Massa FM, Jefferson Moraes com Maraísa Oi Nego aqui no nosso finalzinho de final de semana. Na verdade, para algumas pessoas é um finalzinho de final de semana, para quem vai trabalhar amanhã, vai seguir a vida normalmente amanhã também, segunda-feira. Para outras pessoas não é bem assim que funciona não, né? Amanhã é feriado. Quem conseguiu aí fazer essa emenda de feriado, final de semana só termina depois de amanhã. Aí é outra categoria, né? A Massa FM tá junto com você aqui, ó, na semana, final de semana também, pra gente conversar e pra falar sobre vocês também. Neliene, tudo bem, Neliene? Bem-vinda, Neliene Gomes. Boa noite pra você também, pra sua família inteira. Obrigado, aqui tem um pequeno na foto aqui também. Um abraço pra você e pra toda a sua família. Seja muito bem-vinda, Massa FM, muito obrigado, viu? Olá, tudo bem? Gemima Martins, tô aqui com vocês, cadê? Linha 65 fazendo janta e também com vocês da massa. Olha só, obrigado, boa noite. Bem-vinda também por aqui, viu? Diego Luiz, tudo bem? Boa noite a você. Sim, tô por aqui até meia-noite junto com vocês hoje, aqui nesse domingão, tá? Esqueci de falar meu nome, Jeane Maria. Oi, Jeane Maria, tá tudo bem? Primeira vez aqui, inclusive, na mensagem no nosso WhatsApp. Que prazer te conhecer e falar com você também aqui nesse domingo. Renata Vieira, tudo bem, Renata? Éder é o teu esposo, não é isso? Ah, falei com vocês, verdade. Tô aqui mandando abraço pra vocês de novo. Lourdes de Fátima, tá tudo bem, Lourdes? Tudo certo aí? Isabelle Silva tá com a gente. Isabelle Silva Saldanha e também a Clemilda. Tudo bem, Clemilda? Clemilda Martins, o seu nome. Acabou de chegar, né? Nossa! 11-3509-9290. Daqui a pouquinho, 10 horas da noite, vai ter o Minha Saudade a Você.

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1: Mas se FM Cleiton Romário, chuva de bênçãos aqui no nosso Domingão. Daqui a pouquinho vai começar o Minha Saudade. É você que quer participar também, já salva o nosso contato. 11-3509-9290.

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1: 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São 9:56, 4 minutos para as 10 horas da noite. Vamos ali? A gente volta já já com mais uma edição do Minha Saudade é Você.
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1: Massa FM 1 para as 10.

Olá, tudo bem, gente? Pra você uma ótima noite. No ar, a partir de agora, mais uma belíssima edição desse programa que é maravilhoso aqui nas suas noites. Seja na semana, também no final de semana. No ar, mais uma edição do Minha Saudade é Você. Trazendo muita música bonita, claro, a trilha sonora perfeita pro seu domingo à noite. Para você que tá na sua casa agora com o rádio ligado aqui na massa, que bom saber que você tá por aqui, ouvindo a nossa programação, curtindo e muito aqui as músicas que a gente toca, não apenas aqui no Minha Saudade, mas em toda a programação da Massa FM. Você tá no seu trabalho agora? Vai trabalhar também segunda-feira, amanhã feriado? Sério? Também vou trabalhar. Faz parte da vida. Bom trabalho pra você. Muito obrigado pela tua sintonia, seja no fone de ouvido, seja pelo nosso site massafm.com.br. Tem também a nossa turma aqui do nosso aplicativo. Fica sempre a nossa dica pra você também, quando você puder. Baixe o aplicativo da Massa FM pra você acompanhar a nossa programação e ouvir, acompanhar toda a Massa FM na palma da sua mão também, levar a gente para todos os lados aí. De repente, algum lugar que ainda não tem a Massa FM, você acompanha também, claro, a nossa programação na palma da sua mão através do aplicativo da Massa. Pedindo sua música, ouvindo sua música preferida, mandando seu recado por aqui também, você pode participar com a gente pelo nosso WhatsApp. Eu sou o Diego Luiz e até às 11:50 da noite eu tô aqui junto com você. Minha Saudade é Você tá aqui, ó. A gente sempre abre esse leque pra você mandar mensagem pra quem você quiser, pra quem é importante na tua vida, aquela pessoa que você lembra com saudade. De repente a pessoa tá no seu lado nesse momento aqui, ou não tá tão perto assim, tá meio distante, você lembra com muita saudade. A gente estreita esse laço aqui através da Massa FM. Quem é essa pessoa? Ou quem são essas pessoas? Para quem que você gostaria de mandar um recado hoje? Dizer uma coisa que é muito importante, tá entalada aí nessa garganta e você, por falta de coragem, oportunidade, medo, enfim, vergonha também, você não tem essa coragem de falar, ou não teve oportunidade ainda. Qual que é o motivo? Por que que isso não aconteceu ainda? Aproveita esse espaço. Eu tô por aqui para repassar tua mensagem para essa pessoa ou para essas pessoas também. Se você já tem o nosso contato, tá tudo certo. Para quem não tem o nosso contato, salva o contato aí da Massa, o nosso WhatsApp, vem para cá também. Já vou te falar que, além de você mandar o seu recado, escreve para mim o seu nome completo. Presente de hoje, aqui no finalzinho do Minha Saudade, eu tenho uma churrasqueira elétrica para te dar de presente. Para você fazer um churrasco legal aí onde você quiser, vai sair de repente num feriado prolongado, vai para praia, vai para sítio, vai em alguma comemoração entre a sua família, amigos, ajuda bastante, tá? Para concorrer não pode faltar o seu nome completo. O WhatsApp tá por aqui, quero falar com vocês também. E é o 11-3509-9290. 11-3509-9290. Até às 11:50, no ar mais uma edição do Minha Saudade é Você, aqui na Massa FM.

Massa FM, Fred Gustavo, Maria Cecília e Rodolfo, Lendas e Mistérios aqui no Minha Saudade, 10h18, boa noite pra você que segue junto com a Massa FM também nesse domingo à noite. Clima bom de feriado é outra coisa, né? Outra coisa. Ah, você tá trabalhando aí? Então bom trabalho pra você que vai enfrentar a madrugada. A Massa FM tá junto com você também durante as nossas madrugadas, tem o nosso Companhia da Massa, 11h50 da noite vai começar mais uma edição do Minha Saudade a você também. Minha saudade de você não, minha saudade de você agora, poxa, não fala direito, Diego. Companhia da Massa, 11h50 da noite, no finalzinho sim do Minha Saudade, aqui na Massa FM. Edilson Ramos tá com a gente, é motorista de aplicativo, levando a massa, muito obrigado Edilson, bem-vindo. Boa noite pra Tatiana Machado Silva, tudo bem Tatiana, como é que você está? Bem-vinda também ao Minha Saudade, quero mandar um beijo pro meu marido que hoje fez a boa, inclusive, me levando pro show do Eduardo Costa, que beleza, aplausos pra vocês então. Tatiana Machado e o seu esposo, não tem o nome dele aqui, mas muito obrigado, viu, pela sintonia, parabéns também, sai um pouquinho da rotina, pegar um showzinho faz um bem danado pra gente, né Tati? Nossa, como a gente precisa disso. Gustavo, tudo bem? Primeira vez que eu entro em contato com vocês da massa, se possível, manda um alô pra Renata, minha esposa, completamos recentemente 10 anos de uma união cheia de altos e baixos, mas graças a Deus, uma união muito feliz. Muito obrigado por tudo que você tem feito na minha vida. Gisele Melo, motorista também de aplicativo, né, Gi? Tô aqui acompanhando vocês da massa, manda um abraço pra mim, Diego. Gisele, um abraço, vi a foto aqui, carrão, né? Percorrendo as ruas da cidade, bom trabalho também, que surjam boas corridas também, né? Melhor. Obrigado. Cris, boa noite, quer escutar música? Irmão da Lua, Amigo das Estrelas com Zezé de Camargo e Luciano, só pra curtir mesmo, tá certo. Pedro Henrique também tá com a gente, aqui no WhatsApp da Massa, olá, boa noite pra vocês, estou aqui curtindo esse programa que é simplesmente maravilhoso. Obrigado. Cadê o seu nome aqui? A Beatriz, tá tudo bem, Bia? Que bom falar contigo, Bia. Obrigado pelo carinho, tá? Pela tua mensagem também no WhatsApp da Massa. Olá, tudo bem? O melhor programa das minhas noites, minha saudade de você. Sebastiana Dória Carvalho, minha amiga, tá sempre aqui também com a rádio ligado, ouvindo a programação da Massa. Muito obrigado, boa noite pra você, um beijo grande, viu? Bem-vinda por aqui. Rose Kruger, tudo bem, Rose? Como é que você está? Como é que está sendo o seu final de semana? E amanhã, Rose, me fale. Amanhã você vai trabalhar, Rose? Conseguiu pegar emenda aí de feriado também? Como é que foi, hein? Pois você me conta aqui, vamos conversar, tá bom? Quero conversar com você também e repassar tua mensagem, é só chamar no WhatsApp, tô aqui para falar contigo. 11-3509-9290. De presente, no finalzinho do Minha Saudade, eu tenho uma churrasqueira elétrica pra te entregar. Boa sorte pra você. Bora seguir? Jean Giovanni, amigo seu aqui no Minha Saudade. 10h22, boa noite.

0: Massa FM, a minha rádio Massa, Jean Giovanni, amigo seu, no Minha Saudade, até às 11:50, estamos aqui falando com vocês também pelo nosso site, pelo rádio e ainda pelo nosso aplicativo, massafm.com.br. Quer seguir a gente lá no Instagram, dá uma passadinha por lá, arroba Massa FM Oficial.
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Com minha saudade de você nessa noite bem especial, mais um final de semana por aqui, nosso ponto de encontro aqui, todo final de semana a gente aparece aqui para falar com vocês. Para você que ainda não me conhece, eu sou o Diego Luiz. Estamos aqui no final de semana da Massa FM para bater um papo contigo, para te passar uma mensagem muito importante também, aquela mensagem que a gente precisa ouvir às vezes, para servir como incentivo de repente para uma mudança de vida. Ou quem sabe uma possível mudança de vida. Importante meditar um pouquinho, né? Pensar sobre a nossa vida, sobre as nossas atitudes, sobre como a gente anda se comportando, sobre as coisas que a gente anda dando importância além do que realmente precisa, necessita. É bom parar um pouquinho para pensar sobre isso. E a mensagem de hoje fala sobre as coisas na vida que acontecem, mas que passam. Tudo na vida passa. Já parou para refletir sobre isso? Tudo na vida passa. E quando eu falo tudo, é tudo mesmo. A fase difícil passa, o medo passa, a saudade, ela também passa. A decepção, aquilo que hoje parece grande demais para você suportar, o tempo também leva embora. Eu sei que algumas coisas levam mais tempo do que a gente até gostaria, e outras coisas deixam marcas que permanecem por muito tempo, cicatrizes. Mas nenhuma fase consegue ficar para sempre. A vida muda, os sentimentos se transformam em coisas novas. Novos caminhos aparecem, aos poucos aquilo que parecia impossível de superar também começa a ocupar um espaço menor dentro da gente, aqui dentro dos nossos corações. Por isso, eu não sei como é que tá a tua vida hoje. Não sei pelos problemas que você tá passando, que você tá enfrentando, mas se hoje tiver difícil para você, não transforme o agora, os seus problemas aí, as suas decepções, em uma previsão que vai durar o resto da tua vida. Não faz isso. Respira fundo, segue em frente e dê tempo ao tempo. Quando você faz isso e quando você consegue vencer todas essas tribulações, todas essas adversidades, quando você chega lá na frente, você vai olhar para trás e vai perceber que você já sobreviveu justamente aquilo que você pensou que jamais conseguiria atravessar. Nada permanece igual para sempre. E talvez isso seja uma das maiores esperanças da vida. Porque dias ruins, eles passam. E apesar de tudo que acontece nas nossas vidas, a felicidade, ela sempre encontra um caminho de volta. Que bom por isso, né? Que bom que é sempre assim. A noite

Massa FM, Guilherme Santiago, som e imagem, 10h47 agora, 11-3509-9290, WhatsApp da Massa. Quem tá por aqui com a gente, tudo bem? Boa noite pra vocês. Eu tô aqui ouvindo a rádio, faxinando a casa, inclusive. Manda um alô pra mim. Cadê seu nome? Aline. Tudo bem, Aline? E também o Maicon, que é o teu marido e tá trabalhando essa hora. Muito que bem. Um abraço pra vocês. Arrumando casa essa hora, mulher. Isso aí, vamos lá, né? Vambora, né, Aline? Muito obrigado pela sua participação aqui, viu? Tudo bem, gente? Boa noite. Acabei de me apaixonar pela Rita de Cássia Messias. Rita de Cássia Messias. Eu me chamo Robson Antônio Francisco. E tô muito feliz por conhecer essa mulher que é maravilhosa. Muito bom. Sucesso pra vocês. Boa sorte também nesse novo relacionamento de vocês aqui. Que dê super certo. Já está dando certo. Bom saber disso. Oi, Cris. Tudo bem? Boa noite. Tô aqui trabalhando. E tá virada já 3 noites aí, né? 3 noites seguidas, mas com rádio ligado com vocês da Massa. Bom trabalho pra você então, Cris. Toma café, Cris. Olha lá, hein, mulher. Toma cuidado aí. E bom trabalho. Aqui durante as madrugadas, pra você não sentir tanto sono também, Cris, vai ter o nosso Companhia da Massa. Vai começar no finalzinho aqui do Minha Saudade, às 11h50. O nosso querido Wesley Oliveira vai estar por aqui junto contigo também nas madrugadas, tá bom, Cris? Pra você participar, tem enquete aqui, tem seu áudio, tem muita diversão durante as madrugadas da massa. Companhia da Massa que vai ao ar de domingo a domingo por aqui. Um beijo pra você e bom trabalho, guerreiro, hein, Cris? Virada 3 noites aí, mulher. Bom trabalho, tudo de bom, bem-vinda. Olá, tudo bem? Boa noite, locutor. Manda um abraço pra gente. Quem são vocês? Cadê? Janaíne e também a Cris. Tá tudo bem com vocês? É a mesma Cris, será ou não? Será que é uma outra Cris aqui? Essas mensagens de hoje, eu tô sentindo que essas mensagens são pra mim. Janaíne, vocês trabalham com o quê? Me fala aqui, estão trabalhando agora também, é isso? É a mesma Cris da mensagem de cima que tá virada aí 3 noites ou não? Me conta aqui quando puder, tá bom? Olá, tudo bem? Boa noite pra vocês da massa. Tô aqui com o rádio ligado ouvindo vocês. Muito obrigado.

0: Obrigado. Diego Luiz, tudo bem? Boa noite. Também tô por aqui ouvindo Minha Saudade, quero concorrer a essa churrasqueira elétrica. Cíntia, minha linda, manda mensagem de novo, aí você vai escrever para mim o seu nome completo, tá bom? Tô aqui esperando por você. Olá, tudo bem? Boa noite, Gustavo. Não te achei no Instagram. Gustavo, encontra a Massa FM por lá. @MassaFMOficial. E para você me encontrar, tá como Diego L. Rádio. Diego L. Rádio. Você me encontra lá também, beleza? Um grande abraço para você, bem-vindo aqui. Olá, tudo bem? Não é a mesma Cris, não. Estamos deitadas já, mas ouvindo vocês da massa. Muito bem, um abraço então grande para vocês. Duas Cris aqui, uma trabalhando já 3 noites direto. Vocês estão mais de boa aí, né? Bom, deitada já essa hora, sonho de consumo, né? Valdo, tudo bem? Bem-vindo. Tô aqui trabalhando na portaria, vou até às 6 horas da manhã. Aqui curtindo a programação da massa. Ó, pessoal do site, muito obrigado. massafm.com.br. O Francisco de Assis tá por aqui. Débora Cavalcante. Oi, Débora. Eu tô bem também, viu, Débora? Te encontrei por lá, sim. Respondi tua mensagem hoje pela manhã, não foi? Eu demoro um pouquinho às vezes, mas eu passo por lá e respondo todo mundo, sim. Fica brava comigo, não. Beatriz Oliveira, bem-vinda. Jefferson, tudo bem, Jefferson? Tamo junto com você por aqui, muito obrigado. Olá, Diego Luiz, tudo bem? Boa noite. Brava com você. Brava por quê? Vem cá, Renata. Mas tá brava por quê, menina? O que que eu fiz? Renata, o que que eu fiz, Renata? Eu só não vi tua mensagem ontem, a Renata participou aqui do Companhia da Massa, eu tava aqui apresentando ontem, inclusive, ela ficou brava porque não deu tempo de ler a mensagem dela. Não fique brava não, mulher. São muitas mensagens aqui, mas eu tento falar com vocês, sim. Tá, Renata? Aqui, amizade, coraçãozinho pra você. Pronto. 10h51, bora seguir com Minha Saudade. Agora tem Zeneto e Cristiano, te amo. 10h11, boa noite.
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1: Massa FM, a minha rádio massa, César Minotti, Fabiano, tentei te esquecer na minha saudade, a gente volta daqui a pouquinho.

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Massa FM, Gustavo Mioto, com ou sem mim? Tanta música bonita aqui na minha saudade. Pra começar bem a tua semana, pra quem começa a semana amanhã, segunda-feira, feriado amanhã, dia das crianças, a Massa FM tá também o dia inteiro com vocês, claro, aqui, nesse dia 12 de outubro de 2026, que começa daqui a pouquinho. Muita criança nessa casa aí também? É? Presentes também importantes, né? Agora, mais importante do que o presente é você estar presente com essa criançada para brincar, para conversar também, para se divertir. Como é bom! Nossa, é maravilhoso! Vamos aqui falar com vocês. Pessoal do nosso WhatsApp. Carmen Fernandes, tudo bem? Tô aqui te ouvindo hoje. Tô meio tristinha hoje, mas eu tô aqui com vocês. Com vocês da Rádio Massa. Carmen, fica triste não. Problemas fazem parte da vida, tá? O texto foi pra você que eu li hoje, então. Se pegue com a sua fé e tudo vai passar, de tempo ao tempo. A gente tá contigo, tá bom, Carmen? Olá, Diego, tudo bem? Boa noite pra vocês. Minha saudade que não me deixa dormir. Eu perco o sono, não tem jeito. Maria do Socorro da Silva, tudo bem, Maria? Não vá dormir não, Maria. Amanhã é feriado, mulher. Você trabalha amanhã? Como é que é? Então fica por aqui também, daqui a pouquinho tem o nosso Companhia da Massa pra te acompanhar assim que eu for embora, assim que acabar a minha saudade, tá bom? Maria do Socorro, Reinaldo, tô aqui na sintonia com vocês, quero mandar uma mensagem carinhosa pra minha namorada, Paulinha. Você é o grande amor da minha vida. Eu queria que vocês tocassem, inclusive, Gustavo Mioto. Toquei pra vocês agora, que você pediu aquela música Despedida de Casal. Eu toquei com ou sem mim, despedida, eu marquei assim que der, a gente coloca pra vocês também, tá bom? Ofereço pro grande amor da minha vida, que é a Paulinha, que é a tua namorada. Muito bom. Tudo bem, Vagnão? Mais uma vez aqui com o rádio ligado com a gente. Muito obrigado, boa noite. Ortigueira, quem tá mais por aqui? Diego Luiz, tudo bem? Eu tô muito bem. Ana Paula Ozak. Tô curtindo a Massa FM, uma ótima programação. Um beijo grande, Ana Paula. Você tá bem, Ana? Espero que sim, viu? Que bom falar contigo mais uma vez aqui no Minha Saudade. O Thiago Ferraz Viana, lembrei da minha esposa Larissa. E só queria dizer que eu te amo muito. E que eu prometo te dar o melhor que eu puder pra você e também pra nossa filha, que é a Lívia. Deus abençoe aqui a família, Thiago. Parabéns pela mensagem aqui e também pela tua família, viu? Elisângela, tudo bem? Quero mandar uma mensagem pro amor da minha vida. Esse mês faremos 13 anos juntos. Weiler, sou muito feliz em compartilhar a vida com você. Eu te amo muito e que Deus nos abençoe sempre. Muito obrigada por tudo. Larissa Moura, tudo bem? Bem-vinda, boa noite. Eu quero ganhar essa churrasqueira elétrica, tô aqui ouvindo o programa juntamente com a minha mãe e adoramos todos vocês. Escutamos vocês aqui também todas as noites, que bom saber disso, viu? Tá concorrendo, escreveu certinho o seu nome completo, dá um beijo aí na tua mãe também, que é ouvinte aqui da Massa. Muito obrigado pelo carinho. É o presente de hoje, aqui no finalzinho do Minha Saudade, churrasqueira elétrica. Só escrever o nome completo pelo WhatsApp e boa sorte pra vocês.

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0: Mas FM, Henrique e Juliano, romântico, quase no finalzinho do Minha Saudade, mas tem tempo ainda da gente parar tudo pra falar com você, que também tá junto com a massa, você que eu não falei ainda, de repente, né? Mandou sua mensagem por aqui, eu entrei aqui às 7 horas, você que eu não falei ainda, cadê? Henrique, tudo bem? Boa noite, massa. Boa noite, Henrique, bem-vindo, que bom falar contigo aqui nessa noite. Jéssica Santos Silva tá por aqui, tá concorrendo a nossa churrasqueira elétrica. Boa sorte pra você, Jéssica. Boa semana também, amanhã é feriado, né, Jéssica? Bom, hein? Vai curtir ou vai trabalhar, Jéssica? Raquel Moraes, tudo bem, Raquel? Fazendo aplicativo, né? Guerreira, bom trabalho. Bom te conhecer. Diego Luiz, tudo bem? Boa noite pra você e todo mundo aí na Massa FM. Tô por aqui também com o rádio ligado. Não tem seu nome aqui nessa mensagem. Deixa eu clicar no seu perfil aqui pra ver quem é você. Mas não tem nem no perfil, tem seu nome. Mas que pena. 3555. É o final do seu telefone. Um abraço. Ainda assim, claro, bem-vinda por aqui. Aline Menezes dos Santos Borges escreveu certinho o nome completo. Também tá aqui com a massa. Diego Luiz, tudo bem? Boa noite. Fala meu nome. Solange Oliveira, tudo bem, Sol? Bom plantão pra você que é técnica de enfermagem. Vai até às 7 horas da manhã, tô aqui com vocês da massa. Daiane, mensagem pro Rômulo, passando pra lembrar o quanto eu te amo, tô com saudade também. Minha saudade é você. Obrigado, Daiane. Rômulo, um abraço pra você, pra família inteira. Olá, tudo bem? Amanhã eu vou curtir minha família. Jéssica Santos, aí sim, Jéssica. Um beijo pra você, bem-vinda. Joyce Matsumoto de Lima, tudo bem? Japonês? Tudo bem, Japa? Um abraço grande. Cido Manuel da Rosa também tá com a massa. 11-3509-9290. Isso aqui é o nosso WhatsApp. Ó, o pessoal correndo aqui, ó. Fala meu nome, Patrícia de Souza. Edson tá por aqui também curtindo. Olá, tudo bem? Boa noite, Diego. Quero concorrer a essa churrasqueira elétrica. Priscila, manda de novo tua mensagem pra mim, coloca o nome completo que eu já coloco você também pra concorrer, tá bom? Por falar em presente, em coisa boa, agora 11:37.
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1: Márcia FM, a minha rádio massa, Sorriso Maroto com Jorge Matheus, Guerra Fria, pra fechar mais uma edição do Minha Saudade, claro, agradecendo sempre, como sempre, muito obrigado pela tua audiência, pela tua sintonia, pela tua fidelidade aqui também junto com a Massa FM. Na sequência vai começar o nosso Companhia da Massa. O Wesley Oliveira já está por aqui até as 4 horas da manhã para começar bem a tua semana. Para quem começa a semana amanhã, feriado, a semana começa quando? Terça-feira, também tem Companhia da Massa durante toda a semana por aqui para você acompanhar a gente. Churrasqueira Elétrica da Massa, parabéns para Ítala Lopes Amorim. Tudo bem, Ítala? Se deu bem na massa, parabéns pra você, viu, lindona? 6432 é o final do seu telefone, já sabe bem como é que funciona, né, Ítala? Você vai aguardar o contato da produção da massa, a partir de terça-feira a gente faz contato com você. Aí você passa aqui, vai conhecer os estúdios da massa, tem sorvete, tem pirulito, tem café, tem um montão de coisa boa e também, claro, a tua churrasqueira elétrica. Um beijo, boa semana pra você, boa semana pra todo mundo. Eu sou o Diego Luiz, tô indo ali e volto a falar com vocês no próximo final de semana, claro, aqui na Massa FM. Nos falamos, gente. Beijo pra vocês. Boa semana.

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Oliveira, feliz da vida sempre. Rádio é massa, sim, bora meu povo, amor e alegria, tudo de novo. Bora lá pra mais uma madrugada, hein? Com você até às 4 da manhã.

você, tudo tranquilo? Mais uma edição do Companhia da Massa, ao vivaço pra todo o Brasil. Seja muito bem-vindo, bem-vinda. Daqui a pouquinho tem a música do Ratinho. E mais que teremos o nosso tema também, sempre com muitas polêmicas. E você falando através do nosso WhatsApp 11-3509-9290. Já pode começar aqui mandando aquele boa noite bem animado. Pode me xingar também. O importante é você participar aqui e ser feliz com a gente até as 4 da manhã. Fechado? Muitos quadros, muita alegria, vou abrir a linha também. E claro, sempre a boa música pra gente curtir durante toda a madrugada, hein? Bora lá começar mais uma semana, entrar na segundona. Nossa primeira de hoje com João Paulo e Daniel. E o desejo de amar, hein? Hoje eu quero amar. 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Começou.

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0: chegando com muitas atrações pra você. Daqui a pouquinho o tema pra gente interagir aqui. Hoje feriadão, né? Pelas crianças. Como eu queria ser criança de novo.
1: Vamos fazer.
0: Não ter boleto. Já tem a música do Ratinho, o tema, o que mais? É que a história polêmica das duas, hein? Será que vem polêmica braba hoje? Você vem junto comigo? Então manda sua mensagem aqui no 11-3509-9290. Quero saber quem tá comigo nessa segundona, dia 12 de outubro de 2026, hein? Vamos ver se o pessoal tá de folga ou tá trabalhando assim como eu aqui. Vamos ver.

0: Bom dia, Wesley, meu gordinho gostoso. Opa. Paraíba na área, isso aí, meu garoto. Vamos junto até as 4 da manhã.
1: Bora!
0: Saudade de você. Nossa, só ficar um minha. Dia sem você, já fico com saudade. Sai te fora, amo, gordinho gostoso. Fora. Paraíba da Bahia, o Ricão da Bahia.
1: Saudade de mim, o quê? Olha aqui, cara.
2: Ô, Wesley, boa noite. Boa noite, Wesley. Tô aqui atrás de você, viu?
1: Não!
2: A mensagem motivacional aí pra galera da madrugada começar a semana bem. Seja amigo de um saco de cimento e tenha uma amizade concreta. Daniel, Parelheiros.
1: Olha, não manda mais mensagem hoje, não. Manda na hora, você tá mal. Que pensamento horrível, cara.
3: Manda seu marido embora, que seu macho tá chegando.
4: E tá aí, Wesley.
1: Fala.
4: Tamo trabalhando também, tá, rapaz. Trabalhando, tamo, né? Na rodagem, positivo.
1: 11.
4: Tamo aqui. Tamo na massa.
1: Aí, é. Rapaz, câmbia.
5: Fala, gatão, aí, ó, até as 4, hein, tamo junto. Ótimo programa aí, irmão.
1: A galera tá trabalhando, achei que ia fazer o programa sozinho hoje. Todo mundo se lascou assim como eu, olha lá. Todo mundo trabalhando, olha lá.
6: Bom dia, Wesley. Oi. Nádia de Chapecó, tudo bem?
1: Tudo
6: eu
1: bem.
6: Com certeza estou aqui.
1: Olá.
6: Curtindo você, na tua companhia, alegrando a minha madrugada. Mais uma madrugada de plantão. Beijo grande pra você e pra todos que estão ouvindo.
1: Tá vendo? O pessoal tá aqui com a gente. Então até as 4, tamo junto, hein? Toda noite!

0: Bom dia, bom dia, Wesley. Edilson de Ourinhos, motorista de aplicativo. Tamo junto até as 4 horas da manhã.
1: Aí, rapaz.
0: Bom trabalho aí, meu querido.
1: Obrigado.
2: Boa noite, Wesley. Aqui é Aldemir, de Londrina, Paraná. Estou trabalhando na portaria.
1: É.
2: Parabéns pela noite e vamos até as 4 com a Rede Massa.
1: Vamos junto, é massa de ponta a ponta.
3: Manda um abraço aí pro meu parceiro aí, Paulo Podrão.
1: Podrão.
3: O famoso mijão do La Pampa. É. Não toma banho.
4: Toda noite eu tava uma.
1: Alô, alô, alô, Adriana Alves. Mandou áudio aqui, mas não viu nada. Vamos pro próximo, vai.
5: Oi, Wesley. Bom dia, meu gato. Estamos indo aqui pra Juiz de Fora, passando aqui por São José dos Campos, meu gato.
1: Ah, não.
5: Beijo, tô com saudade, meu lindo.
1: Que saudade o quê?
6: E aí, ô ladrão de marmita? Kombi branca.
1: Ah, o trouxa.
6: Seu melancia com o braço.
1: Melancia com o braço?
6: 4 e 5, eu vou aí enfiar a mão na sua
1: não,
6: cara.
1: Parece aqui. Parece aqui, rapaz. 4 e 5, combinado.
7: Oi, bom dia. Estou aqui também,
1: tá? Tá aí, é?
7: Eu estou aqui. E é isso, estou na massa, junto com vocês. Estava um pouco meio triste, mas agora só tem motivo pra sorrir.
1: Não, não, não, não. Deixa essa tristeza de lado, querida. Madrugada tá só começando. Vem se distrair. Desabafa aqui, faz bem. Sabia que desabafar faz bem? Se abre pra gente. O importante é você se divertir até as 4, tamo junto. E você já sabe, né? Um dia sem sorriso é um dia perdido. Vem pra massa!
8: Você parece preocupado, no chiado, esqueça tudo isso e tente relaxar.
1: Esquece isso aí.
8: Você

0: deixar essa tristeza de lado, né? Ah, ué, mas tô devendo aqui, eu tô preocupado. Não, calma, tudo se ajeita, viu? Tudo passa. O importante é a gente aproveitar cada momento dessa viagem, que a gente não sabe a hora que vai chegar, né? Eu posso estar falando aqui pro saco já já. Então, assim, vamos aproveitar.
1: Oi. Falou, Leitão, Madeira aqui da Avenida Paulista. Falou. Falando. Tamo junto, até as 4 da manhã, moleque.
0: Valeu, querido, tudo de bom, hein?
2: Boa noite, Wesley. Boa noite. Noite, meu gordinho. Minha rádio é massa.
0: Massa.
2: É dentro, Wesley.
0: É dentro. É dentro. Pois vem, alô, alô.
3: Bom dia, Wesley, meu amor querido. Como
0: tudo
3: que
0: bom?
3: Você tá? Tudo bem? Feliz dia das crianças, seu lindo. Todos temos uma criança dentro no coração, né? Então, te mando um beijo grande, maravilhoso.
0: Beijo.
3: Que Nossa Senhora da Aparecida te ilumine, te cuide, te guarde.
0: Obrigado!
3: Olha, te dê todas as bênçãos da vida e por haver, sim? Te mando um beijo grande, desde Ponta Grossa, do Hotel Planalto, Elisete, aqui no trabalho, até às 7 horas da manhã. Beijão e obrigada pela companhia.
0: Tamo junto, sempre!
4: Boa noite, Wesley!
0: Boa noite!
4: Feliz dia das crianças, Wesley!
0: Obrigado,
4: te amo, Wesley!
0: Obrigado, querida!
4: Vamos, vamos, né? Tá mais uma madrugada.
0: Vamos lá, mais uma madrugada, hein? Olha, quanta gente aqui trabalhando também, né? Vai!
4: Oi, Wesley.
0: Oi, querida.
4: Tô aqui também, na escuta.
0: Também.
4: Tô com você também.
0: É.
4: Tava com saudade.
0: Obrigado.
4: Ontem você não fez programa, né?
0: É minha folga,
4: eu
0: né?
4: Sou a Eva.
0: Oi, Eva.
4: Um beijão.
0: Beijão, querida.
4: Tava morrendo de saudade de você. E eu gosto muito da sua risada, viu?
0: Ah, que
4: teu programa tá de parabéns. Te amo.
0: Olha, também te amo.
4: Viu? Tem como você falar comigo fora do ar?
0: Fora do ar? Pra quê?
4: E aí você fala comigo fora do ar. Precisava conversar com você, tá bom?
0: Eita.
4: Tamo junto.
0: É isso, querida.
4: Eu sou a Eva, você sabe, né?
0: Eu sei. Eita. Ou é às vezes sem engravidou. Não, não engravidei ninguém. Pera aí, cara. Não, não,
5: não,
0: eu tô falando,
5: não engravo
0: de ninguém.
5: Oi, Wesley. Aqui é o Adão.
0: Oi, Adão.
5: Beijo, Eva, minha delícia.
4: Olá. Wesley, que negócio é esse fora do ar, Wesley?
0: Então, fiquei com medo.
4: Ih, virou palhaço, Wesley. Gosto da sua risada.
0: Então, fiquei com medo agora, hein? Eu vou ligar, hein? Fora do ar, né? Deixa eu ver. Não, tá fora do ar. Peraí. Tá fora do ar, né? Fora do ar. Vou ver o que é. Eu fiquei curioso. A gente fica curioso. Vamos ver. Eita, nós.
6: Oi.
0: Oi, querida, tá fora do ar, tudo bem?
6: Tá fora do ar mesmo?
0: Não,
6: tá
0: não, que, pode falar, o que você quer?
6: Tá.
0: Tudo bem?
6: Não, claro que sim. Tá no ar. Não,
0: mas
6: que cê... falar.
0: Não, mas o que você quer? Fala pra eu tenho ansiedade. O que é?
6: Não.
0: Mas fala o que é, que eu tenho crise de...
6: Não, é porque você tá tomando aquele manjar lá.
0: Ah, tô, o que que tem?
6: Eu não queria que você tomasse aquele manjar lá, porque você tem um corpo bonito.
0: Ah, era isso? Ah, que susto.
6: É, eu tô preocupada com você tomar aquilo lá, que aquilo lá tá fazendo mal.
0: Ah.
6: Tá matando as pessoas.
0: Nossa, que desculpa, eu achei que tinha engravidado alguém.
6: Ai, eu tô ouvindo tudo no ar, tá.
0: Ufa,
6: no ar.
0: Que susto, que você me assustou agora. É, tá bom, olha, um beijo pra você, te
6: Oi?
0: Amo, viu?
6: Viu, e deixa eu te falar mais uma coisinha.
0: O quê?
6: É, domingo que vem você trabalha, né?
0: Eu acho que sim, se Deus quiser, por quê?
6: Ah. Não, é que vai ter um pagode aqui em Doutor Camargo.
0: Ah, você tá me chamando pra um pagode? Ah, tá bom, se der eu não, apareço.
6: Daí, deixa eu te falar, depois você toca um Tiaguinho, falta você.
0: Tá bom, Rodrigo.
6: Eu tô fã do Tiaguinho, oi?
0: Tá bom, né? Nós toca, tá bom?
6: É porque eu gosto muito de dançar samba, sabe? De dançar pagode.
0: Tá bom. Então, tá bom, querida. Eu te amo,
6: aí
0: viu?
6: Você não lê as mensagens que eu mando, não, né?
0: Não leio, escrito, é difícil. Você... Difícil. Oi? É difícil eu ler, mas olha, eu preciso apresentar o tema aqui. Muito obrigado, viu?
6: Beleza, então. Beleza.
0: Tchau, querida.
6: Outra hora a gente se fala mais.
0: Tá bom,
6: tá bom,
0: um beijo.
6: Eu tava com saudade de você. Um pouco de ti aqui eu tô ouvindo você e eu tô gostando muito do programa, viu?
0: Tá bom, um beijão pra você, tudo de bom. Olha que susto, tá vendo? E vocês falando que eu tinha engravidado alguém, então vocês estão tudo malicioso. Eu provei agora e não era nada demais, né?
7: É, Wesley, essa madrugada vai ser puxada, hein?
0: É.
7: Mal começou a noite e já tá desse jeito, só dá louco.
0: É, normal, né?
8: Wesley, essa história aí não tá bem contada, Wesley. Não tá bem contada essas histórias de pagode aí.
0: É, então, porque... Mas era pra eu parar de usar o... Monjaro, né? Monjaro.
9: Vixe, aí o bicho pegou, hein?
0: Você viu?
9: Que será? Liga pra ela, você tá ligando,
0: não,
9: né?
0: Não, liguei, tô... Você viu, resolvido, problema resolvido. Bom, meia-noite 21, vamos pro nosso tema de hoje, tá tudo pronto aí? Bora lá, vai! Hoje, Dia das Crianças, uma data que desperta nostalgia em cada um de nós. Todo mundo guarda no peito uma lembrança especial da infância, o cheiro do bolo quentinho, a brincadeira de rua, é o brinquedo favorito. E resgatar essas memórias é lembrar que a nossa melhor versão continua guardada, né? A produção separou essa pergunta aqui. Qual é a coisa que você mais sente falta da sua infância e por quê? E qual foi a maior travessura que você já aprontou quando era criança, que lembra até hoje, hein? E aí? 11-3509-9290. Conta pra gente. Estou esperando a sua mensagem. Hoje, Dia das Crianças. Qual foi a maior travessura que você já aprontou, hein? E o que você sente mais falta? O Wesley, esconde-esconde com meu primo. É que... Vamos lá pra primeira atração. A música do Ratinho chegando, vai!
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11: Ratinho! Meu amigo Moacir Franco! Aqui, ó, vou fazer o seguinte, vou fazer umas perguntas pra você, Moacir. Vamos lá. O que você acha que é o sucesso?
12: Sucesso?
11: O que é sucesso?
12: O que aparece aqui nesse programa, né?
11: A música que você mais gosta, independente se é tua ou não.
12: Eu já sei onde você quer chegar.
11: Não, não vou ser nada, eu tô aqui.
12: Olha,
11: uma dica.
12: Ontem eu escrevi uma frase que é assim, eu quero morrer triste.
11: Por quê?
12: A música que me toca, eu tenho uma emoção tão forte, eu desando a chorar, e eu acho que o melhor sentimento que eu tenho é esse.
11: A música que eu mais gosto é a música Pedágio, do Moacir Franco, que não é todo mundo que conhece. Essa é a música mais verdadeira que eu já vi alguém fazer.
12: Forte.
11: A letra é linda, linda. Vamos lá.
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Massa FM Rio Negro e Solimões Romântica. Já estamos de volta. Meia-noite 29, hein? Hoje a nossa produção separou aqui. O que você mais sente falta na sua infância e por quê, hein? E qual foi a maior travessura que você já aprontou quando era criança e lembra até hoje? Conta pra mim aqui no 11 3509 9290.

0: Fala, Wesley. Referente à pergunta aí, cara.
1: Ah.
0: O que eu mais sinto falta é o troca-troca, pô. Quando era criança.
1: Ah, peraí.
0: Quem nunca, né? Quem nunca, né? Fez troca-troca.
1: Quem nunca, cara? Manda um alô aqui pro Pedrão Cleto. Tá nas ruas de São Paulo curtindo a massa. É o Pedrão do Vila. O Pedrão, ele me trazia lanche numa rádio que eu trabalhava. Agora aqui não traz mais. Não, não. Trazia cada lanchão. Saudade do Pedrão Cleto, viu? Grande abraço, Pedrão. Boa volta aí. Maravilha, tudo de bom. Maravilha,
2: maravilha.
1: Oi.
2: Bom dia, Wesley.
1: Bom
2: tudo
1: dia,
2: bem?
1: Bom.
2: Tô ligadinha aqui.
1: É.
2: E depois eu te conto a fofoca, conta. O que deu lá do sábado.
1: Ah, é?
2: Olha só, tá difícil, viu?
1: Tá difícil, é?
2: Mas deixa dar uma hora da manhã que aí não, eu te conto.
1: É, ó, depois das duas, melhor. Depois das duas. Depois das duas, aí tem a história polêmica. Quando for duas em ponto, você manda. Pra quem não acompanha, ela saiu com, ia sair com um cara, né? E aí ela falou que ia contar os detalhes, né? Então, depois das duas, querida. Oi!
3: Wesley, eu quando era criança eu era muito travessa, né?
1: Ah, é?
3: É, mas a travessura que eu acho que o mais foi embaçado assim foi que eu e os meus primos, a gente tava competindo quem tacava a pedra mais longe. Aí nessas de tacar a pedra mais longe, a gente acabou. Eu, na verdade, né? Acabei acertando a pedra no vidro do carro do vizinho. Aí quebrou, Wesley, a gente sabia onde enfiava a cara.
1: Nossa!
3: Depois, eu era uma peste.
1: Não, que não, bombinha, né? Tinha um negócio que, na minha infância, que era o peido de velho, tipo uma bombinha, que fedia. E os moleques tacavam na casa dos outros, nossa senhora, era terrível.
4: Ô Wesley, da ligação aí, ó, você falou assim, não, se der eu vou. Eu pensei que ela ia falar assim, não, dou.
1: Da moça, né? Olá, mais áudio chegando aqui.
5: Bom cara. Dia, Wesley, beleza? Tá bordo, né? Tá bordo, tá polar.
1: Fala,
5: tá braço, hein? Hoje estamos tomando um gole aí, tocando violão aqui, sozinho em casa. Tá bom? Ele tem uma caixa pra fazer. Vamos modão aí, daqui a pouco nós vamos tocar a moda aí.
1: Bom, rapaz, pode deixar pra... já e toca aquele modão que você vai respondendo, é a maior travessura da infância.
5: Wesley, bom dia, bora que bora. Até às 4 da manhã, feriadão, dia das crianças. Feliz dia das crianças. Vem aqui buscar seu presente, vem.
1: Aqui meu presente, que
6: é? Wesley, qual
1: Oi.
6: Correto? Bom dia, boa tarde, boa noite, pra te cumprimentar, tudo bem?
1: Bem.
6: Ai, Wesley, participação na enquete hoje é sobre dizer que a minha memória é fraquíssima. Eu não lembro de... Eu sei que fui criança, sou até hoje eterna criança, mas é sério. A minha memória é um pouquinho fraca pra decorar toda a minha infância. Aí eu tenho um pedacinho que eu lembro que eu tinha acho que entre 6, 7 anos. A minha mãe tem um mercado aqui em Presidente chamado Pastorinho. E lá, antigamente, vendia um quibe caseirinho, muito gostoso. Eles compravam, acho que era de 3, 4 quilos e tal. Você acredita que eu comi 1 quilo? Aí depois meu pai viu, foi lá, me deu uma surra de elite. Aquela surra de elite, cinta de couro. E minha mãe fez comer tudo de um rasgo que tinha no quilo. Eu quase morri. Né? Entre aspas, né? Sobrevivi.
1: Sobreviveu, né?
6: Tô aqui.
1: Negócio de comer, comer mesmo. O doce, né? Que você come pra caramba quando na infância. Oi.
7: Boa noite. Wesley, vamos fazer um programa diferente hoje? Liga pro Carlinhos Vidente.
1: Não.
7: Abraço.
1: Não, que Carlinhos Vidente? Sai fora. Dia das Crianças quer colocar um vidente.
8: Sou hétero.
1: Eu já entendi, você não precisa ficar repetindo. Todo dia você me manda.
8: Sou hétero.
1: Eu, tá bom, não precisa ficar se justificando, tá? Tá bom.
9: Maravilha, maravilha, mundo maravilha.
1: Oi.
10: Olha, a brincadeira que eu lembro quando eu era criança é brincar de Polly.
1: Polly?
10: Umas bonequinhas pequenininhas, sabe? Eu amava. Eu já era nervosa desde pequena, né? Isso aí me desestressava. E o que eu aprontei foi quando eu comecei a descontar a minha ansiedade no dente. Eu roi o carregador da minha mãe. Ela queria me socar, tá? E teve uma vez também que eu fui tentar ver desenho no iPhone dela. Não sabia mexer no celular, não sabia que tinha acessibilidade. Deixei a tela do iPhone da minha mãe toda preta. Parecia um breu. Toda preta. Meu Deus, eu lembro até hoje. E uma vez também que eu tava aprendendo a lavar louça.
1: Nossa senhora,
10: que. Fiz uns pontos, porque eu fui lavar a lata de atum. Cortei a mão, fiquei uma semana. Uma semana sem ir pra escola, por causa dos pontos que eu levei.
1: Você apronta, hein, querido? Nossa! Oi!
11: Bom dia, Wesley. Aqui é o Riva de Jundiaí.
1: Ah,
11: Wesley, a travessura que nós fazia quando era criança, eu com meus irmãos, era andar de carrinho rolemã, tomar banho de chuva. Tinha um terreirão lá que secava café. Aí tinha uma pica lá, quando chovia, fazia uma enxurrada lá. Eu falava que era cachoeira. Tomava banho de cachoeira. Mas era mais barro do que água, você tá doido. Um abraço, tamo junto aí, hein? Vamos.
1: Obrigado,
11: que vamos.
1: Meu querido.

0: travessura que você aprontou quando era criança e lembra até hoje.
1: Bom dia, bom dia. Ah, na minha infância, ali, quando eu brincava na rua, aquela brincadeira, é esse.
0: Olha lá.
1: Mas a gente, né, combinava, dava aquela cutucada, assim, pra pessoa, com aquela menina que a gente gostava. Aí, quando era vez da menina, dava aquela... A gente sabia que era ela, então pedia tudo completo. É, foi bom, né? Ai, fã, assim que não volta mais.
0: Ah, não volta, pai. Aquela brincadeira de beijar. Bom, essa é a Deise aqui, mandou um alô, a gente tá na UTI móvel. Deise, Adair e o Alfredo, Dutra Emergências Médicas, de Cuiabá. Alô, Cuiabá.
2: Até que vim, chora pra beijar, hein? Perova, maçã ou salada mista?
3: Salada mista!
4: Beija, beija!
0: Brincadeira de...
5: Salve, Joesley Batista, Alex, motorista de aplicativo. Eu ouvi, você ouviu, todo mundo ouviu, hein? Tinha uma pica.
0: Não é pica?
5: Então, Joesley, essa travessura que eu mais gostava de fazer era espiar minhas primas tomando banho.
0: Nossa,
5: ah, mas já lindo. Era bom, hein? Minha rádio é massa.
0: Que cara pervertido, né, meu?
6: Joesley.
0: Oi?
6: Brincadeira que eu achava da hora na infância, era a verdade, o desafio.
0: Nossa.
6: Colocava a garrafa lá e tinha que rodar. É. E quem parasse, tinha que fazer uma pergunta. Verdade ou desafio? Acho que você já brincou também.
0: Já, top. Foi maravilhosa. Oi!
7: Bom dia, Wesley. Tudo bem?
0: Bom!
7: Eu sinto saudade dos meus pais e dos amigos de infância. Wesley, a pior travessura que eu fiz foi cortar o chinelo de um amigo... E minha mãe soube, tomei uma surra de corda de nalho daquelas. Não esqueço até hoje, meu rei.
0: Aê, rapaz.
7: Nossa, a rádio é massa.
0: Obrigado.
8: Olá, Wesley, boa noite.
0: Boa noite.
8: Wesley, a maior travessura da minha infância foi querer pegar a vizinha e ela contou pro meu pai, rapaz. E aí, cara, o chicote estralou. Minha rádio é massa.
0: Valeu, querido, vai.
9: Bom dia, Wesley.
0: Bom dia.
9: Eu adoro seu programa.
0: Obrigado, querido.
9: Eu sinto falta do respeito que as crianças tinham com os adultos.
0: É verdade. Ah, depende, viu? Que na minha época, aquela véia tinha isso também, né? Não é? 100%. Acho que todas as gerações têm, ó. Né?
10: Nesse dia das crianças, eu quero agradecer a camisinha furada que meu papai usou. Um abraço.
0: Tá bom, obrigado.
11: Bom dia, Wesley.
0: Bom dia.
11: Estão falando aí das brincadeiras de criança, as artes que fazia quando era criança. Quando nós era criança, eu e meu irmão brincando de laçar na rua. Tava passando um menino bem ajeitadinho na rua de pedra, correndo. Aí o meu irmão, duvido que você laça ele. E criança não pensa muito.
0: Não pensa.
11: Lacei ele. Pegou só nos pés do rapaz. Do jeito que ele puxei, ele saiu arrastando. Ralou tudo a cara dele. E isso, a mãe dele foi uma semana lá em casa pra pegar nós. E eu e meu irmão escondido. Tá bom, Wesley? Também mais uma noite na sua companhia, levando você pro lado do sertão.
0: Opa,
11: Rio Grande do Sul.
0: Rio Grande do Sul.
11: Manda um abraço pro meu amigo Carlinho aí.
0: Carlinho.
11: Tá escutando o teu programa também.
0: Boa.
11: Deus abençoe tudo que ele
0: vai. A galera do sertão, né? O Wesley mandou um alô pra Adriana do KLB, eu sou apaixonada, viu? A Japa, um alô pros vigilantes, que a Pejaime e Mauri que estão rebolando com a massa. Ai, que beleza,
2: hein? Já beijou, né?
0: Vigilantes rebolando, hein? Vai.
12: Bom dia, Wesley, tudo bem?
0: Bom.
12: Levida, está Tiradentes. Ô, Wesley, eu brinquei de tudo um pouco. Pipa, bola de gude, pião, fincão, cabra cega, esconde-esconde. Mas uma que eu beijei muita menininha foi o Passanel. Nossa Senhora, muito bom. Minha rádio é

0: Wesley, eu tenho uma boa também, que a minha avó, ela tem trauma de lagartixa, né? Ela tem medo de lagartixa. De cobra não tem, mas ela tem de lagartixa. Aí uma vez eu comprei uma lagartixa de mentira e coloquei lá no quarto dela. Nossa. A véia quase morreu.
1: Quase matou a véia, hein? Quase matou a véia. Ou às vezes eu gostava de um grupo, não sei se existe. É Toca do Coelho. Nossa, é verdade. Era umas crianças que cantavam, não era? Acho que eu tenho aqui, ó. Pera aí. Tinha uma música muito boa, essa aqui, ó. Ó. Por onde anda Toca do Coelho? Bem lembrado, ó. Olha lá, ó.

Ó, esse grupo aqui é de 1982, Toca do Coelho, ó. Olha, o Rodriguinho começou no grupo aos 10 anos, né? Dos Travessos. Caramba, não sabia.

0: Manolo.
1: Boa noite, Wesley. E aí, cara? Nil Santos, motorista de aplicativo aqui de Blumenau. Cara, tu é fenômeno, hein? Fenomenal. Na altura do Diego, aquele que já passou por aí. Oh, escuta, deixa eu falar. A travessura que eu fazia quando era criança, que eu gostava de fazer, é pegar cola tigre, passar na mão, esperar secar e tirar o corinho. Um dia minha irmã mais nova viu eu fazendo isso, queria também, eu tinha meus 10 anos. Ela queria que fizesse na mão dela também, eu fiz. Meu pai chegou, ela chorando, achou que era o couro da mão dela que tava saindo. Já sabe o que aconteceu, né? O pai pegou, deu uma surra.
0: Tomou um pau.
1: Valeu, a minha rádio é massa.
0: Tudo bom. A
1: companhia da massa.
0: É nóis. Bom dia, imenso.
2: Imenso é pai, vagabundo.
0: Aplicativo. Pô, a travessura que eu lembro que eu fazia, minha mãe tinha uma máquina de lavar.
2: Certo.
0: Lembra aquelas que eram igual...

0: Boa noite, companheiro. Estamos aqui na rodagem, mais um dia abençoado.
1: Boa!
0: Feriadão começando. Eu sei, cuidado com a Eva, hein?
1: Você viu, mãe?
0: Cuidado com a Eva, que eu senti que rolou um clima aí.
1: Você sentiu?
2: Bom dia, Wesley.
1: Bom dia.
2: Manja Xana na área. É, Wesley, a minha travessura de criança, eu amava tocar a campainha dos outros e sair correndo.
1: Nossa, eu também.
2: Ficava sentadinha na rua, falando que eram os meninos. Os moleques que levavam a culpa. Só que teve um dia que a mentira caiu, sabe? Porque eu falei pra vizinha, não, foi um menino, não sei o que. Ela, como menino? Só tem você aí na rua, sentada aí, parecendo uma pamonha. Foi você, eu vou falar pra tua avó. Nossa, Wesley, tomei uma surra daquelas. Mas era gostoso, hein? Ô, época boa.
1: É bom, né?
2: E minha rádio é massa.
1: É massa! Eu também adorava tocar a campanha, eu não conseguia correr, eu fazia igual ela, ficava disfarçando. Posso pintar na outra rua, já tava outra. Vai.
3: Ah, Wesley, lembrei de outra brincadeira muito legal que eu fazia.
1: Uau.
3: Amarrar uma linha numa carteira, botar um pedacinho de uma nota pra fora, jogar a carteira lá na rua e ficar escondido. Quando os bocó ia pegar a carteira, eu puxava a linha. Já dei muita risada com essa, hein?
1: É, Wesley, manda um alô pra Adriana e a minha amiga Joyce, amamos você e um boa noite pros meus amigos de plantão, Jaime e o Mauri. Alô, alô, galera do plantão, hein? Tamo junto sempre aqui nas madrugadas da Massa FM, vai.
4: Ah, Wesley, eu sempre fui um anjinho quando criança, não fazia muita travessura, não.
1: Não?
4: Você acredita que nem de pirulito eu gostava? Hoje em dia eu adoro chupar pirulito, vai entender, Wesley?
1: Não, pera.
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1: Pera aí, querido, velho. Daqui a pouquinho tamo de volta, até as 4.

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12: Já estamos de volta, é madrugada até as 4 da manhã.
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12: A minha rádio é massa e continua, eu já volto pra te ouvir, hein? 11-3509-9290. 1 e 3, a sua madrugada é massa.

0: Amor. De amor. Maravilhosa essa, né? Um temporal de amor. Leandro e Leonardo, na massa, 1:15, hein, gente? Só música massa embalando aí. Mais uma madrugada, né? Já estamos de volta. Perguntando qual foi a maior travessura que você já aprontou quando era criança e lembra até hoje. Já contou aqui no nosso WhatsApp? 11-3509-9290. Estou lhe esperando. Oi! Fala!
1: Oi, meu amor. Então, o que a gente fazia muito, eu e a minha irmã, era comer leitinho na lata.
0: Nossa,
1: de colher.
0: Que delícia!
1: E a minha mãe não entendia porque que o leitinho tava sempre quase vazio. Um dia ela nos pegou. Pensa no afogamento que foi com aquele pó quando ela pegou. Aí depois veio a tunda, né? Uma tundona de laço daquelas. Ai, até hoje eu compro leitinho pra comer de colher. Adoro. Beijo, meu querido. Te amo, viu?
0: Um beijo, minha amiga.
1: E a nossa rádio é massa.
0: É massa. Ô, Wesley, tudo bem? Tamo junto em mais uma madrugada. Me divirto tanto. Coloca meu áudio aí. Obrigado. Deixa eu ver.
2: Fala, galera da Massa FM. Beleza? Quem fala aqui é o Felipão aí.
0: Fala, Felipão.
2: Então, quem fala aqui é o Felipão. Hoje eu tô fazendo aniversário.
0: Parabéns,
2: 12 de outubro de 1993.
0: Aí, ó.
2: Então, hoje é meu aniversário. Tô fazendo 33 anos.
0: 33?
2: Beleza? É isso aí. Coloca meu áudio aí, faz um favor aí que eu quero ouvir, que eu tô escutando a Massa FM.
0: Não só o áudio, mas como um parabéns pra você, aniversariante do dia.

0: rapaz. Bom, se aniversariante do dia, aproveite aí o mais um dia de vida ao máximo, vai.
1: Bom dia, Wesley.
0: Fala.
1: Então, cara, a travessura que eu cometi quando eu era pequeno, aí na casa do meu pai e da minha mãe. Meu pai e minha mãe tinham uma casa de madeira.
0: Madeira?
1: E na época meu pai vendia cueca.
0: Cueca?
1: Fabricava e vendia. E eu fui no quarto, que era o estoque, né? Aí tá aqui fogo na cueca, pegou fogo na casa. Não esqueço disso, cara. Devia ter uns 5, 6 anos. Tá aqui fogo em tudo.
0: Tá com fogo? Caramba, rapaz.
1: Vai queimando as mãos, jogando as cuecas pra fora. Tô queimado. Valeu, minha ralha massa.
0: Caramba, você tacou fogo na casa.
2: Ô, Wesley, eu lembro, moço, quando eu era criança, era bom, viu? Chegava ali... umas 2 horas da manhã, todo mundo dormindo. Eu ia
0: sei.
2: Pé por pé.
0: Olá.
2: Ligava a televisão, colocava no mudo, no baixinho, baixinho. Pra assistir Emanuele.
0: Olá.
2: Era bom, viu? Na Band. Era bom.
0: Obrigado, rapaz. Todo mundo marcou, né?
3: Ô Wesley, manda aí o link do YouTube do programa de hoje, por favor.
0: Que programa?
3: Quero ouvir a voz da Eva.
0: Que voz da Eva? Que amanhã tá disponível lá na íntegra no YouTube, nosso canal lá. Você que perdeu o programa de semana passada, tem lá todos pra você ouvir novamente, separar algum trechinho lá pra postar. Enfim, entra no YouTube, coloca lá Companhia da Massa e a data que você acha.
4: Olha, eu se eu for relembrar isso aqui, dá pra fazer uns 10 filmes de terror. Aí eu aprontei. Coitado do meu pai e da minha mãe. Barbaridade, desde tocar pedra na casa dos vizinhos. Deus que me perdoe. Eu era, como é que você diz? Capeta em forma de guri. Mas uma que eu me lembro assim, que foi a mais dentro de casa, assim, foi quando eu inventei de querer fazer uma maquete pro colégio e quis inventar com um troço que na eletricidade.
0: Nossa.
4: E eu liguei os fios errados e eu tava fazendo em cima da minha cama. E deu, fechou um curto e começou a pegar fogo no colchão e eu não falei nada, só fechei a porta do meu quarto. Quando vi a casa tava tomada em fumaça. Cara, isso já era 2:30 da manhã. Meu pai e minha mãe dormindo pra ir trabalhar no outro dia. A minha irmã no outro quarto, aquela fumaceira.
0: Puxa vida.
4: Aquela labareda, quase incendia a casa. Meu Deus do céu. Um abraço, Juliano de Porto Alegre.
0: Olha, o segundo que bota fogo na casa, hein, meu? O segundo. Hã?
5: Fala, Wesley, que é o Bruno Padeiro da Madrugada.
0: Fala,
5: cara,
0: Bruno.
5: Eu tenho saudade dos meus brinquedos Comandos em Ação. Você chegou a ver esse brinquedo? Era um bonequinho super da hora de brincar, cara. Comandos em Ação. E as travessuras, irmão, nem te conto. A pior delas era colocar bombinha na caixa de correio das casas alheias e estourar. A caixa voava lá do outro lado da rua. Um abraço, a minha rádio é massa.
0: Valeu, querido.
6: Ô, Porca Prenha, boa noite. Porca Prenha, por que você não ligou pra mim e falou que você tava no rádio hoje ao vivo?
0: Ah, pronto.
6: Por isso eu só cheguei agora, Porca Prenha.
0: Ô, vagabundo, tem que te avisar agora, ô, tô... fica atento aí, ó, vagabundo.
7: Wesley, bom dia, Wesley do céu, uma fofoca, mano.
0: O quê?
7: Olha, que eu fiquei sabendo.
0: Que foi?
7: É, rolou um buchicho ali num grupo do WhatsApp.
0: O quê?
7: Que o seu apartamento foi a farmacêutica que comprou?
0: Farmacêutica?
7: Mentira. Ela que tá pagando, Wesley?
0: Quem tá pagando?
7: Gente, que babado.
0: Isso é bem.
7: Ô, Wesley, é verdade que lá no seu apartamento a farmacêutica tá dormindo lá? É verdade isso? Eu dei o fofoca, mas contaram ali.
0: Cara chato, vai.
8: Fala, Wesley. Gay Oliveira. Bom dia.
0: Obrigado, querido. Bom dia.
9: Wesley, aqui é o Regis.
0: Fala,
9: Wesley,
0: Regis.
9: Eu não consigo me esquecer da nossa infância.
0: É.
9: Do teu apelido. Bumbuche e Gigante. Lembra? A gente era mais miudinho, você é sempre mais graúdo, mais gordinho. A gente brincava com você engolia tudo. Por isso que teu apelido era Bumbum Gigante.
0: Olha que cara.
9: Quando brincava de se esconder, era uma briga pra piazada se esconder com o gordinho só pra ficar em cima do gordinho.
0: Você é bem divertido, né, querido? Você é bem divertido. Cara agradável, né? Chamar pra um churrasco de domingo. Lembrando que às 2 da manhã tem a história polêmica e pelo que eu tô vendo aqui não vai ser de criança, viu? Então já o último bloco desse tema aqui. Qual foi a maior a travessura, né, que você já aprontou quando era criança e lembra até hoje? Conta aí no 11 3509 9290.

0: Boa noite, Wesley.
1: Boa noite.
0: Val, aqui de Itapê.
1: Fala, Val.
0: Ai, a pior coisa que eu fiz quando eu era criança. Eu sou um pouquinho antigo, eu sou da época de lata.
1: Lata?
0: Aí eu puxei a lata de baixo de uma pilha de lata de Nescau no supermercado.
1: Nossa.
0: Caiu tudo em cima da minha cabeça.
1: Nossa senhora.
0: Boa noite, nossa rádio é massa.
1: Obrigado, querido. Eu lembrei de lata, eu ia com meu pai no ferro velho levar a latinha. Ele juntava lá do churrasco, né? E era sempre uma decepção que eu dava quase nada naquela época. Imagina hoje, né?

0: Wesley, a coisa melhor que tinha, rapaz, era ligar do orelhão na casa dos outros a cobrar. Que maravilha, viu? Mas eu faço isso até hoje ainda do celular. De vez em quando eu ligo aonde eu não conheço a cobrar aí só pra perturbar. Valeu, Wesley. Meu gordinho gostoso.
1: Acho que os trotes também é uma coisa que todo mundo já fez, né? Os trotes é um negócio sensacional, né? É que hoje ninguém atende mais telefone, mas é genial.
2: Ô Wesley, uma travessura que eu fiz, cara. Mas eu era criança, com 5, 6 anos de idade. Eu peguei a mangueira, a borracha lá de lavar o quintal e coloquei no escapamento do carro. Até não caber mais água. Até hoje, o carro acho que não ligou nunca mais, precisou levar na oficina e todo mundo bravo, ninguém sabia quem tinha feito. E eu até hoje não falei que fui eu.
1: Obrigado, querido. Vai.
3: Fala, Wesley, tudo bem? Bom. Eu, Douglas Toledo, supervisor de segurança em Curitiba. Travessura que eu fazia, cara, quando eu era criança. Eu cresci em Londrina, né? Um lugar muito quente. E meu vô morava na frente de casa, assim, né? Era só atravessar a rua, tava na casa do vô. E ele ficava de tarde, o dia inteiro praticamente, mas mais à tarde, assim, sentado na sala com o ventilador ligado na direção dele. Não ficava o ventilador girando, era só na direção dele. E eu passava na frente do ventilador e peidava. Aí ia tudo na... o ar na direção dele ali pra ele respirar, Wesley. Essa era a travessura que eu fazia aí na casa do vô e da avó quando era pequeno. Valeu, Wesley, minha rádio é massa.
1: Obrigado,
3: toca,
1: querido.
3: Pra gente aí aquela Frio da Madrugada do Rio Negro Solimões.
1: Frio da Madrugada, é maravilhoso isso aí, né? Já já a gente toca pra você aqui, tá bom? 1h27, continua respondendo daqui a pouquinho a história polêmica das duas.

0: você me contando aí,
1: então,
0: né?
1: Ter um amigo, né?
2: É maravilhoso. Mesmo que ele tenha bigodes de foca e até um nariz de tamanduá.
1: E orelhas de camelo, tio, lembra?
2: Orelhas de camelo?
1: É, tio.
2: É mesmo, orelhas de camelo. Mas é um amigo, não é?
1: É.
2: Então não se deve mudar.
0: Ô, Wesley, você tem bunda de elefante, né? Vai te catar, ó. Marginal, hã? Não te dê essas liberdades, não, viu? Vagabundo. Ai, ai, vamos lá, mais gente querendo falar aqui, pois não.
3: Boa noite, amigo. Tudo bem? Feliz dia das crianças pra você. Bom. Viu? Se você fosse um brinquedo, sabe que seria o João Bobo. Um abraço, minha rádio amassa.
0: Ah, de catar, ó. Fazendo essas piadinhas aí.
4: Eu não sei porquê.
0: Fala, Rei Momo, na sintonia, curtindo bastante, parabéns. Até falando sobre coisas infantis, seu programa é muito massa, obrigado. Rei Momo, tua avó, velho.
5: Bom dia, Wesley. Eu levo muito na esportiva o teu programa, né, cara? Mas tem uns que são muito bobos, né, cara? Foram umas brincadeiras bem nada a ver, né, cara?
0: Normal, a madrugada é isso, né? Vai!
6: Fala, Wesley, bota aquela lá, Lindo Balão Azul.
0: Boa.
6: Essa aí é top, hein?
0: Boa também.
6: Sou dos anos 2000, nasci em 2002, mas meu pai ouvia bastante Balão Mágico e eu acabei gostando também junto. Tamo junto.
0: Valeu, querido, tudo de bom. 1h32, daqui a pouquinho tem mais. E a história das duas vem chegando, hein? Olha, vai dar o que falar. Eu já tô contando com a sua opinião. Daqui a pouquinho.

portão que eu cheguei. Gustavo Lima, 1h47 na massa. Estamos de volta, hein? Alô, Ana Paula, de Erechim, Rio Grande do Sul, pedindo aqui Morena do Luan Santana. De volta, hein? Daqui a pouquinho tem a história polêmica das duas. Vou abrir a linha também, 11-43-69-9290. Pode ligar também, tô te esperando.

0: dia, bombonzinho.
1: Bom dia.
0: Feliz dia das crianças, pra nós, né?
1: Obrigado, querido.
0: E tá tudo bem aí?
1: Bom.
0: Ontem eu senti tua falta.
1: É?
0: Ontem eu não consegui nem dormir. Mas hoje tô aqui de novo, na ativa, ouvindo a massa.
1: Tamo junto.
0: Beijo, bombonzinho. Feliz dia das crianças.
1: Obrigado, querida.
0: É a Alessandra, você sabe, né? A do Rivotril. Beijo.
1: São das mulheres mais loucas que a gente já conheceu aqui na madrugada. Ontem não, na sexta-feira ligou e falou: Wesley, tomei Rivotril e bebi cerveja. Aí eu joguei no Google aqui, extremamente perigoso. Eu falei: não, nunca deu nada, né? Nunca deu nada. Completamente louca, né? Fala, gordão da XJ, tô no horário de café. Manda um salve pro meu líder, Maninho, que tá trabalhando na confeitaria. Obrigado, querido. Ah, os puxa-saco da madrugada.
2: Ô, minha vagabunda. Beleza?
1: Pô.
2: Rapaz, cadê você ontem, velho?
1: Hã?
2: Fiquei sem minha bronha, pô.
1: Ah, que bronha.
2: Vou te contar tudo hoje.
1: Você é louco. Massa FM, alô. Alô.
3: Alô, seu Ailai.
1: Quem fala?
3: É o Sérgio.
1: Tudo bem, Sérgio?
3: Oh, tudo bem, que alegria você tá hoje.
1: Ô, Sérgio.
3: Parece uma criança de 6 anos.
1: Oh, obrigado, Sérgio, é pra animar, né? Tem que ser feliz na vida, né?
3: É, eu fico feliz quando eu tô ouvindo você. Esse tempo atrás eu liguei pra você. Sim. Só dois locutores alegres teve esse programa aí. É o Naldinho e você.
1: O Naldinho e eu?
3: É.
1: Okay. Obrigado, viu? Fico muito feliz com o seu feedback aqui, viu?
3: É, eu vou falar meu tema pra você aí.
1: Fala aí.
3: Quando eu tinha 7 anos, eu gazeei a aula, estava no terceiro ano da idade, no grupo escolar, e a professora chamou meu pai e falou: o que houve comigo? Aí a professora, o pai falou: não tô sabendo de nada, porque ele não veio. Aí fiquei das 8 até meio-dia no mato, matando um passarinho, meu pai esperando. Aí quando eu saí a aula, meio-dia, eu acompanhei os alunos, não tinha ido, tá participando. É quando cheguei em casa, o pai estava atrás do galinheiro lá, esperando. Quando cheguei em casa, o pai tirou a pinta e sentou de cacete, né?
1: Caramba, você cabulou e tomou um cacete. Cabular é uma maravilha. Pena que às vezes dava ruim, né?
3: A professora é a cagueta, no tempo do guarda-pó.
1: X9.

0: você é da época da palmatória, rapaz?
1: Ah?
0: Você é da época da palmatória ou não?
1: Não.
0: Não, né, cara?
1: Eu tô da época do guarda-porno. Existia, como hoje é tudo, como é que diz, é tudo negócio de... É farda policial, essa coisa. Eu não quero falar porque eu sou um burro, eu não sei falar direito as coisas. Hoje, naquela época, tipo do guarda-porno. O livro famoso era A Cartilha do Povo.
0: Ah, entendi, tá certo. Olha, muito obrigado pela sintonia. Que quer pedir um modão aqui na madrugada?
1: Ah, mas eu queria pedir desculpa pra você, que essa é a terceira vez que eu liguei, tô ligando pra você. Eu fiz uma brincadeira com você e você falou que ia botar eu na polícia. Eu fiquei com medo.
0: Que brincadeira que você fez?
1: 60, tenho 67 anos. Eu falei que ia botar em você por ter que tocar a música do... Como é que é? João do Forró?
0: Não lembro.
1: Bota a música do Bota ou Não Bota?
0: Ah, Bota ou Não Boto.
1: Bota ou Não Bota. Aí eu falei, vou botar em você, eu vou te botar na polícia, na cadeia, seu vagabundo.
0: Aqui, ó.
1: Aí eu fiquei com medo.
0: Ficou com medo da polícia, né? Tá devendo, né, rapaz?
1: Eu fiquei com mais medo de você.
0: Tá devendo, ó. Aí eu tô com medo.
1: Queria pôr eu no pé, ó.
0: Hã?
1: Ok, se queria pôr eu não pego. Eu tô de Curitiba, tô aqui em São Paulo agora.
0: Boa, rapaz, obrigado pela companhia aqui. Eu te amo, viu? Pede.
1: Eu quero pedir a música em homenagem ao Dia das Crianças. Mas essa música eu ia pedir pra você, pra você pra outra ocasião. Mas mesmo assim, que der pra tocar pra você como amigo locutor do Leandro Leonardo ou Nelson Ned. Nelson Ned, Deus abençoe as crianças e pra você, amigo locutor.
0: Valeu, queridão!
1: Tchau, tchau!
0: Tchau! Aí, ó. Tá vendo? Ficou com medo.
2: Eu tô com medo.
0: Ficou com medo.
2: Ai, eu tô com medo.
0: Olha quem apareceu, que é a mina do Camburão. Lembra dela que ela ligou pra gente dentro de uma viatura da polícia? Hã? Lembra dela? Risco, hein? É um risco. Vou ligar. Vou ligar pra ela, hein?
2: Vamos embora, produção.
0: Deixa eu ouvir mais um áudio aqui enquanto isso, vai.
3: Bom dia, Wesley. Aqui é a Nádia de Chapecó.
0: Oi, Nádia.
3: Quero desejar um feliz Dia das Crianças pra vocês.
0: Obrigado.
3: Aí, Wesley, tudo bem? Aqui é o Kleber de Novo Hamburgo, hein? Abraço, meu guri. Tudo de bom pra ti aí. Todo um alô pra gurizada na noite aí, os motoristas de aplicativo e os amigos caminhoneiros aí. Abraço a todos aí. E vamos dali pra não tomar ali.
0: Obrigado, querido. Alô!
4: Alô, bom dia, Wesley.
0: Bom dia, quem fala?
4: Fábio de Curitiba, tudo bem com você, Wesley?
0: Tranquilo, Fábio, e você?
4: Mais ou menos, Wesley.
0: Por quê?
4: Vamos começar com umas polêmicas aí hoje, o que você acha?
0: O que foi?
4: Wesley, respondendo a pergunta, sabe quando a gente apronta, quando é criança e corta o dedo do irmão virando a bicicleta e virando a corrente?
0: Ai, que aflição, hein?
4: Tá, mas vamos começar com a polêmica. Wesley, o que a gente faz quando tem 5 marmanjos que gostam de destruir a vida do casal?
0: Tem 5 marmanjos que quer destruir a vida do casal?
4: Isso.
0: O que aconteceu?
4: Não, aconteceu que assim, as pessoas resolvem mandar papelzinho pra gente com um endereço e nome da pessoa, do nosso marido, não sendo ele, pra destruir o relacionamento mesmo. É, pra acabar, né, Wesley?
0: A gente tá vivendo um drama, querida, peraí.
4: Tô, Wesley.
0: Puxa vida, João. Deixa eu entender, seu marido tá preso e mandaram um endereço. Você ia até o endereço, é isso?
4: Não, Wesley. As pessoas estão se passando por ele, Wesley. As pessoas se passam por ele e daí vem as ameaçinhas, Wesley.
0: Puxa vida. Ameaça de quem?
4: Dos amigos. Mas indiferente, Wesley.
0: Olha que cuidado,
4: passando
0: viu?
4: Aqui só. Não, passando aqui só para dizer um muito obrigada a vocês. Desculpa alguma coisa.
0: Tá precisando
4: e vamos
0: de ajuda?
4: Até as costas. Não, Wesley, tá tranquilo. Tá
0: se
4: tranquilo.
0: Se tiver, eu falo assim, massa, aí eu. Hã? Tá bem?
4: Não, o máximo que a gente pode fazer é colocar 7 palmas debaixo da terra e jogar uma pá de cal em cima.
0: Aí vai preso também.
4: É ruim, hein, Wesley?
0: Vai preso também.
4: Vou te mandar você minha vai... credencial aí.
0: Não,
4: tá
0: não
4: bom?
0: Precisa, não precisa. Não precisa.
4: Tá bom, Wesley. Bom dia a todos aí.
0: Olha, foi uma grave boa... mesmo. Você não vai nem mandar mensagem, um recado pra ele lá? Hoje?
4: Ah, Wesley, sabe como que a gente fica, né?
0: Ih, querida, não faz isso, hein?
4: Sabe por quê? Wesley, agora eu vou contar por quê. Sabe por quê o drama? Por causa que eu mando o recado todo dia na rádio e você não passa, Wesley.
0: Não, não vem culpar eu, não. Você tá ao vivo agora, não quis mandar. E não quis mandar mensagem pro seu Amaro que está lá, ele está ouvindo e você não quer mandar. Então agora não vem me culpar, não.
4: Eu vou te mandar um papel que
0: vai,
4: veio.
0: Não vai. Eu não tenho nada a ver com isso. Eu tô aqui fazendo o programa, ó.
5: Aí, Wesley, fala pra essa Zé Povinha parar de ligar na rádio, hein? Tô no encalço.
4: Oi.
0: Olha lá. Tá vendo aí? Olha, eu não quero saber de nada, hein? Olha, eu sou só um locutor. Eu não sei de papelzinho nenhum.
4: Manda aloprados, aloprados aí que estão com ciúmes aí, sabe, Wesley? Isso aí é dor de cotovelo de ter uma pessoa que ama, que nem eu, e esses monte de corno aí, com dor de cotovelo.
0: Calma!
6: Ô, Wesley, bom dia! Essa mulher tá falando porra de eu parar de nada, você tá doido? Tá doidinho.
0: Ele falou que você não tá falando nada com nada, o cara falou aqui, você viu?
4: Ah, então beleza, sem problemas, Wesley.
0: Não,
4: só
0: eu...
4: manda um...
0: Fala.
4: Fale, Wesley, pode falar.
0: Não, pode mandar um recado, você quer mandar um recado?
4: Não, o Alexandre sabe que eu amo ele, mas ele fica dando ouvidos aos amigos, né, então?
0: Olha que ele é meio perigoso.
7: Wesley, eu acho que essa aí tomou tarja preta com cerveja também, viu?
0: O que, você toma alguma coisa forte?
4: Tomo.
0: Ah, tá. Entendi.
5: Avisa pra ela aí, Wesley. Tô com o Opala preto aqui parado na esquina da casa dela, hein?
0: Ih, querido, olha, sujou aí.
4: Ai, meu Deus, tô morrendo de medo, Wesley.
0: Opala preto, eu tenho medo.
4: Só tem 8 câmeras aqui de frente com o meu portão, Wesley.
0: Nossa, Opala, tem algum Opala preto aí, querido?
4: Tem nada de Opala preto, Wesley.
0: Aí, ó, manda pra mim, deixa eu ver se tem, se não tem mesmo. Manda pra mim.
8: Wesley, ela tomou o Rivotril com 51. Minha rádio é massa.
9: Ixi, ela tá presa, essa mulher aí.
0: Você tá na cadeia, querido?
9: Prisão domiciliar. Cadeira de. Camisa de força nela.
0: Olha, ela me mandou a foto da câmera, não tem nenhum Opala preto, viu, querido? Você tá mentindo. Né? Bom. Ô, querido, olha, um grande beijo pra você. Você consiga se ajeitar aí, tá bom?
4: Não, o Alexandre já entendeu o recado, ele sabe que eu amo ele.
5: Tô com a maquininha na mão, vou raspar o cabelo dela hoje.
4: Ai, Wesley, pra ele raspar minha cabeça, eu tenho. Olha, o cara nem entende das coisas, tem que mandar merda. Ah, merda.
0: Tchau, querida. Eu tô com medo. Vamos pro intervalo. Olha, tô com medo. E daqui a pouquinho a gente volta com mais Companhia da Massa. Tem história polêmica nas duas, você não pode perder.
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1: Tá vendo, amigo, o que que você ganhou de ficar se declarando todo dia aí na rádio?
0: Não, peraí.
1: Não faça isso. Amar é uma coisa, ficar se humilhando é outra. Adiantou de nada aí.
0: Nossa, que vocês são maldosos.
2: Tô com quatro pneus aqui, tô levando aí pra fazer de micro-ondas.
0: Cala a boca.
3: Passei, flagrei, olhei.

0: FM, Henrique e Juliano, Volta por Baixo. Já estamos de volta. A mulher do Camburão mandou mensagem, falou: tô doidona.
1: Seu polícia aqui,
0: tô no grau.
1: Parei recentemente.
0: Você que não lembra,
1: de paixão,
0: ela ligou pra gente dentro de uma viatura policial. E fizeram os policiais levarem em casa ainda.
1: O vizinho.
0: Ela falou: tem um grande sonho de ser algemada. Foi algemada e mandou um vídeo. Ela é American Pie da madrugada.

0: continuar. Vamos ver. Jogando. Alô?
1: Alô?
0: Alô? Onde você tá? No cativeiro? Ah, não, isso. Onde você tá? Ah, não, não dá nem pra te ouvir, querida.
1: Dá pra ouvir agora?
0: Melhorou um pouco. Melhorou.
1: E aí?
0: E aí, eu
1: vou.
0: Hã? Não dá pra ouvir nada, meu.
1: Eu vou, tá vindo?
0: Agora melhorou. E aí, o que que você aprontou hoje?
1: Não, hoje eu fui mãe, hoje eu fui mãe.
0: Hã?
1: Hoje eu tô mãe.
0: Olha, querida, você tá numa condição lamentável. É. É, acho que ela não tá. Tá num cativeiro. Você quer que eu mande um policial aí, policial, alguma coisa?
1: Alguém?
0: Bem longe, tá horrível. É. É, caiu. Olha, realmente, depois daquele dia ela nunca mais foi a mesma, né? Nunca mais. Tá sequelado. Vamos lá, 11-3509-9290, vai.
2: Fala, bom dia, tudo bom?
0: Bom dia.
2: Wesley, ontem eu vi um vídeo seu fazendo uma propaganda do Monjaro. Cara, eu vi que você tá precisando, hein?
0: Ah, tá.
2: Você tá parecendo um nhonho de gordo. Tá precisando um Monjaro, hein?
0: Você não cuida da sua vida, velho. Medo do inferno. Vai.
3: Ô, Wesley, esse pessoal tá cheirando pouco de pirona na sua porta.
0: Não, hoje tá complicado. É porque é domingo pra segunda de um feriado ainda. Muita gente não vai trabalhar, então embala, né? Ó, a moça mandou aqui, ué, começou a beber 4 da tarde, ó. São 2:12, você entendeu agora? Porque hoje... Normal, né? Vamos atender aqui, 11-4369-9290. Você liga, participa, pede aquele modão. Daqui a pouquinho a história polêmica, hein? O que será que vem por aí?
4: Será que a moça da farmácia não faz promoção no Rivotril pra nós?
0: Bom, Elza, cadê a Fer? Não, a Fer faleceu, olha. Com pesar que eu anuncio a morte. Do, né? Puxa vida. Tava tentando ir pra Espanha de barco, meu. Infelizmente, não resistiu. Vou saber mais informações com o Van Palestra em breve, né?
5: Então, Wesley, eu lembro de duas situações da minha infância que eu era muito atentada e hoje em dia eu sou mais calma. A primeira é que o meu padrasto, ele me deixou no dentista, ele falou pra mim que não era pra mim sair de lá, que ele só ia fechar o serviço. E eu, criança, achando na minha cabeça que tava demorando demais, peguei e fugi, saí de lá tentando achar o serviço da minha mãe.
0: Nossa.
5: Ele ficou rodando a cidade me procurando. Colocou até polícia. A polícia na época começou a me procurar também. Só que eu consegui encontrar o serviço da minha mãe.
0: Achou?
5: Aí ele me encontrou lá, eles me deram bronca, me explicaram que não podia, né? Eu era muito novinha, eu tinha acho que uns 7, 8 anos.
0: Ô, querida, agora você tem que contar o seu date. Tá todo mundo me pressionando aqui. Tá todo mundo me pressionando. Cadê o date dela, né? Ela falou que ia viver uma aventura. E até agora não contou, hein? Então, por gentileza, conte a história, a situação que aconteceu com você aí. Como é que foi o encontro? O cara era gente boa, não era? Vou até colocar a música propícia aqui, ó.

0: química.
1: Oi!
2: Ô, Wesley, posso te contar uma história pesada aí, cara?
1: Não.
2: Ah, uma história bem pesada mesmo, hein?
1: Não! Não quero saber!
3: Eu tô fácil.
2: É uma história de um elefante que caiu numa valeta cheia d'água, hein?
1: Tá bom. Fez sua graça já, ó, palhaço.
4: Hoje a cama vai tremer.
5: Boa noite, Wesley. Fê por aqui. Boa noite pra vocês. Beijo, beijo. Da Fê.
1: Olha, temos a nossa nova Fê que assume o lugar da Fê. Olha lá, ó. Ô, Val, Val, por gentileza, de hora em hora eu quero um áudio da Fê. Pra suprir o falecimento.
6: Pra te enlouquecer.
1: Homem de homenagem, né?

0: Chega logo.
1: Alô, Wesley, um abraço aqui de Itapeva, São Paulo. É a Patrícia, obrigado, Patrícia. Bem-vindo aqui a Márcia FM na madrugada, hein?
2: Oi. Oi. Escuta o áudio de cima aí.
1: Que áudio?
2: Explicando por que que eu falo, fiquei fora um tempo aí.
1: E antes de colocar o seu áudio, ela mandou aqui como é que foi o date dela. Eu estou ansioso pra ouvir. Vamos lá, vamos saber. Vamos ver.
3: Então, Wesley. O date deu errado.
1: Por quê?
3: Eu conheço ele é aqui da cidade mesmo. Só que aí eu encontrei lá naquele site, né?
1: Ah, o site.
3: Aí nós marcamos e tal. Aí ele pegou, me ligou, fez chamada de vídeo e tal. E chegou o dia, simplesmente não apareceu.
1: Não?
3: Só que eu não sou boba nem nada. Saí, foi com outra pessoa.
1: Com outro?
3: Nós fomos pro meio do mato, Wesley.
1: Do mato?
3: Paramos ali por perto, assim, da rodovia, sabe? E ali mesmo começamos. Primeiro, fizemos uma loucura, né? A pessoa dirigindo, eu ali comecei, né? Nos trabalhos ali.
1: Pera aí.
3: Aí, tipo, paramos um carro, assim, fizemos por ali mesmo.
1: É louco.
3: Aí, depois a gente veio embora. E quando foi ontem, domingo, eu fui pra Maringá, voltei pra minha cidade, um rapaz mandou mensagem, esse eu também conheço, né? Ele não é lá do site. E nós fizemos umas loucuras aí por videochamada. Deu bom, viu?
1: Caramba, querido.
3: E ele gostou, tá? Tá querendo me ver. Vamos ver lá se vai dar certo da gente se encontrar aí durante essa semana ainda.
1: Olha, querida, só libido, olha. É a aventureira da madrugada aí, ó. Que maravilha.
4: Nossa, essa dá mais que chuchu na seca.
1: Não, ela sabe viver. Olha, essa sabe viver. Não é que é só aventura.
5: Ué, ela queria brincar de Tarzan com esse cara aí, de pegar um cipó.
1: Tá no meio do mato, né? Alô, Lucas de Tapetininga junto com a gente aqui. Obrigado, viu?
6: Resumindo, Wesley, ela não queria encontrar com ninguém, ela queria dar a chavascona.
1: Pera aí,
6: ô,
1: não.
6: Passar ruim, a ralha massa.

0: Vamos ver. Falou, arrumei o sinal. Vamos ver. Falou que arrumou o sinal. Alô?
1: Oi, Wesley.
0: Oi, querida, tudo bom?
1: Tudo bem, saudade.
0: Saudade. O que que você aprontou hoje? Me conta.
1: Bebeu,
0: é?
1: Bebi.
0: Abaixa só um pouquinho o volume do rádio aí atrás, tá reverberando.
1: Pronto.
0: E você bebeu o quê?
1: Cachaça, com cerveja.
0: Com quem que você bebeu?
1: Pinga.
0: Hã?
1: Pinga.
0: Pinga, mas com quem? Tava acompanhado de quem?
1: Sozinha, né? Que nós é sozinho sempre.
0: Ah, sozinha? Nossa, já foi melhor. Cadê as aventuras?
1: Antes sozinho que mal acompanhada, né, Wesley?
0: Não, mas você vivia mais antigamente, hein?
1: É, tem que pegar leve, né?
0: E o que que você quer me contar hoje de bom, hein?
1: É dia das crianças, vamos contar uma história leve?
0: Vai, vai.
1: Essa galera só fala safadeza, gente.
0: É, não, vai.
1: É safada, é da...
0: Tá
1: daí,
0: bom, ok, né? Vai, vai pra história de criança, vai.
1: Meu, você não sabe, cara. Até hoje me arrependo de ter feito isso com a cachorra.
0: Ah, não, não, não, não, não, não. Tchau, tchau, querida, tchau.
1: Caiu não, ali, palma, caiu é, ali. É,
0: caiu, caiu. Alô, Luísa Mel. Preciso saber. Vai.
2: Traiu a esposa, com poucos dias de casado, com a vizinha, fugiu com a vizinha e agora vem chamar uma mulher solteira, livre, desimpedida, de raça ruim. Vai, cuidar da sua vida, seu velho, vai pôr uma dentadura.
0: Ó, hoje o problema das tretas, né? O problema das tretas, vai.

0: Pretinho. Claro que tem. A nossa história polêmica das duas, hein? Você não pode perder.
1: Essa madrugada só tá dando rapariga, viu, Edson? Só quenga, só quenga.
0: Ô, Wesley, tudo bem? Toca aí, foi pensando em você, Mato Grosso e Matias. Eu acho essa música maravilhosa. Essa madrugada só toca música massa. Daqui a pouquinho, a história polêmica. Tô contando com você, hein? 2h23.

0: Massa FM, Henrique Renner, tira a roupa. Olha, tem uma treta aqui de ouvintes. Uma moça relatou as suas experiências no final de semana. Um ouvinte falou, só tem quenga. Aí outra ouvinte se doeu e contou coisas que esse rapaz já contou no programa. E agora foi uma briga aqui feia. Deixa eu ver.
1: É verdade, ó, você acompanha o programa, que bom, fiquei feliz agora, obrigado pela audiência, hein? Fugi sim com a vizinha, porque ali a gente tava falando de amor, não tava falando de vagabundagem, não. Olá. Vivemos 7 anos, muito bom, mas infelizmente Deus a levou. Eu, vem aí falar com o velhinho, vem.
0: Fugiu com a vizinha, ela falou, que moral que você tem. Fala mais uma agora, deixa eu ver.
2: Esses homens recalcados aí que estão falando que só tem quenga, que...
0: Falou.
2: E falando outras coisas aí. Falou. Esses são os que mandam mensagem primeiro, dependendo da pessoa, que se eles descobrirem ali Instagram ou WhatsApp. Vai dar que vocês vão ficar bem melhor, bem sossegados, trabalhar melhor, viu?
0: Olha, você é maravilhosa, querida. Aí... estamos ligados na massa, deixa eu ver.
3: Bom dia, Wesley, aqui é Josué Santos falando aqui de Madrid, na Espanha, ligadinho Madrid. Na Massa FM.
0: Olha!
3: Feliz dia das crianças pra você, bebezão.
0: Obrigado.
3: Rapaz, as travessuras que eu aprontava quando era criança, você tá doido. Teve um aí que a amiga falou aí, é brincar de cozinhadinha, comidinha na panela, na lata. E, rapaz, era uma das travessuras que a gente fazia, era passar melado de cana e misturar com merda de cachorro.
0: Ah, velho.
3: Entendeu? Num pau e brincar de bete.
0: Que nojo.
3: Você tá doido, menino. Quando o outro pegava, saia com a mão toda melada de merda.
0: Ah.
3: Uma das piores travessuras foi que uma prima minha me pegou eu agarrado em cima de uma vizinha, que era namoradinha na época, nós teníamos uns 12 pra 13 anos. Rapaz, meu pai e a mãe da menina cobriu nós no cacete. Você tá doido.
0: Obrigado, rapaz. Tudo de bom, viu? Vamos lá, mais áudio.
4: Vou repetir.
0: Vamos lá.
4: Só tem piriguete, quenga e rapariga. E fubanga. Essa que falou aí é fubanga. Agora a Nádia de Chapecó não. A Nádia de Chapecó é uma delícia.
0: Olha, você tem inveja. Você não consegue viver essas adrenalinas. Você tem inveja das moças que estão contando aqui os seus dilemas e as suas aventuras. É o que eu acho. Bom, 2h32, vamos pra nossa história polêmica, tá tudo pronto? Dá o play aí, meu amigo!
5: É primavera!
0: Na massa!
5: Na massa!
0: Conte comigo!

Wesley, a gente já tava junto há quase um ano, sabe? Relacionamento firme, sério. Eu já conhecia a família dela, ela conhecia a minha. A gente dormia junto quase toda semana. Sabe? Dividia até conta. Ela não gostava que eu pagasse, assim, o restaurante sozinho. Sabe? Ela sempre falava, não, faço questão de dividir. Então, assim, mulher perfeita, né? Por mais que eu gostasse ali de exercer meu papel como homem, ela ajudava, falando, eu divido aí. E na cama também sempre foi muito bom, a química batia, ela era entregue, intensa. E eu achava que tava tudo bem. Mas teve uma noite em especial que isso mudou. Foi sexta-feira. Tinha rolado aquele clima perfeito, jantar em casa. Eu falei, olha, vamos ficar em casa que é melhor. E aí eu passei no mercado, comprei vinho. Levei uma tábua de frios, coloquei lá uma série. Carinho no sofá. E quando a gente foi pro quarto, o clima esquentou assim de uma forma surreal, sabe? Diferente, com um vinho, né? Ela tava mais solta, mais à vontade, me puxava assim com toda a força, até aí tudo certo. Eu tava achando que era a melhor noite da nossa vida, sabe? Depois de ver uma série, comer uns frios ali, vinho, terminar dessa forma é maravilhoso, né? No auge da minha namorada, ela gemeu um nome e nitidamente eu ouvi: ai, Caio. Silêncio, um silêncio que gritou dentro de mim, porque meu nome é Lucas. Na hora o mundo parou, ela congelou, eu também. Eu até tentei fingir que eu não ouvi, ela tentou seguir o jogo, mas a partir dali a noite virou outra coisa. E foi tão constrangedor que a gente não falou mais nada. Cada um foi pro seu canto, dormimos. E no outro dia, quase que sem querer, ela conseguiu piorar tudo. Ela falou que Caio era um ex, que foi um erro bobo. Mas o que me incomodou não foi o nome, foi o fato de ele ainda estar na cabeça dela, justo naquele momento mais íntimo. E o Wesley, a partir daí, eu começo a viver uma confusão mental, que é o seguinte: o corpo dela tava comigo, mas a cabeça ainda tava com ele, sabe? É duro. E bem que falam que o álcool traz verdades, né? Será que ela não queria estar comigo naquela sexta-feira?

Já se passaram 2 dias de sexta pra cá, 2 dias. E isso não sai da minha cabeça. Eu queria, sinceramente, Wesley, ouvir as opiniões dos seus ouvintes. Sempre que posso, eu escuto, tanto no rádio, e agora você postando no YouTube, eu ouço o final, quando eu durmo. Eu queria saber se a pessoa fala o nome do ex durante o sexo. Isso é sinal de que o passado ainda vive com ela? Alguém já passou por isso? E agora uma pergunta que eu custei a escrever aqui nesse WhatsApp. Você terminaria por causa disso? Ou relevaria como um erro qualquer? Sabe, são tantas dúvidas, são tantas. Me chamo Lucas, gosto muito de você. Parabéns aí pelo programa. Se você contar, eu vou ficar aqui aguardando para ouvir as opiniões. Obrigado.

0: mais uma história polêmica na madrugada. E aí, você acompanhou, tem uma opinião? Então agora o espaço é todo seu para ajudar mais um amigo. Mandou vários emojis assim chorando, vamos ver, vai.
1: Ô Wesley, bom dia, um abraço, tudo de bom?
0: Bom.
1: Então é o seguinte, eu quase separei da minha mulher essa semana.
0: Quase?
1: Porque que eu tava. Estava no bem bom lá, né? Daí acabou que aconteceu exatamente isso.
0: Tá brincando?
1: Na hora do bem bom eu falei, ó. Assim, ai, Fer, que gostoso. Aí deu ruim.
0: Que vagabundo, né? Na feira, infelizmente, faleceu, né, rapaz? Vai.
2: Fala, Wesley. Bom dia. Então, Wesley, sobre a história do nosso amigo aí, cara, eu acho que complicou a situação pra ele, hein?
0: É, rapaz.
2: Porque até agora ele não conseguiu superar.
0: É dureza.
2: Ela não conseguiu superar o ex. Tá molhado pra ele, hein?
0: Olha, você que tá ligando o rádio agora, o rapaz, a história tá junto com a moça há um ano. E aí, durante o ato, né? O ato gostoso, ela chamou o nome do ex, né? Na hora que ela estava lá no ápice, ela falou o nome Caio e o nome dele é Lucas, né? É, aí é uma situação bem chata, né, cara?
3: Ah, Wesley, pensando bem, esse cara tá com frescura. Quantas vezes eu tava fazendo amor com minha esposa e eu falei, vai Vanzinho, vai Vanzinho, vai Vanzinho. Você sabe quem é Vanzinho, né?
0: Van Palestra?
4: Wesley Fê por aqui.
0: Oi, Fê.
4: Agradeço ao nosso amigo aí por lembrar de mim na hora H.
0: Aí.
4: Um beijo, beijo.
0: Olha, a Fer original não participa mais, mas temos a Fer de Curitiba. É, eu vou dar um nome pra ela. O Van Palestra vai criar um nome. Já que ele perdeu a artista principal, vamos criar um nome. Ela tá sempre aqui, tá vendo? Fer por aqui, tá mesmo bordão, vai.
5: Dá nada não, Wesley. Acho que ela. Meu, a diferença é pouca, Lucas pra Caio.
0: Ah, você.
5: É praticamente igual, cara.
0: Claro.
5: Acho que ele tá colocando coisa na cabeça, entendeu, Wesley?
0: Igualzinho, tudo a ver.
6: Cara, todo homem é corno, mas só que o problema é que ele é o último a saber. Então não seja esse de último a saber. Faz de conta que aconteceu nada, entendeu? Continua corno sem você saber. Normal, segue.
0: Não, que normal? Normal não é.
5: Imagina que ela tá pensando no outro que ela ama, o outro. Capaz.
7: Coisa pra cabeça. Um par de guampa.
0: Opa.
7: Bom dia, Wesley. O Dair aqui na Bélgica. Minha rádio é massa.
0: Valeu, Dair.
8: Fala, gatão, beleza? Meu, que medo que deu. Parecia a história de Gil Gomes. Pensei que ele ia dar um fim nela. Meu, mas é date, cara. Isso acontece, é normal. Quanto de nós não ia demorar pra estourar o champanhe, pensou numa outra e aconteceu.
0: É.
8: A outra aí do áudio aí, não falou? Antigamente, agora aí, que saiu com um cara, um não foi, o outro já conhecia e ficou com o cara. É
0: verdade.
8: Tudo ex, cara. É igual a enquete de outro dia. Isso é normal. Esquenta a cabeça com isso, não.
0: Na sua cabeça é normal?
9: Ô Wesley, bom dia. Põe aquela música lá dos Mamonas, ser corno ou não ser. Põe aí, cara, dá certinho com essa história.
0: Olha, o cara já zoando, né? O cara triste lá, o cara coloca um ser corno ou não ser.
10: Fala, Wesley, bom dia, tudo
0: bom
10: bem?
0: Dia.
10: Beleza?
0: Bom.
10: Comigo aconteceu assim, só que não era. Eu tava começando a ficar com a guria, né? Uma semana.
0: Nossa,
10: eu já tava bem bom, ela bem assim. Ai, Luiz, que delícia. Meu nome é Márcio, pô. Já era.
0: Ai, Luiz. Não, aí, tá vendo? Uma semana. Mas no caso dele tem um ano, né? Já era. É um tempo bom pra você esquecer já. Mas, ó, vou falar uma coisa pra você. Uma situação chatíssima, né? Ó, oh, já deu, o Van Palestra já deu o nome aqui, ó, deixa eu ver.
11: Wesley, minha nova artista aí é a Fer Furacão 10.
0: É, tinha Fer de Curitiba 10, agora é a Fer Furacão 10. Tá aí, boa, rapaz, suprindo o falecimento, né? É, vamos lá, áudio.
12: Olha, Wesley, a criança dentro de mim tá mandando dar um conselho pra esse rapaz. Na minha opinião, a namorada dele só quer brincar com o manjolo do ex e com os sentimentos do atual.
0: Olha.
12: Então, amigão, Pega um Rivotril aí, um litro de pitu.
0: Não, que
12: coloca
0: pitu?
12: Roberto Carlos, alô. Sofre mesmo que isso aí é cilada.
0: Que música é essa do Roberto Carlos? Você fica indicando essas músicas. Eu vou colocar o Robertão, deixa eu ver que música que é. Deixa eu ver.
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0: Nossa, querido.
13: Não

0: agora só falta cerveja e o remédio.
1: Opa, Wesley, bom dia, bom dia. Primeira vez falando na rádio aí.
0: Primeira vez?
1: A história do rapaz aí é complicada, hein? Não, mas isso aí é só coisa... Coisa da cabeça dele. Não dava pra terminar, não.
0: Ô, oh, rapaz, obrigado, viu, pela sua opinião. Primeira vez dele com a gente aqui. Seja muito bem-vindo, viu?
2: Então, Wesley, avisa esse rapaz aí que tem... No caso dele, já tem boi na linha faz tempo, viu?
0: Você acha?
2: O coitado tá tomando bola nas costas.
0: Não fala assim. Eu não vou te conter. Ó! E agora o que é que eu faço? Meu caminho tá se... Tô mandando músicas aqui pro cara sofrer. Olha que mancaram. Mandaram até o Boca Louca. Fazia tempo que eu não ouvia. Olha lá.

0: Você é louca. Não, mas quem manda na
1: gente é o poder. Oi, Wesley, bom dia. Ei, o cara não chamava Caio?
0: Caio.
1: Eu acho que ele entendeu tudo errado.
0: Por
1: será que ela não tava? Ai, Caio, ai, Caio. Ai, eu caio de boca em você?
0: Não,
1: será que não era isso?
0: Não, não é isso. Não, o ex é Caio. E o atual é Lucas, entendeu?
2: Ô, Wes, tirou uma dúvida. A Fer faleceu, Wes?
0: É.
2: Acho, tô ouvindo aí, eu não tava sabendo, não.
0: Você não tá sabendo, rapaz? Puxa. Mas temos outra aqui. Mas temos, olha essa aqui, ó. Ficou muito melhor, ó. Quer ver? Vou te mostrar. Aqui, ó. Ó.
3: Wesley Fê por aqui. Agradeço ao nosso amigo aí por lembrar de mim na hora H.
0: Tá
3: um beijo, beijo.
0: Tá vendo aí, ó? Daí, ó, mano. E problema resolvido, rapaz.

0: rapaz, pediram aqui, Boca, o pessoal vai no pra sofrer, né? Cê é louco, tô mandando aqui uma sequência, vamos ilustrar aqui, ó. Vamos lá. Mais áudios, últimas opiniões dessa história.
1: Bom dia. Fala pra ele, cara, o importante é ser feliz, não dá ideia pra esse pessoal invejoso não, mano. Segue a vida. Lavou, tá novo.
0: É isso.
2: Ô, Hélio, passa o contato da avó, que a avó faz um chá pra ele e esse chá resolve tudo esse chifre dele.
3: Wesley, esse dia eu tava no bem bom com minha mulher, ela falou assim, vai gordinho. Eu perguntei se ela conhecia o Wesley. Aí eu esqueci que eu era gordinho.
4: Pois então, Wesley, ela quis dizer caio em outro sentido.
0: Não, não é isso.
4: Ela queria era cair de boca.
0: Não é. Você não veio passar pano pra outras mulheres, não, viu?
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6: Ô Wesley, na minha opinião, dessa vez ela soltou o nome do Caio, né?
0: Então.
6: Mas eu acho que já são várias vezes que eles estão junto lá e ela tá imaginando o Caio torando ela.
0: Então.
6: Essa é a minha opinião. Diego, motorista de aplicativo Curitiba.
0: Uma situação
6: Serra da Fer.
0: Delicada.
5: Nas

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8: Massa FM, faltando um minuto para as três.

0: rádio é massa, daqui a pouquinho tem mais, tem a nossa disputa musical, temos o, a volta do quadro Topê da Vida e vamos nessa até as quatro, até a chegada do Trucão e o Pé na Estrada.
1: Buenas noites, Wesley. Ser aqui diretamente da Espanha.
0: Da Espanha?
1: Com a minha experiência, eu acho que ele é corno.
0: É corno.
1: Beijo, beijo.
0: Obrigado. Obrigado, Fer. Tudo de bom. Tudo de bom.

Massa FM, a minha rádio massa, João Gustavo e Murilo. Lençol dobrado, já estamos de volta aqui na madrugada, tamo junto. Deixa eu ver aqui, ah, isso aqui é sucesso, hein? Isso aqui é maravilhoso, vai lá. Ó.

0: Wesley, coloca uma do Leno do Brega. Aí sim, é coisa light. Não, minha rádio é massa.
1: Leno do Brega não dá. Leno do, não dá. Agora estão pedindo bastante aqui pra uma pessoa participar da nossa disputa, né? Vou ligar, peraí.

0: Primeira vez?
1: Tô falando na rádio de noite, né? Porque tá aqui de Gramado, faço as entregas dos pães.
0: Gramado.
1: Dos hotéis de manhã, na madruga, né? Mas é a primeira vez que escuto uma dessa, meu nobre.
0: Tamo junto,
1: mano. Imagina essa ali, vai na botação e ela fala assim. O outro nome de. Ele é outro leque. Imagina, eu acho até de depressão, acho.
0: O que que você tá ofegante? Hã? O que você tá fazendo? Você tá ofegante? Me conta. Uma hora dessas, 3:11, ofegante desse jeito. Eu fico assim, eu tenho crise de asma. Bom, deixa eu ligar aqui.

0: Vamos ver se atende, né? Ah.
1: O número chamado não existe.
0: Como não existe? Deixa eu tentar de novo.

0: ver. Alô?
1: Boa noite. Fê Furacão por aqui.
0: Tudo bem, Fer?
1: Tudo bem, Wesley. Todos os ouvintes da rádio.
0: Olha, fica aí. Deixa eu introduzir com o tema aqui.

0: Fer, como é que foi o fim de semana?
1: Foi maravilhoso.
0: Como é que foi?
1: Maravilhoso, brinquei muito.
0: Brincou bastante, que legal, Fer, olha.
1: Eu gosto de brincar de gangorra.
0: Gangorra?
1: É.
0: Ah, que legal. Vamos participar da nossa disputa hoje, Fer?
1: Bora lá, ué.
0: E como é que tá a venda de lingerie, de calcinha personalizada?
1: Eu trouxe uma essa semana, sabor pistache, ela é muito mais saborosa.
0: Ah, bastante. Comestível.
1: Comestível, sabor pistache. Que
0: legal. Certo. E que música você vai escolher aqui, Fer?
1: Olha, eu pensei bastante, eu acho que eu quero escolher a música da minha vida.
0: Uau!
1: Que é Marília Mendonça, Troca de Calçada.
0: Troca de calçada. Deixa eu ver aqui, Troca de Calçada, achei. Ok, Fer, então vamos pra disputa. Tá feliz, né?
1: Eu tô muito feliz em participar com todos os ouvintes. Beijo, beijo para todos.
0: A música 1.

0: Música 1 da Fer Furacão.
1: Eu me lembro muito da época do Polidense com essa música.
0: A do Polidense?
1: É.
0: Ah, você fazia bastante Polidense, né?
1: Eu fazia, né? Ganhava alguma coisa.
0: Ah, e até hoje você ainda sabe ou não?
1: Não, a Polidense não aguenta mais comigo, eu comi um pouquinho demais.
0: Ah, não aguenta mais, entendi. Perde a prática, né?
1: Perde.
0: Entendi, tá certo. Bom, eu já escolhi um modão aqui. Deixa eu ver. Tô em dúvida entre duas aqui, deixa eu ver. Ai, ai, ô Fer, tô na dúvida, viu? Na dúvida aqui, deixa eu pensar. Eu tô em dúvida de duas. Aqui, ó, essa aqui é boa. Aqui, essa aqui é boa, é antiga. Eu gosto de música antiga, viu, Fer? Essa aqui. Mano a Mano, Pedindo Amor. É a música

0: agora com você. Qual que você quer ouvir inteirinha? Música 1 da Fer Furacão, Marília Mendonça, Troca de Calçada, ou música 2, Mano a Mano, Pedindo Amor? Tem os guardinhas aí, né, Fer? Ouvi aqui.
1: Os caminhoneiros.
0: Ah, os caminhoneiros, tá certo. Vamos lá, então, votação.
2: Ô Wesley, hoje não precisa nem de marmelada, hein? Música 2, claro, né? Óbvio.
0: Música 2, ok.
3: Wesley, quero ouvir a música da Fer Furacão.
0: Olha aí.
3: Enfiaram alguma coisa no rabo da Fer, com a voz diferente.
0: Que sucesso, Fer Furacão, com seu primeiro voto.
4: É música 2, é música 2.
0: O que foi, Fer?
1: Deixa beijo pra ele.
5: Wesley, eu até queria ajudar a Fer da Shopee aí, mas eu não tenho como. A sua é perfeita. Vamos de mano a mano.
0: Obrigado, mano a mano.
6: Apesar da voz da Fer aí ser uma delicinha, eu vou com a sua música, Wesley. Okay. Leandro do KLB.
0: Olha, você é fã, né, Fer?
1: Eu adoro o Leandro do KLB, mas ele tá mais pro Kiko agora.
0: O Kiko.
7: Tem muito da Fer. Mas pra eu acreditar, ela tem que dar aquela risadinha e falar obrigada pelo carinho, beijo, beijo. Música 1.
0: Vai lá, Fê.
1: Obrigada pelo carinho, beijo, beijo da Fê.
0: É a própria Fê.
8: Música 2, Wesley. Música 2.
0: Música 2.
9: Oi, Wesley. Eu vou na da Fê, hein? Porque da a Fê. Sua música não tá dando.
0: Não.
9: Vai na 1.
0: Ô, sua mocreia, você não sabe que é música boa. Hã? Olha, votou em você, Fer.
1: Obrigada.
0: Vamos lá, mais áudio, vai.
10: Wesley, música 2.
0: 2.
10: Dessa Fer fumando aí. Parece que fumou um maço cigarro inteiro.
0: Não fala mal da Fer.
10: Só vai rouca aí.
0: Não fala mal da Fer. Ela é maravilhosa.
1: Né? Cala a boca, desgraçado.
0: Calma, Fer.
11: Fala, Wesley, beleza? Boa noite.
0: Bom.
11: Matheus aqui na voz, primeira vez participando do Guarapuava, Paraná.
0: Bem-vindo.
11: Às vezes a mulher do cara ia falar, viu, eu quase caio da cama.
0: Ah, isso aqui tá falando da história ainda, né? Repercutiu bastante. Se você perdeu, entra no nosso canal do YouTube, tá lá na íntegra pra você.
10: Era a música da Fer.
0: Olha, mais um voto pra Fer.
12: Wesley, bom dia, beleza? Ótima semana aí, eu voto na música 2 aí.
0: Ah,
12: só cuida não se bobear muito, que tal do bullying dá processo hoje em dia.
0: Não, não tem bullying nenhum. Ô Fer, você está se sentindo ofendida?
1: Não, eu tô amando meus ouvintes da rádio.
0: Tá vendo?
1: Obrigada.
0: Ai, ela não está se sentindo ofendida. Tá? Então assim, você tá à vontade, né, Fer?
1: Totalmente, eu até vou fazer um sorteio depois. Da minha loja de sex shop de uma perereca voadora.
0: Olha, tá vendo? Maravilhosa.
10: Ô Wes, música 1. É que a sua não tá dando, a Fer tá.
13: Ô Wesley, hoje eu voto na Fer Furacão, nessa Fer delícia Furacão. Aí. E a música muito boa da minha rainha Marília Mendonça. Valeu.
0: Deixa eu ver aqui quanto tá a votação.
14: Ô Wesley, eu voto na música da Fer. Pergunta pra ela como que ela tá vestida.
0: Ô Fer, como é que você tá vestida?
1: Eu não tô vestida.
0: Ah, tá bom. Ok, vamos lá.
15: Fala, Wesley. Cara, hoje a disputa tá braba, porque as duas tá ruim. Mas eu vou de música 1, Wesley.
0: Música 1, mais um voto pra Fer. O próximo voto ela ganha. Vamos lá.
11: Fala, Wesley. A sua música é boa, viu? Mas... vamos dar a nossa eterna rainha Marília Mendonça, Trocando de Calçada.
0: Fer Furacão, a campeã! Não tem pra ninguém, ó.

0: Parabéns, Fer!
1: Obrigada. Primeiramente, eu gostaria de dedicar essa vitória a todos os ouvintes da rádio, a todos os meus seguidores dos aplicativos, os caminhoneiros, os garis, todos eles. Um beijo, peixe da Fer, pra vocês.
0: Um beijo, Fer. Tudo de bom, viu?
1: Obrigada, querido. Boa noite.

0: a música do Xoxó. Bom, uma coisa vai me alegrar nessa segunda-feira. Só tem uma coisa. O motivacional do Davi Bora Bora pra sua segunda-feira ser bem melhor.
1: Ô, meu irmão, chegou a hora, hein? Chegou a hora, vamos lá, modificacional, vamos lá. Olha. Dia das crianças.
0: Olha.
1: Vamos soltar a criança dentro de nós. Vamos brincar hoje, vamos nos divertir. Vamos brincar quem tem filho. Tem uma boa, joga com seu filho. Brinque com seu filho, fique não. Não, não. É tão bom pai brincar com filho, não?
0: É bom.
1: Então tem criança dentro de si. Tem de brincar, você de zoeiro.
0: Bom.
1: Uma brincadeira. Saudável, porque a vida é um só.
0: Um
1: entendeu?
0: Certo.
1: É, entendeu, irmãos? A vida é um só, a vida é um sopro.
0: Sopro.
1: Bora, bora aí. Bora tocar fogo aí, pintar o sete aí. Bora, bora aí. Mundo fantástico, é todo mundo pro nosso balão, bom, bom, bom. Vamos aí, Wesley.
0: Está
1: aqui dentro de nós.
0: Isso
1: que alegria
0: aí.
1: Está dentro de nós.
0: De nós.
1: Para soltar essa época nova que está dentro da nossa panela velha.
0: Isso.
1: E todos nós temos lá, nós, dentro de si.
0: Olha que lindo.
1: Uma criança dentro de si que tem que soltar tudo para fora.
0: Para fora.
1: Bora, bora aí. E vamos todos navegar nesse balão, que é o dia das crianças, galera. Bora, bora
0: legal.
1: Aí. Chega de gosto com a caça velha. Vamos soltar pra essa época nova. Bora, bora aí. Bora, bora aí, Wesley. Isso aí.
0: Bora, bora. Olha
1: isso aí, bora, bora.
0: Que lindo, gente. Maravilhoso. Pra sua segunda-feira ser melhor, ó. Agora a sua segunda-feira vai ser massa. Depois dessa linda mensagem, rapaz do céu.
2: Bom dia, bom dia. Ô, Wesley, você já fez troca-troca quando era criança? Você
0: não,
2: tá doido, hein?
0: Nunca fiz.
3: Três e meia da madrugada.
0: Oi.
4: Tem razão, Davi, tem razão, Wesley. Eu vou soltar a criança que tem aqui dentro de mim hoje, hein? Tudo correr bem, vai dar certinho. Até amanhecer o dia, eu vou soltar essa criança que tá aqui dentro
0: não,
4: de mim.
0: Não, não vai soltar nada.

0: bem. Nil Santos, motorista de aplicativo aqui de Blumenau, de novo. Depois dessa frase, dessas palavras motivacional do Davi aí.
1: Maravilhoso.
0: Só com o trechinho do Balão Mágico pra nós ficar no clima das crianças aí. Super fantástico. O Balão Mágico. Valeu. Oh, obrigado, cara. Você é show, viu? Abração pra você, cara. Todos os ouvintes da rádio, todos os motoristas de aplicativo. Valeu.
1: Valeu.
0: E a minha rádio é massa.
1: Eu toquei no início do programa, da meia-noite às duas foi voltado, né, pro Dia das Crianças. Mas já eu toco mais um trechinho do Balão Mágico, rapaz. Tocamos aquela com o Roberto Carlos, é tão lindo, que é boa também.
2: Olha, é impossível você começar o seu dia desanimado com esse motivacional.
1: Exato,
2: Davi.
1: Exato.
2: É puro engajamento, é animação total, bora.
1: Bora aí.
2: Bora, porque é pra frente que se anda, não é pra trás.

0: brincadeira.
1: Ô, Wesley, tu não tocou a minha música, cara. O pessoal pedindo balão mágico aí, cara. Bota o lindo balão azul aí, meu.
2: Ah, aqui, ó o balão azul aqui, ó. Ó, dá uma olhada aqui, ó. Os caras vai dar cria. Aí, rapaz, no dia das crianças, aí. Mata a saudade.

0: imaginação.
1: Aí, ó, Dia das Crianças, o feriadão, hein? E você tá acordando agora, tá acabando mais um dia. Ó, Wesley, eu vou até as 4 junto com você, viu? É o Jonathan, motorista de aplicativo. Aí sim.
2: Bom dia, Wesley.
1: Bom dia.
2: Segunda-feira abençoada pra você aí, Wesley.
1: Muito
2: pra
1: obrigado.
2: Todos os ouvintes. Já por aqui ligadinho na massa, hein? Ah, todos já. Os dias, Wesley, eu ponho no C.
1: Nunca.
2: Ai, gostoso.
1: Sai fora, rapaz.
2: Território francês é o palco do momento, Wesley.
1: Boa.
2: Toca pra nós uma música aí, Wesley. Chama-se Virado no Veneno.
1: Virado
2: no
1: Veneno.
2: É o hit do momento. Valeu, Wesley. Minha rádio é massa.
1: Obrigado, querido.
2: Tchau, obrigado.
3: Ô, Wesley, bom dia. Hoje vamos homenagear as crianças aí. Toca a música Era Uma Vez, do Toquinho e a Sandy Júnior.
1: Não, é pra dormir, né?

0: Gatão, eu não vi sua foto lá no Instagram, lá, chupando chupeta da criança.
1: Não vou colocar. Não, respeito quem come, mas não vou colocar. Essa
2: é a história. Fê Furacão é muito melhor do que a Fê normal.
1: Também acho.
2: Essa daí.
1: Também acho.
2: É 100%.
1: A Furacão não tem TPM, não muda.

0: no telefone aqui, não para de tocar o nosso telefone, 11-4369-9290. Alô!
1: Bom dia, meu amigo.
0: Bom dia, tudo bem?
1: É, Thiago, tudo tranquilo?
0: Tudo bem, Thiagão?
1: Tudo certo, graças a Deus.
0: Qual que é a boa da madrugada aí?
1: Não, tô ligando pra dizer que não gostei da feira Furacão, prefiro a feira verdadeira mesmo.
0: Então, você tá fora, porque aqui é ditadura. Eu gostei mais da Fer Furacão, tá? Tá bom?
1: Então vai a merda.
0: Vai você, tchau. O meu merenda dos meninos. Muito melhor. A minha mãe
2: se... Olha. Bom dia, Wesley, beleza? Aqui é o Lucas, o padeiro aqui da cidade de Jardins.
0: O telefone é 1143.
2: Coloca aí Brincadeira de Criança do Grupo Molejo. Moleiro, pra gente aí.
0: Bom dia, tudo bem?
2: Em homenagem às crianças aí.
0: Oh, ele escuta o rádio lá nas alturas. Obrigado, querido. Já coloquei o Molejo, mas como a audiência é rotativa, muita gente acordando agora, vamos relembrar o Molejão também aí, ó. Enquanto a gente ouve o Montanha.
3: Bom dia, bom dia. Opa, tô aqui na escuta, hein, velho.
0: Olá.
3: Tá falando das crianças. Ontem fiquei com a minha neta. E só ouvindo só aquela música do Animadinhos. Eu vou comprar um celular. Tem várias, né? Animadinhos. Homenagem às crianças, homenagem aos meus netinhos. E tô aqui, tomando um cafezinho e comendo um pãozinho.
0: Pãozinho, ó.
3: Forte abraço, Montanha de Diadema.

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0: Morada FM, tá aí César Menotti, Fabiano, você vai ver brincar de ser feliz.
1: Eu já brinquei muito com essas brincadeiras aí, Wesley.
0: É?
1: Você já brincou? Vamos brincar? Vamos brincar, vamos?
0: Para com isso. Ei! Para com isso, reta final já.

0: Parabéns, Wesley. Rachei de rir aí com o programa. Passou rápido a hora na madrugada. É o Cleison Porteiro. Olá, acabou de estacionar o caminhão. Tudo bem, Trucão? Bom dia!
1: E aí, Wesley? Bom dia! Tremenda segunda-feira, dia de Nossa Senhora e das Crianças, você tá por aqui?
0: Tô por aqui, você também.
1: Direto e reto.
0: E como é que foi o final de semana?
1: Bom pra caramba, de boa, junto com a família, netos, esposa e genro, quer dizer, agregados, eu chamo de genro, tá aí, e espilha também. Numa boa.
0: Numa boa?
1: Numa boa.
0: O que teve de rango, hein?
1: A rango, eu quero acreditar que eu gosto de fazer e cozinhar.
0: Você gosta de cozinhar?
1: Aí eu fiz o macarrão. Hã? Isso foi ontem.
0: Certo.
1: Agora, anteontem, eu fiz uma galinhada. Coisa boa. Eita, eu gosto.
0: Igual. Ah. Você, com as suas mãos mesmo.
1: Você pego lá, pego. Opa, levo 2 horas, meia hora, depende. O macarrão é bem rapidinho. Eu fiz um macarrãozinho caprichado. É assim, um macarrão que eu tinha molho de tomate. Uma linguiça toscana picada frita ao alho. Olha, e óleo.
0: Que delícia.
1: Ficou bom. E aí ervilhazinha pra dar um quebra, né? E anteontem, ó, uma galinhada assim, no capricho. Eu faço tudo, ponta a ponta.
0: Olha,
1: eu
0: que
1: gosto.
0: Homem. Que homem
1: e
0: completo.
1: E gosto de lavar louça, hein? Eu não gosto de largar pros outros fazer, não. Depois ficam me cobrando. É, fazer é fácil. O difícil é lavar louça. Eu já faço tudo.
0: Você tem essas manias de limpeza também?
1: Ah, eu gosto, cara. Eu não gosto de bagunçado, não, viu? Gosto de ir arrumando as coisas, vou fazendo, vou arrumando, e aí vai.
0: Ó, o cara falou, quero comer a galinhada do Trucão.
1: Ah, tá. Tem bico, tá?
0: Tchau, Trucão.
1: Falou.
0: Pé na estrada a partir de agora. Tô de volta à meia-noite aqui no Companhia da Massa. Até lá, tchau.

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21: 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Conferindo comigo? 359.

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1: Bom dia, Brasil. Bom dia, você ouvinte massa. E você que é uma ouvinte massa, um ouvinte massa. Seja bem-vinda, seja bem-vindo, hein? Bora que bora, você que veio com essa até agora na companhia da massa, vai com a gente a partir desse momento, que legal. Muito bom dia, você que tá despertando, acordando agora e vai com a gente também. Então, bora juntos e misturado, acelerando.
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1: Ei, pede cabaraba, é direto e reto. Você tá na nossa, minha rádio é massa. Ele vai comigo por aqui todo feliz da vida, porque o time dele deu um cacete no Corinthians ontem. É o Marcos Molange. Tá feliz da vida, Molange?
3: Bom dia!
1: Bom dia, pelo jeito tá. Tá felizão, então tá bom. 4:01 agora. Ele já vai por aqui, a gente vai também na pegada legal a partir desse momento, hein? E a partir de agora fica liberado também pra você. WhatsApp Massa e WhatsApp Pé na Estrada, que não tem anote. 11-DDD-92-5454. Hoje é dia 12 de outubro, dia de Nossa Senhora Aparecida. Muita gente na Dutra, né? Chegou lá em Aparecida, praticamente quase todo mundo, um ou outro que teve problema no caminho, mas de sei lá quantos milhões de pessoas, tá todo mundo lá, né? Tá todo mundo lá praticamente. Aí o pessoal vai lá, hoje tem uma missa de manhã, hoje tem uma missa um pouquinho mais tarde, depois outra e outra e outra, até as 2 da tarde. Depois a turma sai tudo de volta, e olha que sai tudo de uma vez só. Então cuidado aí na saída. Às 14 horas em frente, depois das 12, né? E Aparecida sai muito carro, muita van, muitos ônibus, e assim vai. E você vai com cuidado também, para não ter nenhum aborrecimento no caminho. Hoje também é comemorado o Dia das Crianças, né? Tá aí, muitas crianças. Crianças, depois que foi decretado feriado no dia 12 de outubro, que faz muito mais festa para Nossa Senhora e para o Dia das Crianças. Eu acho legal, né? Por outro lado, as crianças têm tido muito menos brinquedo. É, porque eu fiquei só tendo menos festa, muito menos festa pra criança. Era festa ontem, no dia 11. Hoje também é o dia do corretor de seguros. Também é hoje comemorado o dia do engenheiro agrônomo. A mesma coisa, o dia de Dia Nacional da Leitura, bem como o Dia Nacional do Mar. E também o dia do descobrimento da América. A América foi descoberta em 1492. E a primeira vez que bateram por aqui, segundo os relatos, foi bem no dia de hoje, dia 12 de outubro de 1492. Bora que bora, dele que dele.
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1: Abrindo com tudo, viva a vida e a pegada boa. Aí, meu Leonardo, pra você que tocou e pediu, hein? Bora lá, bom dia, 4:03. É a

0: abrindo com tudo, viva a vida gostosa, que só em abrindo com milionários é rico. Você tocou e pediu em toque, vai tocando ao longo da semana, né? Ó, você que vai saindo aí já sabe que hoje é dia 12, é feriado nacional. Brasil todinho praticamente parado hoje por conta do feriado, né? Mas como foi um final de semana prolongado, tá sendo um final de semana prolongado, tem muita gente que aproveitou o final de semana para dar um esticão, né? Uma viagem de 3-4 dias. Então hoje, com certeza, as rodovias de volta às cidades grandes, as cidades que não foram maior de pessoas, com certeza essas rodovias estarão bem movimentadas. Se você por acaso vai pegar uma dessas rodovias indo para a grande cidade, por conta da sua viagem, vai contando que vai encontrar muita movimentação de gente depois do meio-dia, tá legal? Confere massa agora, 4:07.
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0: Minha rádio é massa, tudo bem por aí também? Bora que bora, dele que dele, o WhatsApp tá aberto, 92.5454. Manda recado que a moeda tá chegando. Paulinho Mocelim, 4:08 agora, bom dia.
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viu ou não viu a caminhonete branca não chega a passar por aí. Nem viu? Passou rápida, né? Bora que bora, Paulinho Mussolini, você pode pedir essa e outras que vai programando por aqui, viu? Minha rádio é Márcio Clínico pela estrada, confere massa, 4 horas e 12 agora. E aí você, tudo bem também? Já mandou aquele recado, alô? Tá valendo, viu? Já o pessoal mandou um recado pra nós aqui direto e reto. Obrigado a todo mundo que tem mandado alô. Lembrando que hoje é dia das crianças e é dia de Nossa Senhora Aparecida, né? O pessoal já mandou um recadinho aqui, mano. Se por acaso vai sair ou vai patinar na primeira aí? É, vai patinar na primeira. Mas tudo bem. Olha, o pessoal tá dizendo que tá tudo liberado pelas rodovias do Brasil. Tem que tá rodando por aí. Teve um problema mais cedo aí, um pouquinho. Acho que na Castelo Branco. Deve ter uma carga especial saindo em sentido interior. Pessoal disse que está tudo meio encrencado com um pouco de fila, mas demais, está tudo liberado e tranquilo. Bora que bora!

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2: E bem com a vida por aí. Já tem cafezinho pé na estrada em dose dupla, tá bom? Daqui a pouquinho vem café pé na estrada em dose dupla. Olha o recado aqui, mano, vem comigo.
3: 3,29 aí é quem interessar. Aí, ó, Castelo Branco, sítio do interior aqui.
2: Quem tem?
3: Começo com a M51 aqui, já tá uma fila do trem aqui.
2: Do trem? Estão
3: transportando uma peça aqui.
2: Ah.
3: Aí tem que tá andando marcha lenta. Positivo?
2: Beleza. 3,59 já tem aí praticamente 15 minutos, né? Então, entre 15 minutos, deve estar por aí. 51, ele falou, sítio do interior. Então, se vai devagarote, deve estar pelo quilômetro 60 agora, que vai ser tudo interior no Castelo Branco. Cautela, que tem muito provavelmente uma carga especial rodando por aí. Que eu não sei por quê, porque hoje é proibido ter carga especial rodando, pela informação que eu tenho, né? Mas bora que bora, dele que dele. Agora, 4:14.
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2: Opa, bora tomar aquele café qualificado que é o café pé na estrada. Ah, também, viu? Olha, enquanto o Manoel vai preparando o café, na página penaestrada.com.br, tá aí que o estado de São Paulo, segundo o governador do estado, está previsto agora, já para os próximos anos, mais 6 bilhões de reais das rodovias e logística ao longo de 2027. Então, segundo informações, o estado de São Paulo deverá receber agora, pois se trata de rodovias e logística, significa o quê? Mais rodovias concessionadas ou mais rodovias consertadas, duplicadas, mais pontos de apoio para as rodovias do estado de São Paulo e muito mais condições de rodar para as rodovias, né? Então, ora nós lá. Ao longo de 2027, segundo informações que nós recebemos aqui, do governo do estado de São Paulo. Então tá aí, então tá prevendo esse investimento. Agora espero que não venha mais um monte de pedágio caro, porque aí é bravo, né? Demora que seja. Pedágio tem que vir, porque infelizmente os estados, a União, já se quebrou há muito tempo, e todo o dinheiro que a gente já paga aí de IPVA, já vai tudo para um cofre só, que é um cofre único, né? Do governo federal, que é para pagar contas. E aí não sobra dinheiro para cuidar das rodovias. Então, cada um tem que se virar com as suas rodovias. O estado com as estaduais e a União com as federais. Mas nem outro dá conta, vai para privatização. Aí pronto. Aí paga pedágio. Bom, mas aí pelo menos tem rodovias melhores, né? Café quase pronto. Nós vai passando por aqui, ver quem tá por aqui. Tem muita gente pedindo para ser cobaia logo cedo. Eu é o primeiro pedido aqui de cobaia. E o primeiro recado que chegou para nós é do Carlos. Carlos, que é do interior de São Paulo. E aí, Carlos? Do final 37. É o final do telefone dele, né? Mandou aqui o recado. Aí, vamos terminar com o seu café. Pronto, mano, tá bom. Pega um copinho daquele caprichado. Copinho famoso de massa de tomate. É que a gente usa na caixa cozinha. O pessoal adora tomar um cafezinho aqui, viu? Eu também adoro. Aí, Carlinho, com rapadura raspadinha. Vê se tá bom, hein? Experimenta aí. E aí, gostou? Bom também? Tem recado dele aqui, bora ouvir.
4: Bom dia, Trucão, bom dia, Manoel. Carlinho, por aqui. Trucão, hoje tá bom de rodar, hein, rapaz?
2: Tá tranquilo.
4: Tá aí de Limeira. Mas não tem um gato na rua, na pista.
2: Nem um gato?
4: Tudo abandonado. Tá até medo, muito, muito.
2: Até medo é bom, hein?
4: Muito solitário a rodovia.
2: Mas tem nós como companhia.
4: Peguei o Rodoanel aqui em busca ali do Guarujá.
2: Bora lá então.
4: Bom feriado aí, boa semana pra nós.
2: Pra você também, tudo boa trocada. Bora aqui, bora, caixa cozinha aberta, quem tá lá? Hoje quem tá é Paula Fernandes, pedido do ouvinte massa.
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2: Eu só é um pássaro de fogo. 4:17.

0: Opa, ei, dó, bora aqui, bora. Tu gostou? Você gosta de Paula Fernandes? Na Caixa Cozinha hoje, no cafezinho pela estrada, em dose dupla. Ela que tá lá, 4:21, agora 4:21. Tem mais recado por aqui chegando, pessoal acordando cedo. Tá da França, vem agora. Bora ver quem é de fora do Brasil, além fronteira. Bora
1: bom
0: ver.
1: Bom dia, Petrucão.
0: Bom dia.
1: Monange. Gera por aqui, falando território francês.
0: Ei, aí, garoto.
1: Pessoal da segunda-feira pra vocês aí.
0: Valeu.
1: Que Nossa Senhora Aparecida vos proteja.
0: Nós, direto e reto.
1: Todos nós com o seu manto sagrado, né?
0: Valeu, Petrucão. Valeu.
1: Pessoal da semana a todos aí.
0: Obrigadão.
1: Se possível, toca aquela moda lá. Nossa Senhora Aparecida.
0: Boa, boa, boa.
1: Rick Renner.
0: Vamos tocar daqui
1: valeu,
0: a pouquinho.
1: Valeu, Tucão. Minha rádio é massa.
0: É isso aí, garoto. Obrigado, bom trabalho aí, hein? Lá não é feriado. É feriado só aqui no Brasil. O pessoal tá trabalhando direto e reto em chão europeu. Hora de volta à Caixa Cozinha. 4:21. Pega. Pneu. Bora com piração. É Paula Fernandes da Massa. Bom dia!

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0: Diretamente aqui da massa, aqui no espigão da Paulista, onde o pessoal foi fazer um movimento aí na Paulista, quebraram tudo, hein, cara? Ah, não pode também, né, gente? Pô, fazer movimento tudo bem, mas quebrar as coisas, ou pichar, sabe? Fazer xixi em cima das coisas dos outros, outra vida, viu? Aí detonou patrimônio público, detonaram patrimônio particular e achando tão certo. Mas tem uns loucos lá, você vê que tem uns... É os pirados que tem no meio, não é possível esse tipo de coisa. Acho que tem que identificar com câmera e botar em cana. Ou então fazer pagar um prejuízo. No mínimo lá limpar a besteira que fez. No mínimo. 4h27 agora, 4h27. Indo pra onde? Vindo de onde? Ronald, tem um parceiro que fez uma pergunta aí, tá lá em Portugal. Tiver a pergunta direito.
1: Bom dia, Trucão. Bom dia, Manani.
0: Bom dia.
1: Ô, Trucão, continua a dúvida aí.
0: Manda.
1: Moisés aqui de Portugal.
0: Moisés.
1: É, eu ouvi dizer que esse motorista PX aí, se acaso pronto, o motorista tiver contratado, trabalhando, fazendo frete aí com o veículo aí da empresa ou algo do tipo, se acaso o motorista sofreu algum acidente ou sei lá, algo do tipo, diz que é ele que assume todos os riscos do veículo, é verdade isso ou não?
0: Não é assim não. O motorista, no caso de PX, é como qualquer outro motorista. Ele vai arcar com uma multa e com alguns pontos da carteira se ele cometer infração. Se ele comete uma infração, como qualquer outro motorista, ele tem que arcar mesmo, isso é natural, né? Assina um contrato para isso, inclusive. Você é o caminhão de quem for. Uma coisa parece com o veículo dele. Cometeu uma infração, andou mais rápido, tombou porque se envolveu num acidente, porque ele é o culpado disso. Se não. Aí no caso é como uma empresa, ela tem seguro do caminhão, seguro da carga, essas coisas todas, tem que ter. E a própria motorista PX também tem seguros para o motorista. Agora, se ele comete infração, aí ele tem que arcar com as consequências. 4h29 agora, tem mais um cara chegando aqui, bora ouvir comigo. Alô, câmbio.
2: Ah, bom dia, Trucão.
0: Bom dia.
2: Monange.
0: Tá bom aí?
2: Jogo por cá, cortando Limeira, 0,50.
0: Tá bom aí?
2: Toca aí pra nós aí, Rick Renner, Nossa Senhora Aparecida.
0: Vamos preparar já pra você daqui a pouquinho, tá bom?
2: Que Nossa Senhora Aparecida abençoe todos os nossos colegas aqui da estrada.
0: Perfeito, boa. Já vem, mas vem cá de jogo aqui antes, bora ouvir aqui.
3: Bom dia, Trucão, bom dia. Monange.
4: Bom dia!
3: Gasparzinho sou eu, vocês já vão sabendo. A procedência é ali de Ponta Grossa, tá bom?
0: Valeu, Gasparzinho.
3: E a City vai ser Campo Grande, Mato Grosso do Sul.
0: Boa!
3: Pra me levar uma farinha pra fazer pão.
0: Pão?
3: Positivo.
0: Valeu.
3: Trucão, dá um abraço na minha criançada.
0: Opa!
3: Meus pequenos, os netos, Trucão.
0: Ó!
3: Hilary, Bettina e Arthur, tá?
0: Ei, é criançada.
3: Vovô Gasparzinho aqui ama. A minha rádio é massa.
0: É isso aí, Gasparzinho. A netaiada da gente, que eu também tenho 3, tá todo feliz da vida. E também vovô ama, isso é muito bom. Bora comigo então. Rick Renner, ó o pedido de Nossa Senhora Aparecida. Bora ouvir. 4h30. Bom dia.

0: tocou pra cá, pediu Nossa Senhora Aparecida com o Rick Renner, não foi? E a gente toca, então, 4:35, agora 4:35, e a rádio é massa. Hoje é feriado nacional, muita gente boa, mas muita gente pegando estrada daqui a pouco, né? Ou pra voltar pra casa, ou a trabalho mesmo, ou voltando dos pontos, né? Católicos, onde tem lá uma basílica com Nossa Senhora Aparecida, pessoal que vai voltar depois de um dia de promessa, de propósito e assim vai. Bora que bora, Derek dele.
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0: Bom dia, e hoje, né? Hoje, então, esse mês de outubro, é o mês que a gente chama de outubro rosa, né? Há uma preocupação em todo o Brasil quando se trata de tratamento, principalmente de câncer de mama, né? É um pedido e um apelo para que as mulheres, né? Uma convocação também, né? Para que as mulheres busquem, né, tratamento. E por conta disso, pelo Brasil todo, você vai encontrar muitas e muitas carretas aí, ou veículos, né? Na cor de rosa, dizendo lá, outubro rosa, venham fazer a biografia, como é que chama agora? Agora não, agora mudou, né? Agora tem uns nomes, né? Tudo bem, daqui a pouco vem. Daí para você que já fazer um exame de mamografia. Então isso tem várias unidades pelo Brasil afora, fazendo isso gratuitamente. No Estado de São Paulo tá vendo aqui, mandar para dar uma olhada, e a Secretaria do Estado de São Paulo também está fazendo. Tem lá uma carreta ou mais de uma, não sei, que estão percorrendo em muitas cidades do interior do estado. Mas eu já vi também em Minas Gerais, já vi lá no Ceará, já vi no Rio Grande do Sul, no Paraná, Santa Catarina, já vi na Paraíba, já vi no Mato Grosso, Mato Grosso do Sul, também carretas e caminhões com o mesmo propósito, né? Do outubro rosa. E é fazer o quê? Esses veículos estão equipados com, né, tem equipamentos que é justamente para poder fazer todo esse trabalho de mamografia e também médicos, né? Para dar orientação especial para as mulheres que procurarem esses veículos pelo caminho. Você que está rodando pelo Brasil afora aí, é bom saber. No estado de São Paulo, a informação que eu tenho aqui da Secretaria de Saúde é. Vai ter atendimento em Cardoso, Iporanga, Itapuí, Itápolis, São Paulo, capital, Salesópolis, Catanduva, Eldorado, Jaú e Descalvado. É a informação que eu tenho para esta semana. Ainda vai ter mais próximo a São Paulo, Guarulhos e Mauá. Também no Potinho, perto de Aparecida e São Sebastião, no litoral norte do estado de São Paulo. Então, mulheres de 50 a 74 anos, em todos os casos aqui em todo o Brasil, esse exame é totalmente gratuito. É um trabalho feito aí pelas entidades ligadas à saúde em todo o Brasil. Bora que bora, 4:37.
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0: E é direto, do botão pra estrada com a gente. Seja bem-vindo, seja bem-vinda, muito bom dia. Vai pegar mais uma jornada por aí, saindo agora. E aí, Aurélio, você tá bom? Aurélio Neto mandou um recado pra nós, vai lá pelas bandas do Mato Grosso. Olá, Trucão, tudo bem? Uma pergunta aí, o trecho do Rodoanel que liga a Bandeirantes até a Dutra, como é que ele tá? Tá tudo liberado? Tá tudo liberado, cara. Pode ir tranquilo, viu? Hoje não tem mais aquela movimentação na Dutra por conta de Romeiro, já foi? Agora tem que cuidar da região de Aparecida, aí sim. Lá continua a movimentação muito grande de gente o tempo todo, porque hoje tem as missas da manhã, gente que tá nas cidades vizinhas, né? A cidade de Aparecida tá lotada, não cabe ninguém mais, então muita gente fica nas cidades vizinhas. Então, das cidades vizinhas até a cidade de Aparecida, muito movimento, especialmente na rodovia Dutra. E o movimento maior, segundo a própria Polícia Rodoviária Federal e também a concessionária que cuida da rodovia, que é a Rio SP, é o movimento maior, vai ser depois do meio-dia. Quando os romeiros que lá pra lá foram, são mais de 300 mil pessoas que estão por lá, saírem. E saem quase tudo no mesmo tempo, né? Saem no espaço de 4, 5 horas, todo mundo quer ir embora. E aí a rodovia fica complicadíssima nesse momento de Aparecida sentido São Paulo ou de Aparecida sentido Rio de Janeiro ou então para as bandas de Minas Gerais. Muito cuidado aí. Beleza? E boa tocada.
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0: Hora que tem mais recado, chegando para não, é um pessoal, uma turma, né, direto que acorda cedo, e nos acompanha.
4: Bom dia, Trucão. Bom dia, Monange.
5: Bom dia.
4: Bota aí pra nós aquele cafezinho com pão de serrote.
0: Epa.
4: Aqui é o Marcos, temos aqui Timbé do Sul, Serra da Rocinha. Na coleta do suco da Preciosa.
0: Bom dia,
4: pra nós não tem feriado.
0: É isso aí, cara.
4: Uma boa segunda e uma boa semana pra todos nós.
0: É isso aí, foi para não, tá lá em Timbé do Sul, Timbé, né? Prazer em você, boa tocada aí na pegada do circuito do suco da mimosa, hein, grande? Fala comigo, 4h40. Olha aí, ó. É o Moreno e o Moreninho. É o João Boiadeiro. E pediram pra nós, a gente toca pra você. 4h40. Agora, minha rádio é massa.

0: Opa, tá lá, né? O João Boiadeiro com eles. Moreno e Moreninho, ainda passou seu abraço também. Pediu pra gente tocar, a gente tocou. 4h44 agora, minha rádio é massa.
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0: Opa, tô de bem com a vida. Você também tá de bem com a vida? Já tocou pra nós? Mandou um alô pra nós? Então tá bom, né? Vou com a notícia aqui, que o dono de uma padaria, ele fez uma compra de frios e comprou aí R$12.000 em frios, né? Aí quando os frios chegaram na padaria, vou descarregar, aí o funcionário percebeu que o cheiro não tava muito bom dos frios, aí perceberam que a distribuidora, né? Chegou lá estragado. A distribuidora disse que o problema tá na empresa, a empresa que vendeu disse que até aconteceu da distribuidora, tava tudo dentro da refrigeração normal, mas quando chegou tava estragado. A distribuidora afirmou que a carga saiu do depósito com a temperatura correta, mas quando chegou lá tava estragado. E aí, com quem ficou o prejuízo? Olha, eu lembro de um momento, uma fase da minha vida, eu também fui comerciante. Eu era garoto, devia ter uns, talvez, 19 anos, 20 anos, 21 anos. Eu e o irmão meu montamos ali uma lojinha de frios, eu lembro muito bem disso. E ficamos 2 anos com aquilo lá. E tocando direto, né? Ora ele, ora eu, que a gente trabalhava fora também. E durante a semana ele tocava, e no final de semana eu que tocava. E aí percebemos que uma vez, estava chegando no final de ano, nós compramos também uma carga de frangos da Ito, aquele frango Ito. Aí compramos, um caminhãozinho chegou, e foi uma grana que nós investimos, porque era final de ano, então tem que investir um dinheiro bom, uma semana antes do Natal, né? E aí investimos ali, eu não lembro quanto foi, mas foram 212 frangos. Então era um valor legal. Para nós era um valor alto, né? Era o dinheiro que a gente tinha. Bom, e aí investimos naquilo, sabe, que a gente vendia muito frango, a gente era craque nisso. E aí, de repente, o primeiro frango que nós vendemos aquele lote voltou. O segundo frango também voltou. Tava estragado, um e outro. Aí nós começamos assim, mas que será, né? Aí quando a gente abria a geladeira, a gente percebia que tinha um cheirinho meio esquisito. Não era um cheiro normal. O cheiro normal de frango nunca é muito bom ali na geladeira, mas não era tão bom, não era. Aí nós vamos ver. Abrimos, aí por conta própria, abrimos mais um. Abrimos 10. Os 10 estavam estragados. E aconteceu? Aí levamos de volta, né? Interditamos, não vendemos mais nada daquele frango. E aí, lá, nos lascamos, porque não tinha mais frango para vender, nem dinheiro para comprar mais. Aí fomos para cima da distribuidora, em cima da empresa que nos vendeu. E a empresa que nos vendeu falou: não, aí o problema deve estar ou na sua conservação aí, ou no transporte. Vai para cima do transporte, que era o segundo dia que eu tava com aquela mercadoria toda congelada. Aí no transporte, aí o cara caiu fora, o cara que vendeu. Aí deu dor de cabeça pra nós, deu dor de cabeça. Foi aí que eu encerrei as minhas atividades como comerciante de frango e vender congelado. Fiquei no prejuízo, até hoje. Aí tem, viu? Tem que cuidar. 4h47.
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0: Dentro do mundo agro tem uma notícia que vem da USP. Pessoal da USP, sabe que a USP tem, né? Dentro da USP tem muitos e muitos estudantes e professores também, e muitos cientistas, né? E trabalham. E ali tem um laboratório de fisiologia ecológica de plantas, que é a Lafieco, da USP. Eles descobriram lá uma enzima na raiz da cana-de-açúcar, que serve como uma chave para quebrar o bagulho,

0: do que até então. Olha só, o pessoal vai mexer, né? Por acaso você já tem algum teste desse aí na sua roça de açúcar? Ou você que tá trabalhando aí numa roça de açúcar em qualquer lugar do Brasil, já percebeu que tem gente fazendo teste com esse tipo de cultura? Conta pra nós, tá bom? A gente quer mais detalhes, tá legal? Vamos ver se funciona, porque se funcionar, vai mudar muito, mas muito mesmo, o mundo de tudo que é doce, principalmente a produção do açúcar no país. Agora, 4h48, Agro em Movimento.
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0: 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Tudo bem contigo aí também? Indo pra onde? Opa, tá pelo Show Mineiro? Lá em Show Mineiro eu tava acompanhando aí até então não acompanhava, comecei a acompanhar agora, o Cleitinho lá, aquele que ganhou pra governador, né? O cara vai pra rua mesmo, ele vai pra rua, faz barulho, mostra um monte de coisa, vai pra cima, mas você vai conseguir fazer uma porção de coisa que ele tá dizendo agora ao longo de um governo que ele conseguiu, né? Mas que ele é cara que vai pra cima, vai. E é Cleitinho, pequeno, miúdo. Mas vai que vai, viu? Olha que bora, gente assim. Contestar o que tá por aí, bora ouvir.
3: Bom dia, Massa FM.
0: Bom dia.
3: Bom dia, Pedro Trucão.
0: E aí?
3: Tá aqui, tá bom da Serra aqui. Iniciando a jornada no Uber aí.
0: Opa.
3: Por aqui tá tudo tranquilo, hein? Sem novidades, esse feriadão aí.
0: Tranquilo.
3: Dia das crianças aí. O Senhor Jesus abençoe todas as crianças, em nome de Jesus, viu?
0: Valeu, meu irmão. Obrigadão, bota o prazer. Tem mais um aqui, o Edilson. Adilson, vem contigo.
4: Bom dia, Trucão.
0: Bom dia, bom dia.
4: Estamos aqui na bucha do Palito Doce, aqui na usina IP.
0: Opa,
4: IP.
0: Opa.
4: Manda um alô pra nós aí.
0: Ó,
4: pra
0: alô.
4: Aí do Puxa da Cana aqui, positivo.
0: Bom dia, Tuzi. Bora que bora, dele que dele. Bora, Monange.
5: Ô, Trucão. Ô. Bom dia, William de Roseiro por cá.
0: Bom dia. Tá bom.
5: Carreteiro da Marone, acabei de fazer o descarregamento ali no Cajamar, positiva.
0: E boa?
5: O palco do desfile vai sendo aqui marginal do rio cheio de ET. Tudo abandonado, hein? Passa assim todo dia, hein?
0: Direto e reto.
5: Tá doido, hein? Bicar direcionado do Roseira City. Ancorar o bruto lá no posto Arco-Íris.
0: E aí?
5: Quarta-feira nós voltamos pra ativa.
0: Quarta-feira?
5: Beleza?
0: Beleza.
5: Olá, coloca um pão que você roda pra nós.
0: Caprichei, mano.
5: Que papai do céu dê mais saúde pra mim. Ei, Trucão, hoje é meu aniversário. Papai do céu abençoa. Deus do nosso Senhor aparecido. Tudo em paz.
0: Então, parabéns aí pra você, viu? Eita, tá de boa, de bem com a vida, gostou? Bom que só, agora, por que quarta-feira só, hein? Trabalhou o final de semana completo, foi isso? Talvez seja por isso. Bora, Monange. Você tocou e pediu? Aí, a gente manda. É o Rio Negro e São Limões? Pegada com Emílio Eduardo? Castelo e Sonhos, embora! 4 e 5 em 1 agora, 51.

0: tudo bem também, na boa? Aí você tocou e pediu, a gente tocou, né? Pra você que tocou e pediu eles, e o Nego Solimões, participação de Emílio Eduardo. Olha, eu falei agora um pouquinho do agro, e acabou de chegar uma informação pra mim aqui, que vem lá de Diamantino. Você que me acompanha pelas bandas da nossa massa, região do Mato Grosso, Diamantino ali pra quem vai ao norte do Mato Grosso, pessoal da Nova Mutum, pega bem por ali, né? E a Friboi. Friboi é um abatedouro que tem lá em Diamantino, muito forte, né? E pelo que eu sei, é um dos mais modernos do Brasil hoje, quando se trata de abater animais. São mais de 2.200 cabeças por dia que abatem por ali. E eles estão fazendo uma reestruturação, e dentro dessa reestruturação, eles estão contratando muita gente lá, viu? Segundo informações do pessoal do RH, que eu soube aqui, que eu recebi, a Adriele de Freitas. Aí ela anunciou que tem 94 vagas abertas para quem está na região do Mato Grosso em Diamantino. É para trabalhar em vários setores, né? Aí do frigorífico Friboi, aí em Diamantino. Então, se você tá por aí, devendo fazer uma boa tocada. Hoje eu não sei, hoje é feriado, acho que não deve ter ninguém lá. Mas estamos precisando de operadores, operador de produção, jovem aprendiz, pessoal para trabalhar no abate, na qualificação, enfim, tem uma porção de coisas. Se você achar uma boa, dá uma checada lá hoje, talvez amanhã também, né? Mesmo que seja de feriado hoje. Bora que bora, informação que chegou pra nós, aqui a gente passa serviços.
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0: Muito obrigado, hein? Obrigado pelo carinho da audiência sempre aqui na Massa. Inclusive no feriado nacional como hoje, né? Tem muita gente trabalhando, muita gente no batente, mas tem muita gente que tá de boa. Aí tá de boa em casa, quer uma companhia e vai ouvindo rádio. E a gente tá aqui pra isso também. É mais legal chegando, bora ouvir aqui. Deixa eu ver aqui quem mandou aqui. Tambiá, cadê você? Agora veio. Eita, tá difícil. Vai então.
2: Fala quem fala, meu amigo Tucão.
0: Oi.
2: Fala, Monange. Estamos aqui, ó, curtindo o somzinho da rádio. É massa.
0: É bom?
2: Trucão,
0: e aí?
2: Mega pão panificadora.
0: Mega
2: tá
0: pão.
2: O palco do momento.
0: Ah, legal.
2: Trucão, Deus abençoe o dia de cada um aí, todos os panificadores, todos os caminhoneiros, todo mundo que tá ouvindo nós.
0: É isso?
2: Manda um abraço pra Mariana Lemos, da Mariana. Venezuela.
0: Beleza.
2: E é nóis, Trucão. Tchau.
0: É isso aí. Valeu, garoto. Obrigado. Vamos trabalhar aí em chão paranaense ouvindo a massa. Bora que bora. Mais umzinho.
3: Bom dia, Trucão.
0: Bom dia.
3: São Monange. É o Ivanildo da cidade de Parobé, Rio Grande do Sul.
0: Parobé.
3: Eu, Trucão, tô aqui no escudo aqui e fazendo umas cucas aqui. Hoje cuca. É feriado, mas não pá.
0: Vai parar não, né, cara? É,
3: valeu,
0: cuca pra hoje também. Mas...
3: Valeu. Pra você, né?
0: Valeu, obrigado, tá lá fazendo umas cucas. Ligado com a gente, direto e reto. Bom dia.
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0: Bora conferir comigo, 5 horas, 2 minutos agora.

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1: Opa, brigadão, brigadão pela companhia, obrigado pela beira. Aqui recebendo o Francisco de Aparecida, o pessoal de Aparecida já tá aí em movimentação, né? Me perguntando, Trucão, a cidade de Aparecida fica aberta 24 horas nesses dias? Eu acho que a Basílica, principalmente, eu acho que ela abre às 6, só que tem uma missa às 6, um pouquinho antes das 6, né? O pessoal vai visitar lá Nossa Senhora Aparecida, passar por ali pelo onde fica a imagem da estátua, da imagem de Nossa Senhora Aparecida, aí o pessoal passa muito ali pra todo mundo que vai lá dar uma passada naquele corredor, e aquele corredor é um corredor muito movimento. Ali, segundo a própria, os próprios padres, né, da própria igreja, quem toca, que organiza, na em Aparecida, eles falam que ali, só naquele corredor, são mais de 300 mil pessoas que estão esperando passar até o final do dia de hoje. Então, a gente vê que realmente há uma movimentação. Já tem uma movimentação agora na madrugada lá muito forte, né? Pessoal que anda pra cima, pra baixo, pessoal não para. É gente chegando, é gente se movimentando o tempo todo. A cidade está muito cheia, os hotéis estão totalmente lotados, os hotéis do entorno, da cidade do entorno também lotados. Tudo que é Airbnb, casas, apartamentos, chácaras, tudo locado praticamente. Então a movimentação nesse trecho, nessa região do Vale do Paraíba, por conta desse evento, é muito, muito forte. A gente vê que quem passa pela Dutra tem que cuidar muito por conta do número de pessoas que ali estão, né? Hora que bora, dele que dele, 5:04 agora.
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1: É, e na sexta-feira deu um pulo em Jacareí, eu estive na Dutra gravando os Romeiros ao longo da semana e na sexta-feira voltei pro Vale do Paraíba, pra cidade de Jacareí, onde tem aquela unidade da Sunny. Sani agora é a indústria de caminhões, que tem máquinas pesadas, né, guindaste também, e agora começa a trazer caminhões pro Brasil. Eles estão desde fevereiro trazendo caminhões pro Brasil. Já venderam acho que 30, 40 caminhões aqui no Brasil, ainda não mais que isso, porque são só veículos elétricos. Mas eu tava olhando lá, o que eles estão trazendo, além dos veículos elétricos? Eles vão trazer, já estão trazendo veículos elétricos leve, médio, pesado e extra pesado. E também veículos a motorização diesel, também estão trazendo para cá. Segundo a própria empresa chinesa, eles compraram, essa informação não é nova, eles compraram aquela antiga fábrica da Mercedes-Benz em Campinas, né? Então agora eles vão começar, segundo eles, primeiro, montar os caminhões lá com CKD e também SKD, esse é o formato inicial que eles vão trazer para lá. Aí depois a ideia é lá na frente, se lá na frente não tem data ainda, pode ser que alguns anos para frente eles deverão fabricar os veículos aqui. Eu acredito que isso vai demorar muito, porque a hora que fabrica os veículos aqui, os impostos que incidem no veículo são os mesmos impostos dos veículos que são produzidos aqui. E quando você faz CKD e SKD, só no CKD, são veículos só montados aqui, né? Vem tudo pronto. A indústria fica na China. Bom, eles dizem que vão tomar conta do mercado brasileiro, vão brigar muito com as montadoras tradicionais conhecidas no país. E para isso eles vão ter que trazer uma forma competitiva de poder brigar com o mercado brasileiro. Bom, competitivos hoje eles são porque já chegou aqui com um veículo muito mais barato. 5:06 agora. Você pediu o João Mineiro Marciano? Ô Maria! Aí vai, bom dia. Confere massa? 5:06.

0: Aê, gostou, Romaria? Jovem Nerd Marciano marcando presença, né? E matando saudade da gente deles e da música também. 5:10 agora.
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0: 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Então esse caminhão, realmente, como ele falou, já trouxe muitas alegrias pra ele em pouco tempo, hein? Ele comprou esse caminhão em 2014, reformou inteirinho, deixou do jeito que ele queria pra poder rodar. E tem uma história legal com a Mercedes. 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
0: Direto e reto, vamos fazer rastros juntos. Obrigado pela companhia nessa madrugada de segunda-feira, feriado nacional, e você na pegada com a gente. Legal, hein? Bora que bora, tem um recado chegando, WhatsApp não para, 92.5454.11DDD. Oi?
4: Bora que bora, bom dia, Tucão.
0: Bom dia.
4: Bom dia. Bom dia. Outros irmãos da rodagem aí, beleza? Que eu recebo a gente aqui no estacionamento, tem 5, Ritter Gold, do Rio, Resby Tempur, sentido capital da fumaça, aqui na altura de Itapecerica da Serra. Desertado também, hein? Ah. E pouquinho caminhão passando, quase nada, hein?
0: Tá tranquilo.
4: Madrugada aqui dá pra jogar bola na pista, hein?
0: É verdade.
4: Ai, ai, ai.
0: Valeu.
4: Forte abraço aí, Deus abençoe
0: também.
4: A todos aí.
0: Aproveite.
4: Seu manto de luz abençoe a cada um de nós.
0: Valeu. Obrigadão. Boa tocada a você também. Obrigado pela bela e boa semana. E aí, parceiro? E aí, parceira? 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
0: Cumprindo agora 5:15, um pé lá e outro cá.
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0: Opa, conferindo comigo, sim.

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1: Opa, sou eu, bom dia, você tá bem aí? E aí, vovô Josuel, tudo bem também? Aí, pede um cafezinho, Nani, manda café lá pra ele. Ele e todos os amigos, né, que tá lá em São Baiano, lá na Chácara Yasmin, ligadinho com a gente também. Direto e reto, tem cá, tem um monte. Bora aí com mais um, bora ouvir.
2: Bom dia, Pedro Trucão.
1: Yeah.
2: Bonagem, bom dia.
3: Bom dia.
2: Noeri por cá, Bugre, TRA.
1: Aí, Bugre.
2: Estamos aqui no Tapetão Preto 101.
1: Trabalhando.
2: Vamos ali em busca aí do Blumenau, aí, positivo.
1: Hoje, garoto.
2: Aqui também não tem feriadão, não.
1: Direto e reto, né, meu?
2: Estamos de pé na patrulha aí desde as 2:30 da manhã.
1: Bora apertar o pé.
2: Bora em busca aí da entrega pro cliente, aí, Pose.
1: É isso mesmo.
2: Olha aquele cafezinho
1: lá
2: qualificado
1: vai
2: aí pra nós, aí.
1: Quando perder na hora,
2: e
1: meu amigo.
2: E a nossa rádio é massa.
1: Valeu. Olha quem tá com a gente aqui mandando um alô. E é aniversário hoje. Bora aqui, Bonanja, Sabrina Rossi. Alô?
4: Bom dia, Trucão. Bom Sabrina dia. Palhoça, motorista de aplicativo no momento.
1: Beleza.
4: Tem a carta E, mas tá difícil de arrumar.
1: É mesmo? O quê?
4: A primeira experiência, né?
1: É difícil, é difícil.
4: Mas estamos aqui. Hoje não temos feriado, né?
1: Uhum.
4: Bora trabalhar, hoje é dia de produzir.
1: Tem produzir.
4: Minha rádio é massa.
1: Direto e reto, Sabrina Rossi, ligadinha com a gente, mandando um alô. Pra ela lá. Tá de aniversário hoje também, Monange. O apelido dela na estrada, que é Iaia, locutora. Locutora, beijo pra você. Boa tocada, parabéns. Bora comigo, confere mais pela estrada 5:20. Pediram João Bosco e Vinícius. Aí vem pra vocês então. Participação de César Menotti e Fabiano.

0: que nós vamos fazer com o coração? É, João.
1: Opa, gostou da pegada deles aí? Legal, né? João Bosco e Vinícius, participação de César Menotti e Fabiano. Aí vou doar meu coração. Agora, 5:24.
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1: Minha rádio é Massa, trocando, tá tudo liberado em Rodoanel aqui, ó. Tô passando agora em cima da empresa Beans. Mandou aqui, tem uma foto aí de amanhecendo por lá agora. Daí tá tudo liberado, sem ninguém, zerado a pista. É mais gente.
3: Bora, bora, bora, Pedro Tucão, bora. Descido da Anchieta aqui, tudo deserto também, viu?
1: Tudo liberado.
3: Da Baixada Santista ali, levar alimento do povo da Baixada Santista, por
1: ti. Opa, isso é muito importante.
3: Com Dom Vitório.
1: Dom Vitório?
3: R.A. de Mulambo.
1: Vamos. Valeu, obrigado, Tarácio. Olha só, enquanto muita gente tá de boa, se divertindo pra cima e pra baixo, né? Consumindo aqui, consumindo lá, tem alguém trabalhando pra poder suprir as cidades. Não importa qual, tá levando alimento, tá suprindo de alimento a cidade de Santos, que tá indo lá pra Baixada Santista. É isso aí, garoto. Obrigado e bom trabalho, boa chegada.
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1: Opa, confere mais esse Pé na Estrada, 5:26 agora.
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1: Eu ando legal falando, foi o Eduardo, eu não sei se é Caçapava ou é Guarapuava. Porque Caçapava é São Paulo, né? Guarapuava é Paraná. Bom, é de uma das duas cidades. Ele fez uma pergunta, Trucão, quando você vai dar uma olhada num caminhão da DAF, num concessionário, eles têm lá um Master Drive para poder ajudar a gente e andar com a gente um bocadinho? Olha, não, para andar um bocadinho, eu acredito que não, mas tem a pessoa que entende, que tá lá, que pode, quando uma empresa compra um caminhão, quando há uma solicitação, eu acho que aí sim, e tem alguém que vai acompanhar. Mas a entrega técnica, com certeza tem gente por lá, sempre tem. Agora, você sabia que a DAF e a TRP, eles têm uma preocupação muito grande quando se trata desse assunto? Verdade. Você sabia que a DAF possui recursos que ajudam você, motorista, a avaliar a sua própria maneira de dirigir? Tem sim. É um assistente de performance do condutor. Ele fornece informações que ajudam a identificar oportunidades de melhorar ainda mais a sua condição como motorista e aproveitar melhor os recursos que tem o veículo. Então é tecnologia embarcada ali no cargueiro que te permite isso. Que chamam de assistente de performance do próprio condutor. Então, isso você pode ter informações do próprio técnico da própria DAF, da concessionária, e ele te passa como você tira esses recursos do caminhão e como você consegue acessar esse assistente. Tá legal? E você pode ajudar e pode te ajudar muito lá, viu? 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
1: Ô Opa, 5:29 agora, 5:29. Quem é que tá chegando? Mais um monte. Deixa eu ver aqui se eu consigo acessar. Acessando. Agora vem, yo. Alô.
5: Oi. Bom dia, Trucão. Bom dia, Monange. Fábio de Biona. Cooperativa CRSP Biona.
1: Opa.
5: Vamos acelerar no carrão aqui, Trucão.
1: Bora acelerar.
5: Os verdureiros não param, não. É feriado.
1: É verdade.
5: É pandemia, ela não para, não, filho. É 24:48. Tô nem acelerando o carrão por cá.
1: Uhum.
5: Olha o cartão, pãozinho de 18 para nós aí, para nós.
1: Na mão.
5: Acelerar o carro aí. Positiva?
1: Positiva.
5: Trucão.
1: Valeu, garoto. Obrigadão, viu? Boa tocada.
6: Bom Opa. Dia, um braço ali, meu amigo Trucão.
1: Bom dia.
6: Meu amigo Monange. Mulita por cá. Sentido Minas Gerais aí, câmbio.
1: Já tá bom?
6: Saímos agora aqui do Curitiba aqui. E temos indo sentido a Minas Gerais, hein? Reporta pra nós ali. Hoje, previsão de muito movimento na Fernão Dias ali, sentido Minas. Tá bom?
1: Depende.
6: Larga aquele cafezinho adoçado pra nós aí.
1: Pronto.
6: Bota bem bagual aí pra nós escutar. Hein?
1: Vai chegar já já. Olha, sentido BH, São Paulo DH vai estar bem tranquilo, viu? Não tem todo o movimento, não. Agora, claro, sempre há um movimento daqueles que estão voltando de Aparecida e muita gente vai pro sul de Minas. Uma boa parte pega lá pelas bandas da 459, vai por trás ali pro Araxá e não pega Fernão Dias, só não vai até Fernão Dias. Fernão Dias, mas é a movimentação de São Paulo sentido BH. Então, acredita assim que vai estar bem tranquilo. Bora que bora! Tocou e pediu? Daniel Nossa Senhora, aí vem. Bora ali comigo, vou mandar aqui um abração lá pro Gil, pra Valéria, sou de Pérola, no Paraná. Também estou rumado agora pra cidade de Aparecida. Boa viagem pra vocês.

0: Legal, solicitação do ouvinte Massa, Nossa Senhora. Opere Massa agora, 5h36, é rapidinho o intervalo. Bora lá.
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12: Conferindo o painel marcando 5:40.
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12: Bora então pegar a dica de hoje, caneta na mão, papel também. Bora que bora. Ó, gente, atenção. Olha, hoje é feriado, todo mundo de boa, mas amanhã pega no breu tudo outra vez, né? Então você que tá ouvindo a gente, atenção. Olha, a RDB é uma empresa de transporte lá de Ribeirão Preto. Eles estão agregando o caminhão lá. 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E é prazer raça pelo estado de São Paulo. Importante que o piloto tenha curso MOP atualizado. Você tem? 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E mais ainda, a Granaleiro Transporte Americana também está agregando cavalo mecânico por lá. 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
3: Bora que bora, indo pra reta final, daqui a pouco tem microfone aberto, todos os microfones abertos, vai ter, né? Pelo Brasil afora, muita gente na pegada, hein? Você vai participar também? Então tá bom, programa bom, bom que só. Quem é aquela que fala, vem comigo, direto, direto, bora ouvir.
4: Bom dia, bom dia.
3: Bom dia.
4: Pedro Trucão.
3: Quem fala aí?
4: Aqui é o Ademir.
3: Ademir.
4: Deslocamento, Tapetão Preto. De Floripa, Curitiba, carregar um complemento.
3: Opa!
4: Sentido BH.
3: Aí que vai.
4: 101, sentido sul e norte. Todo livre.
3: Liberado.
4: Um abraço pra vocês.
3: Valeu.
4: Teu grupo aí que te ajudam no programa. Um abração.
3: Todo mundo.
4: Um trabalho pra todos vocês. Boa semana.
3: Pra você também.
4: Fique com Deus aí. Um grande abraço.
3: Valeu, brigadão, grande abraço a você também. Ótima tocada nessa segunda-feira.
5: Bom dia, Pedro Trucão.
3: Bom dia.
5: Bem aí.
3: Tudo.
5: Bom dia pra sua equipe aí todos da
3: rádio. Valeu.
5: E sou Alcindo, taxista São Paulo.
3: Opa.
5: Tô indo agora na Castelo Branco, sentido interior, tô aqui no quilômetro 35.
3: Tá saindo.
5: Visibilidade boa, trânsito tranquilo.
3: Que bom.
5: Tô indo bem.
3: Que bom.
5: Os dois sentidos.
3: Beleza.
5: E gostaria de que o senhor tocasse uma música, uma moda aí, qualquer uma para nós todos do trecho que estamos na estrada.
3: Beleza.
5: E todo mundo que tá sentido hoje indo a Aparecida.
3: Perfeito.
5: Um grande abraço a todos e um bom dia.
3: Pra você também, boa tocada, viu? Valeu, obrigado pelo carinho. Já, já. Mais um.
6: Bom dia, Trucão. Aqui é o Regis, encanador e operador de ETA de Lages, Santa Catarina.
3: E aí, grande Regis.
6: Todas as madrugadas ligadinho na Massa FM da meia-noite às 5h40 da manhã.
3: Bom que só, hein?
6: Agora estamos no tratamento de água da cidade de Trucão.
3: Opa!
6: Logo em casa descansar um pouquinho e partir pra parte hidráulica.
3: Eita.
6: Um abraço a todos e um.
3: Valeu.
6: Uma feliz segunda-feira a todos.
3: Valeu, meu irmão. Você tocou e pediu? Aí vem então. Bora que bora, dele que dele. Zezé de Camargo e Luciano, você vai ver, vai vendo, vai vendo. 5h45.

0: você vai ver, viu? Então tá bom, confere massa, painel marcando 5:49.
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0: Direto e reto, ô Monange, bota um café aí pra nós, Roberto Motoboy de Filha de Santana. A dona Márcia é pra nós todos aqui, valeu. Paula Toco também, valeu, brigadão. Ô grande, trocar um bom dia pra vocês. Estamos aqui na Ritmo Logística, estamos precisando de uma ajuda sua. E acontece aqui, tem uma telemetria da Growbox, acho que é isso. E pra gente fazer 100% igual a empresa pede, cara, a gente tem que arrastar na pista, não dá não. Não tá devagar pra caramba, né? O caminhão vai no ritmo da logística, aí 30, 40 por hora, não é fácil não na Bandeirantes. Olha, depende, né? Depende da carga que leva e tal. Mas eu vou dar uma malhada melhor pra nós. Depois explica pra nós o que você quer dizer que caminhão tem que estar no ritmo de logística 30 ou 40 por hora na, deixa eu ver, no Rodoanel e na Bandeirantes. Tá legal? Se for na Avenida dos Bandeirantes, é isso mesmo, que ali é 50 o máximo. Caminhão é 40. Não pode ser mais que isso. Se for na Avenida. Rodovia é 80. 90 depende do local. E assim vai. Tá legal? Mas me dá uma geral aí. Valeu!
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0: Opa, compadre massa, 5:51 agora.
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0: E a dica é pra você que perdeu o programa Pé na Estrada ontem, ontem de manhã no SBT, né? Ontem nós falamos muito sobre a imersão do Caminhoneiro que Lucra, na segunda edição, falou-se pra caramba sobre isso. Filtros novos que estão chegando pra biodiesel aí, e muitas dicas, recados, e também os flagras no caminho. Se você puder, acompanha lá. E as dicas de cargas também e oportunidades do trecho. 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Se você perdeu o programa que foi no ar ontem, às 7 horas da manhã no SBT, vai na página pernaestrada.com.br, tá lá. Ou no nosso canal Trucão Pé na Estrada no YouTube. Tá tudo lá.
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0: Opa, Alexandre, que falou do problema que ele tá vivendo lá na Ritmo. Alexandre, depois me explica direito. Você falou aí 30 ou 40 por hora no Rodoanel, na Bandeirantes. E você deu um alôzinho aí que o pessoal que anda pela Anhanguera, pela Bandeirantes, aí a essa velocidade, tem tomado multa porque abaixo de 50% da máxima permitida é infração. E é mesmo, né? Mas eu estou achando estranho a empresa pedir esse tipo de velocidade. Mas me dá uma geral aí, se você puder. Isso que você já

0: Eu vou pegar. Mas se der mais informações, traga pra gente. E vai dar um, bater um papo pro pessoal da Ritmo pra entender qual que é a deles lá. Ou então, se é alguma coisa nova, sei lá o quê. Pra entender melhor, tá bom? Obrigado, hein? Tem mais recado aqui, mas não dá tempo? Bora aqui comigo, rapidez. Reta final, já já tem microfone aberto.
1: Fala, Trucão. Bom dia, bom dia. Jairo por cá.
0: Jairo.
1: Falando do tal do Francisco Beltrão.
0: Beltrão, é massa.
1: Retornando aí do laticínio aí. Sentido a casa, aqueles outros.
0: Que bom.
1: Positivo.
0: É bom demais. Vai tocar pra vocês, viu? Eita, nós já tá mais embora. Deixa aqui um abraço lá pro Valdivino Gouveia de Goiânia. Ligadinho, não deu tempo, hein, Valdivino? Vai ficar pra próxima, tá bom? Mas amanhã tá de volta aqui com mais um Pé na Estrada e eu conto com todos vocês na boleia fora dela. Fique na massa, chegando agora, microfone aberto, e a gente vai fazer, fazendo rastros. Fala, boa noite.
2: Bom dia.
0: Bom dia, tchau, pessoal. Aproveita o feriado.
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0: amigão, vambora, vamos pra cima. Fé em Deus e vamos acelerar o carrão. Câmbio!
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0: mais uma semana com feriadinho já, hein? Já pensou que legal? Então, ó, pra você que tá curtindo o feriado ou pra você que tá saindo pra trabalhar, um ótimo dia, feriado de Nossa Senhora Aparecida e também Dia das Crianças, né? Você pode participar com a gente aqui no 41-3297-3297, tá feito convite pra você, viu? E daqui a pouquinho a gente fala da Mega Sena que acumula em 150 milhões de reais.
1: Anvisa autoriza teste em humanos de vacina contra malária, 100% brasileira.
2: Tem fofoca.
3: Muito bom dia, coisas ricas, do Andelove, semana começando, feriadinha, a gente queria estar aqui?
2: Não.
3: Queria estar dormindo?
2: Sim.
3: Mas o que a gente tem, até a nossa garrafinha ali da fazer o
2: não
3: café.
2: Tá aí,
3: não
2: nossa.
3: Tá aí, levaram.
0: É o que tem pra hoje.
3: Nós estamos desesperados por um café
4: Deus que
3: pretinho,
4: me perdoe, meu. Pretinho.
3: Olha só, famosa entra pra lista das mulheres mais sexy do mundo aos 74 anos.
0: Caramba! É. Lindona ela, então.
4: Do Zé Coyote.
5: Zé Coyote. Pensamento do dia. Eu sou uma pessoa totalmente tolerante desde que saia tudo do jeito que eu gosto, né?
6: O DJ tá tudo
0: assim, tá fácil.

0: 6:08. E o Brasil tem 11 empresas na lista dos melhores empregadores do mundo em 2026, segundo o levantamento da revista Forbes. A pesquisa avaliou 900 empresas de 52 países, com base em critérios como salário, oportunidade de crescimento profissional, equilíbrio entre trabalho e vida pessoal e reputação. A Petrobras foi a brasileira mais bem colocada, na posição de número 74 mundial. Também aparecem Embraer, Gerdau, Vale, Natura, Banco do Brasil e Nubank.
1: Aos 75 anos de idade, a atriz Vera Fischer conquistou um lugar aí na lista de as 50 mulheres mais sexy do mundo em 2026. A eleição foi promovida pelo perfil Clube VIP no Instagram, uma iniciativa da organização para mostrar que realmente não tem idade para estar nessa lista, né? Mesmo. Parabéns, ela é uma mulher que era bonita e continua nos altos dos 74 anos dela.
2: E ficou na frente de Sheila Mello, Kim Kardashian,
1: ficou de várias mulheres, né?
2: Um monte de gente.
1: Olha
2: aí,
1: só,
2: viu?
1: O resultado no ranking composto de mais de 100 personalidades no mundo, e ela ficou 50ª posição colocada aí, que muito bacaninha,
3: tá,
1: né?
3: Tá bom.
1: Eu gosto
2: dela, gente.
1: Parabéns,
2: gosto,
1: Vera. Beijo pra você. Para, você vai ficar velho também. Você vai agarrar 74 anos. Você não morreu antes.
2: E pior, não vai entrar pra lista.
1: Não vai entrar pra lista nenhuma. Vamos colocar a lista dos melhores operadores do Paraná. Você vai estar na lista. Tá perdido?
4: Fala, galera, aqui é o Zé Neto.
5: Fala, turma, Cristiano aqui, passando aqui pra desejar um feliz dia das crianças pra todas as crianças do nosso país.
6: Feliz dia das crianças, criançada. Aproveita o dia, hein?

0: Mix FM, bora acertar o relógio 6:16. Daqui a pouco a gente volta.
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0: E a Organização Mundial da Saúde publicou a primeira diretriz global para o tratamento da obesidade em crianças e adolescentes. Para menores de 10 anos, a OMS não recomenda o uso de medicamentos, que são as chamadas canetas emagrecedoras, e nem a cirurgia bariátrica. Para adolescentes de 10 a 19 anos, os remédios podem ser considerados apenas quando mudanças na alimentação, atividade física e comportamento não tiverem resultado suficiente.
1: Mesmo depois da separação da filha, ter pego quase ninguém de surpresa, que a Virgínia largou do Vini Júnior, a gente não sabe. Já foi vista também juntamente com o Zé Felipe, né? Quem estava louca de faceira é Margarete Serrão, a mãe de Virgínia Fonseca, aproveitou dias de descanso na mansão da filha enquanto a filha viaja, né? Olha só, aproveitou. Em Manguaratiba, no Rio de Janeiro, ao lado do namorado Danilo Sanfoneiro, com quem ela pegou traição e perdoou ele, né? Coração bom, né, Zé? Olha só, durante o passeio, Margarete apareceu de biquíni preto e saída pra praia ali num jet ski. Então eles andaram, se divertiram um monte, enquanto a Virgínia já estava com o Zé Felipe na praia e as crianças já, né?
2: Virgínia
1: foi expulso, né?
0: Bom, ele é pai dos filhos dela, não dá nem pra tirar conclusão nenhuma, né?
1: Eu não sabia que ele não podia puxar cabelo no jogo de futebol.
2: Mas não pode, né?
1: Ele puxou o cabelo, acho que ele foi expulso, né? Viu alguma coisa lá na televisão? Eu falei, não pode puxar cabelo, não pode fazer nada para o futebol. Não pode nem puxar o cabelo. Então tá assim, a família da Virgínia Fonseca, ela se separou, a mãe tava se divertindo e tá tudo vindo
2: aqui. Não mudou nada.
1: E nós estamos trabalhando aqui às 6h25 no feriado.

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2: Oi, motorista, muito bom dia para você que leva a Massa FM de carona. Tô chegando por aqui com informações dos contornos, que nesse feriadão tá com trânsito positivo em ambos os sentidos, contorno norte, sul e leste. Não apresenta nenhuma ocorrência em ambos os sentidos e o fluxo é massa de ponta a ponta. 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
1: A palavra câncer tirava o seu ar. E só você sabe quanto a quimioterapia não foi fácil. Se olhar no espelho, passou a ser um desafio vivido por você todos os dias. E mesmo nos momentos em que duvidou de si mesma, você foi forte, mais do que imaginou que seria, porque você não desanimou. Mesmo nos seus dias mais dolorosos, você teve fé. E ainda há muitos capítulos para viver.
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0: E o presidente do Senado, Davi Alcolumbre, marcou para quarta-feira, dia 14, a votação em primeiro turno da proposta que prevê o fim da escala 6x1. A mudança seria gradual, com redução inicial para 42 horas e depois para 40 horas. A proposta já foi aprovada pela Câmara e ainda precisa passar por duas votações no Senado.
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2: Débora Nascimento revelou que a própria beleza já atrapalhou em seu cargo como atriz.
0: Ela é linda, né?
2: Ela é.
3: Só por Deus.
2: Ela namorou o Loreto, né?
0: Foi.
2: Isso.
0: Ela tem um filho com ele,
2: filho, né?
0: Não sei.
2: Segundo ela, Lu, muitas vezes é preciso se esforçar em dobro para provar seu talento, já que mulheres bonitas acabam sendo julgadas pela aparência e enfrentam limitações na hora de conquistar papéis mais complexos. A atriz contou que tenta transformar essa característica em algo positivo sem deixar que a beleza defina as oportunidades profissionais. Ela é bonita,
0: ela é linda.
2: E o João Lázaro Loureiro também é bonito. Gente bonita tem dificuldade, isso já nós estamos tudo trabalhando.
3: Imagina nós somos feios.
0: Estamos aqui no feriado,
2: tá vendo? Tudo aqui no feriado, sem café.
3: Sabe esse rio que tá ali?

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2: Vamos lá, motorista, tô de volta aqui na Massa, agora com informações ali da Arthur Bernardes. Lembro que tem bloqueio total em direção ao portão, devido a obras a partir da João Alencar Guimarães. A rua Coronel Ayrton Plaisan, ali por dentro da Santa Quitéria, é uma ótima alternativa de desvio. No sentido Campina do Siqueira, fluxo massa de ponta a ponta. 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

0: Atenção, curitibano, prepare o guarda-chuva, porque segundo o Cimepar, Curitiba não deve ter nenhum dia totalmente sem chuva até o dia 20 de outubro. A previsão indica pancadas ao longo dos próximos 9 dias, com algumas aberturas de sol na quarta e quinta-feira e também durante o próximo fim de semana. As temperaturas também devem cair, as mínimas passam de 15 para 10 graus, enquanto as máximas ficam abaixo dos 19 graus a partir de sexta-feira. Hoje, segunda-feira, tem chuva, a chuva deve persistir durante boa parte do dia, com períodos de maior intensidade no fim da tarde e à noite.
1: Vai chover?
2: Vai longe,
3: vai,
2: então.
3: E
2: hein?
3: Aquela história de virar sapo, eu descobri por que que é. Ah. Que se você pegar a gente tá barrigudinho com as pernas finas, né? Não é porque vai virar.
2: A gente só come.
3: Esse frio lá, fica um tempo ruim, né, Lu? Aí fica esse tempinho. Então. Eu vi na internet, ah, rapaz, ó, sabe por que ele tá virando sapo? Não é porque tá chovendo demais, é porque você pegar a gente tá com as pernas finas e barrigudo. Olha só.
2: Tristeza.
3: Bem louco! Na segunda-feira de feriado, olha só, a Globo já prepara o especial de fim de ano de Roberto Carlos, descongelando ele, né? Segundo a agenda oficial do cantor, a gravação está prevista para acontecer na Farmase Arena, no Rio de Janeiro, com ingresso à venda a partir do dia 15 de outubro. Então, portanto, essa semana. A data anunciada é dia 26 de novembro, às 21 horas, mas há uma divergência aí na página oficial, que também menciona outubro. Então, ainda não sabe. O importante é você comprar e ir no show. Você que gosta do Roberto Carlos, ele vai estar aqui em Curitiba, para você poder acompanhar o show do nosso rei Roberto Carlos.
4: Entendeu? Ontem foi no show do Moacir Franco. É. Ele tá igual o Roberto Carlos, dando patada nas pessoas.
2: É mesmo?
4: Nossa, tá grosso.
2: Tá perdendo a paciência.
4: Ele gritava, né? Cala a boca. É idade, né?
3: É idade, cansa de fazer. Por que quer fazer também? Isso que eu também não entendo.

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4: Vamos lá, motorista, tô de volta aqui na Massa agora com informações da Via Rápida que liga o Pinheirinho até o centro. Nesta manhã de segunda-feira, trânsito positivo de ponta a ponta, o tempo de viagem entre o Pinheirinho até a região do Água Verde é de pouco menos de 20 minutos. No sentido oposto, a Via Rápida Centro-Pinheirinho também tem fluxo massa. 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

0: 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E a Anvisa autorizou o início dos testes em humanos de uma vacina contra a malária, desenvolvida integralmente no Brasil. A pesquisa representa um avanço importante no combate à doença, que ainda afeta milhares de pessoas. A próxima etapa vai avaliar a segurança do imunizante e a resposta no organismo. A autorização, porém, não significa que a vacina já esteja disponível para a população. O desenvolvimento ainda depende dos resultados dos estudos clínicos.
1: Tô aqui, os ouvintes, nem o WhatsApp, né? Vocês falam pra gente vir trabalhar no feriado, daí vocês estão bem quietinhos debaixo das cobertas.
0: Cadê vocês, né? Cadê o povo? Tá todo mundo dormindo.
1: Nem pra mandar um oi, pra dizer, ó, tô trabalhando, tô ouvindo vocês, tô indo trabalhar.
0: Tá levando a gente carona. Isso, muitos fala. Motoristas vieram, com certeza, isso, trabalhando hoje, né?
1: Tá esperando até agora, são 7h32 a resposta do nosso diretor, que ele pediu pra folgar hoje. E acho que você não folgou, Tatu, acho que você não folgou, porque já tá
0: pelo quase jeito não deu certo.
1: Silêncio, já diria, sorte. Tem música da Marília Mendonça que fala que o silêncio também é uma resposta.
0: Essa foi a resposta.
1: Olha só, falando em Marília Mendonça, vamos falar de filme. Vamos virar filme. A história de Leandro e Leonardo será contada nas telonas. Os atores que irão interpretar os cantores já foram definidos. No longa, que se chamará Leandro e Leonardo Não Aprendi a Dizer Adeus, é André Luiz Frambach, que é o marido da Larissa Manoela, vai fazer o papel de Leonardo, enquanto Eduardo Borelli vai ser interpretado por Leandro. Então o filme já está dirigido aí pelo Jaime Monjardim, um bom diretor aí, né? Então vai contar toda a trajetória desde lá de quando eles começaram a carreira até os dias de hoje.
2: Não vai ter poder,
1: tá dormindo uma peça.
3: Vai ter essa sorte.

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0: Curitiba enfrenta o Botafogo nesta segunda-feira, às 16h, no Couto Pereira, pela 30ª rodada do Campeonato Brasileiro. O time paranaense está em 10º lugar com 38 pontos. Nesta segunda-feira, o Curitiba completa 117 anos de história e vai comemorar o chamado Coxa Day. Chapecoense e Atlético também se enfrentam hoje às 19h30 da noite na Arena Condá. A equipe paranaense está em 4º lugar com 50 pontos e tem 91,6% de chance de terminar no G6, garantindo vaga na Libertadores.
1: 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Oi. 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
1: Vambora, feriado é pra quem tem dinheiro. Vambora. Tamo na rua desde cedo.
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0: Beijo, Luiz.

0: Fala galera, aqui é o Breno.
1: Fala gente, aqui é o Caio César. Tamo aqui pra mandar um feliz dia das crianças pra toda a criançada que curte a Massa FM.
0: É isso aí, um beijão pra todo mundo, hein? Valeu!

0: 7h47, o Lucas Rocha.
1: Opa,
0: já está por aqui.
1: Bom dia, Lu, tudo bem?
0: Lucas.
1: Bom dia, gente, amigos da mesa. O pessoal não veio hoje, o que que tá acontecendo
0: feriado,
1: aqui?
0: Feriado, né?
1: Pelo amor de Deus.
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1: Vamos pra cima, meu povo. Alô, alô, família. 11h30 tem Tribuna da Massa. Eu conto com a tua audiência, abençoado. A gente vai trazer todas as notícias, o que aconteceu no final de semana, o que acontece ao vivo, no horário do almoço, você já sabe, vê com a gente. Mas nós também vamos falar daquela situação do CMEI, lá da creche, do São Brás.
0: Que horrível,
1: foi uma situação,
0: né?
1: Bem tensa, né? Em que, e graças a Deus e ao bom trabalho do BOP, as crianças estão bem, estão fora de perigo. Mas tem uma situação que é o trauma que fica para essas crianças. Então a gente está analisando tudo isso também, né? É, também estamos discutindo no programa Tribuna da Massa que ações podem ser feitas daqui para frente, o que que pode acontecer dentro dos CMEIs, talvez para tentar trazer mais segurança, qualquer coisa nesse sentido, né? A gente sabe que sempre quando se trata de escola, a discussão não é tão simples assim do que fazer, do que não fazer. Então, a gente vai trazer essas conversas pro ar ali. Eu conto com a tua audiência, com a tua participação também. A gente tem o WhatsApp lá, que é o 30919066. Você manda mensagem, participa com a gente. Então, vamos entrar no assunto lá do sujeito que fez aquilo tudo lá no CMEI. Não sei se vocês viram, era um cara que já tinha um histórico. Ele empurrou uma moça no, na estação de metrô em São Paulo, em direção aos trilhos, não deu certo também, graças a Deus.
0: Meu Deus.
1: E a gente vai trazer todas essas informações sobre tudo isso que aconteceu ali no São Brás, no Tribuna da Massa. Mas não só isso, todo o jornalismo que acontece ao vivo na nossa cidade de Curitiba e na região, você vê primeiro no Tribuna, abençoado. Eu conto com a tua audiência a partir de 11h30, Lu.
0: Boa, Lucas.
1: Valeu.
0: E o Manhã da Massa tá chegando aí, hein, gente? Fica ligado na massa.
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0: Que ótimo, né? Estar do seu lado aí nesse feriado. Tá
2: faz
0: tudo
2: de
0: certinho.
2: Conta que eu não vim hoje.
0: Quase.
2: Faz de conta que eu não tô aqui hoje. Ô, Vinte Massa, tamo chegando. Bom dia, bom dia. É, meu querido. Que lasqueira acordar.
0: Ai,
2: o corpo sabe. Eu tava comentando com a Lobo Noreiro.
0: Sabe.
2: O corpo sabe que ele não deveria estar aqui trabalhando. Ele deveria estar dormindo, curtindo o feriado, mas não tem condição.
0: Ele já entra no modo feriado, só que ele não sabe,
2: não
0: coitado.
2: Sabe,
0: que
2: não sabe.
0: Ele tá no corpo da pessoa que não tem feriado.
2: Aí fica aquela guerra.
0: Então.
2: É, gente, olha, sem guerra, vamos que vamos daqui a pouquinho. Vamos falar do show de prêmios da Manhã da Massa. Presente novinho, novinho. Muita coisa boa pra acontecer hoje, inclusive a senha da semana.
0: Até porque toda segunda-feira o nosso combo do show de prêmios se renova, então já temos prêmios novos pra você aqui.
2: Que maravilha, daqui a pouquinho o Lobo Noreno conta tudinho pra você.
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gente massa, hoje, nesta segunda-feira, é dia para celebrar a alegria. Também a imaginação e a magia de ser criança. Que nunca faltem sorrisos, brincadeiras, sonhos e as descobertas. Que cada criança tenha lá a oportunidade de crescer cercada de amor, carinho, esperança, cuidado, né? Afinal, é na simplicidade de uma brincadeira e na pureza de um sorriso que vamos encontrar a beleza da vida. Então, que os pequenos nunca deixem de sonhar e que nós adultos, entenda, nós adultos nunca percamos a capacidade para enxergar o mundo com os olhos de uma criança. Feliz Dia das Crianças! Com muito amor e alegria, porque você, criança, você merece.

0: 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E aí, tudo bem? 8:05, vambora.
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2: Áries.
3: Bom dia, Ariano. Seja você mesmo, mas sem perder o jogo de cintura aí, hein? É importante saber lidar com as situações mais diversas, cultivando as boas relações. A cor é verde, o número é o 11.
4: Touro.
3: Observe antes de agir, Taurino. Aliás, se quiser resolver alguma coisa na esfera íntima, esse é um bom momento para você. Cor amarela, número 20.
4: Gêmeos.
3: É importante saber se expressar com calma e objetividade. Pense nas palavras para poder conquistar pelo carisma. Cor branca, número 45.
4: Câncer.
3: Mantenha o foco e evite desperdiçar o seu tempo, né, canceriano? É importante lidar com as questões de maneira bem objetiva. Cor azul, número 23.

0: rádio é massa, Flash. Lucas Igor, agora 8:12, aqui na Massa FM, meu querido. É um flash você ficar lindo, maravilhoso, conhecido no mundo inteiro, aqui é sensacional.
1: Bora mandar um beijo pra essa turma que tá ligada, então?
0: Vambora.
1: Elisa Cordeiro, um beijo pra você, lindona. Já mandou uma fotinho pra gente, acho que fazendo uma caminhada aí com a amiga, né?
0: Olha, que ânimo.
1: Lá no Uberaba, um beijo, Elisa. E a Rosane Stoff também tá junto com a gente, ela que é do Santa Felicidade. Beijo pra você, Rosane.
0: Legal, onde quer que você vá, esteja, tá nas estradas, tá trabalhando, indo pro trabalho, tamo junto, meu querido, pode aumentar o volume. É a Massa FM no feriadão com você. Lembrando que daqui a pouquinho, no próximo bloco, a gente já volta com os presentes dessa semana, no show de prêmios da Manhã da Massa, sensacional.
1: Fica aquela dica pra você aí, já anota o nosso número, salva o WhatsApp da Massa, é o 3297-3297, tá bom?
0: Beleza, isso, daqui a pouquinho.
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0: 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E aí, tudo bem? 8h25.
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2: Leão. Leonino, você está cheio de energia. Aproveite o momento para fazer bom uso da intuição, direcionando suas ações de maneira mais assertiva, né? A cor é preta e o número é o 6.
3: Virgem.
2: Olhe para dentro, pense bem nos seus passos. O momento pede também mais calma e atenção ao seu bem-estar. A cor é vermelha e o número é o 19.
3: Libra.
2: Valorize as pessoas certas. O dia favorece as associações e as atividades em grupo, mas é preciso que você saiba com quem contar. A cor é marrom e o número é o 12.
3: Escorpião.
2: Seja estratégico, escorpiano. Pense no que você quer e só fale quando tiver mais certeza do que fazer. A cor é cinza e o número é o 16.

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0: 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No Festival Histórias também vai estar Chitãozinho e Chororó numa festa maravilhosa.
1: Aliás, grandes nomes da música sertaneja nesse festival. Boa. Maravilhoso aí, hein?
0: Você pode garantir já o seu ingresso em tourhistorias.com.br. Facinho, né?
1: Maravilha. Bora mandar um beijo pra Maria Salete de Araucária.
0: Maria Salete.
1: Aí um beijo pra você, lindona, e pra toda a turma de Araucária aí. Elizabeth de Lourdes tá no Alto Boqueirão, sempre ligadíssima, sempre acompanhando a gente. Que coisa boa, né?
0: Que legal. Você que tá aí já no trabalho, ligou já o rádio aqui 97.7 na Massa. Manda um oi lá, diga a empresa que você tá trabalhando que não tem esse problema não, porque a empresa que permite que o seu colaborador escute a Massa merece ser lembrada sempre, a gente fica muito feliz.
1: Merece um alô aqui na
0: merece
1: Massa,
0: um alô.
1: Né? Então pronto, conta pra gente aí.
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0: Novinho, novinho, novinho, presente 0 quilômetro pra você, vamos lá, Lobo Norino. E os presentes dessa semana?
1: Ah, deixa eu te contar então, ó. Show de prêmios novinho, tem cafeteira Electrolux maravilhosa, tem uma sanduicheira elétrica Cadence também.
0: Ontem no domingão, assim, ó, você vai lá comprar o pão de forma.
1: Uhum.
0: Eu gosto de peito de peru. Você vai lá com peito de peru, compra um queijinho, põe uma rodelinha de tomate. E coloca na sanduicheira elétrica,
1: senhor.
0: Que você vai ganhar, olha, fica uma delícia.
1: E aí vem aquele queijinho derretido uma hora dessa, hein? E mais ingresso pro encontro do samba. E ainda os R$500 no cartão de crédito.
0: São quatro presentes numa cacetada só. Essa semana você vai ganhar.
1: Deixa eu repetir de novo.
0: Vai lá.
1: Cafeteira Electrolux, sanduicheira elétrica Cadence, par de ingressos pro encontro do samba e mais R$500 naquele cartão de crédito que você merece.
0: Legal,
1: né?
0: Daqui a pouquinho a senha de hoje, segunda-feira, 12 de outubro, nosso dia das crianças.
1: Boa sorte pra
0: que
1: você.
0: O que você comprou lá pro menino?
1: Meu
0: lá?
1: Filho pediu pincéis de como é que é o nome daquilo, meu Deus do céu? De silicone. Porque ele gosta de mexer com biscuits, né? Ele é meio de fazer arte,
0: arte.
1: Assim. Arte, é. Aí ele descobriu que tem pincel de silicone que você vai modelando, aí sei lá, menina, ele inventa uns negócios lá.
0: Os meus estão me ligando até agora, não atendi ainda.
1: Ai, que
0: bom! Só na sexta-feira eu vou atender eles.
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2: Legal, tem trânsito também no feriadão, BR-116, Will, grande William, fala meu querido, e aí, tudo bem? Bom dia.
3: Fala, bonitão, bom dia pra você. Sim, tô de volta aqui na Massa com uma notícia massa, Alô Júnior. Trânsito positivo na BR-116. Normalmente, nesse horário, o fluxo é mais carregado ali na região da Ciaz até a linha verde, mas hoje o fluxo é tranquilo de ponta a ponta. Tempo de viagem entre Fazenda Rio Grande até a região do Pinheirinho é de aproximadamente 25 minutos. 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

0: 8h48. Aumenta o volume.
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2: Sagitário. Sagitário, é hora de ouvir e aprender com a experiência. Valorize as pessoas dispostas a compartilhar conhecimento com você. Cor lilás, número 22.
3: Capricórnio.
2: Organize-se e faça diferente, capricorniano. É importante saber com quem contar e ser bastante objetivo, abrindo mão do que não serve mais. A cor é laranja e o número é o 24.
3: Aquário.
2: Busque o equilíbrio, é hora de saber conversar e a partir do diálogo encontrar melhores soluções, né? Cor roxa, número 18.
3: Peixes.
2: É hora de manter os hábitos saudáveis e também a disciplina. Valorize as atividades em equipe, mantendo o diálogo aberto com as pessoas no trabalho. Cor bege, número para você hoje é o 10.

0: coisa boa, gente, olha. Ânimo, ânimo nesse corpinho que eu vou te contar, viu?
1: Hoje é feriado, tá todo mundo nesse clima, né? De feriado,
0: cê
1: de que, preguiça.
0: Você que tá, porque assim, ó, eu todos os dias, 5 horas da manhã, tô sendo chutado da cama. É, não, né? Tem jeito, despertador baixo.
1: A gente acostuma, essa que é a verdade.
0: Todo dia, seja feriado, Natal, Carnaval, Ano Novo, meu corpo acorda entre 5 e 6 horas da manhã.
1: Não tem jeito.
0: Então, se você tá acordadão aí, tomando aquele cafezão, curtindo a gente, tá na chácara, tá viajando, levou a massa no aplicativo, gente, bom dia, tamo junto.
1: Ou, de repente, tá trabalhando, tem gente trabalhando também nesse feriado, né?
0: Trabalhando,
1: não. E nem nós aqui. É. Então, um ótimo dia pra você aí também.
0: Alô, escravos.

0: pra criançada que tá ligada aqui na massa.
1: Ganharam presente, cobre.
0: Da turminha.
1: Cobre do seu papai, das dindas e dindos, presentinho. Cobre lá.
0: Ai,
1: nem que seja dezão,
0: né?
1: Nem que for, ó, dezão de cada um, já monta uma graninha
0: nem
1: boa.
0: Seja
1: já.
0: Isso, né?
1: Vai lá.
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1: Ah, e além de um feriado, meu querido, lá vem cacetada.
0: E vai longe, não adianta reclamar.
1: Presta atenção.
0: É.
1: Prepare o guarda-chuva, curitibano. Segundo o CIMEPAR, Curitiba não deve ter nenhum dia totalmente sem chuva até o dia 20 de outubro. Acredita nisso? A previsão indica pancadas ao longo dos próximos 9 dias, com algumas aberturas de sol na quarta ou quinta-feira e também durante o próximo final de semana. As temperaturas também devem cair, as mínimas passam de 15 para 10 graus, enquanto as máximas ficam abaixo dos 19 graus já a partir de sexta-feira. Por exemplo, hoje, segunda, a chuva deve persistir durante boa parte do dia, com períodos de maior instabilidade no final da tarde e à noite. Quer dizer, não tem jeito, a água veio para ficar.
0: Não adianta reclamar que a chuva vai longe ainda. E agora 16 graus em Curitiba.
1: Olha, Curitiba pega o Botafogo hoje às 16h no Couto Pereira pela 30ª rodada do Campeonato Brasileiro. O time paranaense está em 10º lugar, 38 pontos. Nessa segunda-feira, o Curitiba completa 117 anos de história e vai comemorar com o chamado Coxa Day. Hã? Agora, eu vou dar um toque para você, Coxa Branca. Duas derrotas na... Duas derrotinhas, Lubo Norino, Curitiba já tá lá no G4, que a galera vem subindo, vem lutando. Vamos ganhar hoje no Coxa Day, vamos detonar o Botafogo e ir para os quarentinhos ali, os 40 pontos, se manter na primeira divisão. Vamos falar do Atlético Paranaense, isso também, enfrenta hoje às 19h30 na Arena, Arena Condá. A equipe paranaense pega o nosso Chapecoense, 19h30. Tá com 50 pontos, tem 91,6% de chance de terminar no G6, garantindo vaga na Libertadores. Ê, Atlético Paranaense, tá uma maravilha já, coxa. Ai, se cuide, coxa.
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1: Então, começamos falando da BR-116, vamos agora para 277. Vamos lá, Will, conte-me tudo, não me esconda nada.
5: Vamos lá, Lu Júnior, agora com informações da BR-277 no sentido São José dos Pinhais. Tem um pequeno ponto de fluxo mais carregado ali na região do Jardim das Américas. Por enquanto, não é necessário fazer o desvio, apenas redobrar a atenção e a paciência no trecho. 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

0: Pena que você já namora, na voz de Marcos e Belucci, agora 9:14.
1: Bora, bora, meu povo, Evandro tá em Brasília. Olha, curtindo a gente, que legal, né?
0: O Bonino passou anos trabalhando em Brasília,
1: isso,
0: em rádios de Brasília.
1: Morei lá.
0: É verdade.
1: A Neuza Guichetti tá junto com a gente também em Colombo, a Ivani Ferreira tá no Uberaba, que coisa boa, né? Manda você seu oi também, até porque daqui a pouquinho tem um Mulher Entende Mulher.
0: Vamos participar. Vamos participar.
1: Né? Tá todo mundo convidado.
0: Beleza? É lá no 3297-3297 que você vai dar o ar da graça e participar do Mulher Entende Mulher.
1: E a gente espera você, tá?
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1: É, final de semana tem também, feriado tem também, informação pra você aqui, todo dia, toda hora, todo instante. Vamos lá, Will.
2: Vamos lá, bonitão, deixando as rodovias um pouco de lado, mais uma vez reforço que tem um bloqueio total ali na Artur Bernardes, em direção ao portão, a partir da João Alencar Guimarães. Mas quem leva a massa de carona não vai ter essa surpresa e vai desviar por dentro do Santa Quitéria, pela rua Coronel Ayrton Plaisan, que tem fluxo massa. 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
0: Segunda-feira, feriado, e claro que tem Mulher Entende Mulher.
2: E claro que a gente vai falar do Dia das Crianças.
0: Legal,
2: né? Bora comemorar esse dia, então?
0: Bora.
2: Pensando assim, ó, qual é a melhor parte de ser criança que você só aprendeu a valorizar depois que cresceu?
0: Boa, bora refletir sobre a nossa infância, né? Nesse Dia das Crianças, né?
2: Que delícia, vem contar pra gente aqui, então, no 3297-3297, tá bom?
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1: Bora, hoje nós queremos saber qual é a melhor parte de ser criança que você só aprendeu a valorizar depois que você cresceu, depois que você ficou adulto.
0: Que acontece, acontece muito. Bom dia.
2: Bom dia, Virginia. Bom dia, Lu.
1: Bom dia.
2: A melhor parte que eu lembro da minha infância é que não tínhamos boleto agora para pagar. Né? Bom dia a todos da Rádio Massa.
1: É bem isso.
0: É o que é mais respondido aqui, a parte dos boletos, né? Que é bom ser criança, não se preocupar com conta, né? Para pagar,
1: só
0: né?
1: Só vive para brincar, para se divertir. Tão gostoso.
0: Ô, delícia. E aí, ouvinte massa, manda você também a sua resposta, a sua participação, né?
1: Participa. Ó, por exemplo, a Maria de Fátima do Pilarzinho falou que é a liberdade, né? A gente saía pra brincar na rua, andava de bicicleta, brincava de amarelinha e só voltava quando a mãe chamava. Eram outros tempos também,
0: né? Que delícia, né? Tempos que não voltam mais. Participe você também.
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1: Tá explicado. 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

0: FM, a minha rádio é massa com Xande e Avião aqui no Mulher Entende Mulher.
1: Dia das Crianças e a gente quer saber qual é a melhor parte de ser criança, hein? Que você aprendeu a valorizar, mas só depois que você cresceu.
0: Conta aqui pra gente, bom dia.
2: Bom dia pra quem não ouviu meu bom dia ainda, que é Eliane Miranda, do Alto Boqueirão.
0: Eliane.
2: Ai, que saudade, quando só tinha o joelho ralado, né? E agora nós temos joelhos ralados, criança, brincar na rua, como a nossa amiga ali falou, só entrava quando a mãe chamava e olha lá ainda.
0: Verdade.
2: Beijo pra todo mundo que está curtindo a Rádio Massa.
0: Beijo, lindona.
2: E a rádio é massa.
0: Valeu, Eliane.
1: E o João de Almirante Tamandaré falou assim, ó, hoje sinto falta da convivência com os amigos.
0: Parece
1: que as crianças ficam muito mais dentro de casa hoje em
0: hoje
1: dia.
0: Hoje em dia, sim.
1: E é verdade. É verdade.
0: Até por conta da segurança, né?
1: Também.
0: Não tem muito o que fazer.
1: Exato.
0: É isso, gente. 9h56, um feliz Dia das Crianças pra todo mundo, né, Lu?
1: Parabéns,
0: a gente volta amanhã.
1: Pra criançada que tá ligada aqui na massa. Amanhã tem mais Mulher Entende Mulher.
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0: tá no ar, o Master de 10, uma edição maravilhosa, hein? Valendo a Air Fryer, 6,5 litros pra você. Essa edição você vai ganhar, claro que vai. Resultado agora, hein? Essa semana, dia 17, final de semana, no sabadão, tem resultado, você vai ganhar. Então participa, meu filho, não demora. Não tem ainda uma Air Fryer, minha linda, em casa? Não sobrou uma graninha pra comprar, mas vai dar uma novinha de graça pra você, tá bom? Então tá aqui, anote. A primeira, Bruno Marrone, Bote Azul, Meu Primeiro Amor. Tô esperando você lá no WhatsApp, boa sorte!
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0: Fala galera, aqui é o Zé Neto.
1: Fala turma, Cristiano aqui.
0: Passando aqui pra desejar um feliz dia das crianças pra todas as crianças do nosso país.
1: Feliz dia das crianças, criançada. Aproveita o dia, hein?

Brasil é massa. Luane Cauane, solteiro, superado, hein? Já superou tudo. Vamos que vamos, lindos e lindas. Tá na hora de anotar. Sábado agora tem resultado. Valendo uma air fryer 6.0 litros. Lindona, maravilhosa. Então ponha lá, air fryer 6.5 litros da Philco. Põe no Google para você ver a maravilha que você vai ganhar. Repito, claro, air fryer 6.5 litros da Philco. Vai dar tudo certo, você vai ganhar. Galera, tá de butuca, tá todo mundo na expectativa. Olha agora. Então vamos que vamos, 3297, com as 10 músicas. A próxima, Henrique e Juliano, vai anotando, tá bom? Henrique e Juliano.

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0: Massa FM, a minha rádio é massa. Mato Grosso e Matias, enquanto o sol brilhar, brilha, brilha, brilha, ouvinte massa. Vamos anotando as 10 músicas que essa semana agora sai a Air Fryer 6,5 litros, novinha, novinha, bonitona. Caminha esse aqui, ó. 3297, 3297. E vamos falar com ele. Opa. Que já está aqui ao meu lado.
1: Já cheguei.
0: Lucas Rocha, eu vou te fazer uma, posso fazer uma pergunta?
1: Alan, pode. Fica à vontade.
0: Vou fazer uma pergunta para Lucas Rocha.
1: Ai, meu Deus do céu.
0: Presta atenção. É fácil, hein?
1: Tá.
0: Qual é a única mulher que sabe onde o marido está? Ela acorda todo dia e sabe onde o marido está. Vamos lá, os tambores.
1: A minha.
0: A sua também.
1: A minha sabe onde eu tô sempre.
0: Mas tem uma resposta pra isso.
1: Qual que é?
0: A viúva. É.
1: A viúva, meu Deus do céu.
0: Deus me livre, né? Deus me livre.
1: Senhor, agora. Vamos pra cima, mano. Vamos, família. 11h30 tem Tribuna da Massa. Alan, meu querido, deixa eu falar pra vocês. Aconteceu uma situação ontem à noite e a gente tá investigando. O cara chegou com a família no aeroporto Afonso Pena depois de uma viagem de férias, tá? E aí ele tava com a esposa e com o filhinho de 3 anos de idade. Eles entraram naquelas vans que fazem o transfer ali para estacionamentos da região. Pois bem, um carro que a gente acabou de descobrir, já foi descoberto onde ele está, foi ateado fogo nesse carro. O carro se aproxima da van, desce dois atiradores e abrem fogo contra esse homem. Uma execução perto ali do aeroporto Afonso Pena, na frente da esposa, na frente do filho pequeno. E agora a gente acabou de descobrir onde está o carro utilizado pelos atiradores, todo queimado. E também descobrimos uma imagem de câmera de segurança que mostra o momento que esse outro veículo dos atiradores estava monitorando, indo atrás, perseguindo essa van. Então a gente vai trazer todos os detalhes, essa informação é uma investigação da polícia importante, um caso da segurança pública no Tribuna da Massa a partir de 11h30, abençoado. Jornalismo ao vivo que acontece na hora do almoço, você vê no Tribuna, Alan.
0: E no feriado também tamo junto.
1: Tamo junto, vamos pra cima, tô aqui de plantão.
0: Canal 4, daqui a pouquinho.
1: Rede Massa SBT.
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1: 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É de Brito e Samuel, 18 graus a temperatura.
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1: Ah, Sueli de Fátima Alves de Lima na Fazendinha, hoje no dia da criança mais unida de vida. Andréa da Silva no Ganchinho, Gilson da Silva, Almirante Tamandaré e a Sandra Soares do Rússio lá na Fazenda Rio Grande. Bolo e Guaraná hoje lá na Fazenda Rio Grande. Hoje como é feriado, tá fazendo churrasco, né? Aproveita, tá de aniversário mais um aninho de vida. A massa manda um mega parabéns, que tudo dê certo no seu dia a dia, na sua vida, viu, meu queridão, minha queridona? Aproveita!
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1: Agora, alô Araucária, o terminal central de Araucária, na região metropolitana de Curitiba, vai passar por uma reforma e ampliação, um investimento estimado em 26 milhões de reais. O projeto prevê novas plataformas, elevador, ar-condicionado, banheiros e

0: espaços comerciais. Também serão instaladas câmeras de monitoramento, bicicletários e uma usina de energia solar com 242 painéis. E segundo a prefeitura, entre 75 mil e 78 mil pessoas utilizam o terminal todos os dias úteis. A obra busca oferecer mais conforto, segurança e acessibilidade a todos os passageiros. Que maravilha, hein? 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
0: Sempre, sempre. Vamos dar um giro pelos contornos com ele, William. Vamos lá, fala, meu querido, o que tá acontecendo? Conta aí.
4: Bonitão, pra fechar minha participação aqui na Massa, nesse feriadão, vamos de boas notícias. Falo dos contornos aqui de Curitiba. Contorno leste, o sul e o norte flui de forma tranquila. Deixa apenas um recado, contorno norte tem obras de ampliação, então motorista, você que passa por ali, redobre a atenção nesse trecho. Atenção, a NFL Experience está chegando pela primeira vez em Curitiba, de 16 a 18 de outubro, com entrada gratuita no piso 1 do Parque Shopping Barigui. Programa-se e vive essa experiência NFL.
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1: Vamos anotar a senha de hoje nesse feriadão. Segunda-feira, a senha. Calma. Primeiro eu vou dizer o que se vai ganhar essa semana. Cafeteira Electrolux, lindinha, maravilhosa. Mais uma sanduicheira elétrica da marca Cadence, boa. Par de ingresso pro encontro do samba. E mais R$500 pra você gastar como você quiser. Então vamos anotar a senha. Assim ou senha, né? A senha é, tudo a ver com o dia de hoje, criança. Então anota criança, a senha dessa segunda-feira, 2 de outubro, é criança. E na sexta-feira eu vou ligar pra você, você vai ganhar todos os presentes porque você tá anotando. Então

eu falei agora há pouco do maior encontro do samba, valendo agora pra você o par de ingresso pra você estar lá nesse encontro maravilhoso, conferindo de pertinho, Zeca Pagodinho, ó, Zeca Pagodinho vai estar lá, Jorge Aragão e Alcione, três gigantes do samba, reunidos no mesmo palco, pra quem votar agora vai ganhar um par de ingresso. Estrela de número 1, Ana Castela, É Que Eu Não Te Esqueci. A de número 2, Daniel, com Declaração de Amor. Estrela 3, Guilherme Benuto, Eu Duvido. Pulando a de número 4, Luan Santana, Deus é Muito Bom. E a estrela 5, Zezé de Camargo, Irmão da Lua, Amigo das Estrelas. Esse é o caminho, WhatsApp mais querido do Brasil. 3297, 3297.

0: 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Zezé de Camargo Luciano, irmão da Lua, amigo das estrelas. Aê! Eu volto daqui a pouquinho com a estrela campeã e o seu nome, onde você vai ganhar um par de ingresso pro maior encontro do samba. Zeca Pagodinho, Jorge Aragão e Alcione. Se o show é bom, a rádio é massa.
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Cinco estrelas, galera, sempre vota, escolhe sua estrela preferida que você vai ganhar presente aqui, tem presente todo dia. Valendo agora o par de ingresso pro maior encontro do samba. Então imagina, sei lá, Zeca Pagodinho, Jorge Aragão e Alcione, muitos clássicos pra você curtir e aproveitar. Se o show é bom, a rádio é massa. Final do telefone 4675, é de Santa Felicidade essa bonitona. Denise Estrapação. Ganhou, Denise! Você vai, linda! Vai curtir muito samba por conta da Massa FM. Se o show é bom, a rádio é massa. E agora aumenta o volume, a estrela vencedora.

0: Mix FM, a minha rádio é massa, cara, de Henrique Diego, turma da massa chegando, pode aumentar o volume.
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10: Para você também, Peu. É bom demais nesse Dia das

0: tempo juntas.
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1: Isso, somos a maior rede de rádios do Brasil. Verdade. Seja bem-vindo, meu amigo, minha amiga, que alegria ter você junto com a gente, que bom que você tá aí nesse feriado. Hoje é dia 12 de outubro, comemoramos o dia de Nossa Senhora Aparecida, padroeira do Brasil, e também o dia das crianças. E abraçando a nossa Maitê, que tá com a gente aqui no estúdio.
2: Oi, gente.
1: Oi, Maitê.
3: Feliz dia das crianças, Maitê.
1: Vamos apresentar a Maitê. Quem é a Maitê, Bete Guzzo?
3: A Maitê é a filha do nosso amigo querido. Ele disse que é a filha do pegador, não, né?
4: Não, ele falou, vou fazer o DNA, que essa menina falou que é minha filha. Tô esperando o ratinho chegar pra fazer o DNA. É porque eu conheci o irmão da mãe dela, né?
3: E ela se diverte, olha lá.
1: Ela gosta.
2: Ai, que por trás do pegador do Zé Gasolina tem o Marcos Palácio.
1: Marcos Palhaço. Isso aí.
3: É o pai da Maitê, né,
2: é o pai da Maitê, né?
1: Muito bem.
4: Você gosta do seu pai? Você gosta?
2: Eu gosto.
4: Só gosta?
2: Não, amo. Maitê, a Ana Castela e o Marcos...
1: Palácio. Muito bem, muito bem, muito bem. Estamos para todo o Brasil, aliás, para todo mundo também, pelo aplicativo e no YouTube. E no bom e velho radinho, você curtindo a gente, aquele abraço, hein? Comemoramos também o Dia Nacional da Leitura. Olha, muito
2: vamos
1: bem.
2: Ler.
1: Dia do Corretor de Seguros.
4: Parabéns.
1: E dia para você ganhar o bexigão. Mestre, qual o valor do nosso bexigão nesta segunda?
5: R$50.
1: R$50. Atenção para o produto premiado Zael Coco Ralado. Tá valendo Zaelinho de presente no final do programa. Sombra, boa tarde, tudo bem?
6: Tudo bem, Naldinho. Boa tarde, turma da massa. Você sintonizado em todo o Brasil. Falava aqui pelo aplicativo e também pelo YouTube a respeito de tragédias. Todo mundo reclama. Sombra, você só fala de tragédia.
2: Fala coisa boa. Só,
6: como se uma tragédia fosse pouco, vou falar de duas, então.
1: Duas!
2: Isso.
1: Vamos começar o programa falando de coisa boa, de otimismo, de alegria.
6: É. Palmeiras venceu o Corinthians ontem por 4-1.
1: 4-1, hein?
6: Essa é a coisa boa.
1: essa é a notícia boa.
6: É boa. Mas aí o pastor foi fazer uma visita pra família, afinal de contas, o filho dele tava fazendo aniversário.
1: Tá.
6: Ele era separado da esposa.
1: Separado.
6: A esposa estava com a família fazendo a festa.
1: Sim.
6: Convidou o rapaz e ele promoveu a maior tragédia.
1: E...
6: assassinou a esposa com 7 facadas.
2: Meu Deus.
1: Não é possível.
6: Verdade. E outra tragédia aconteceu numa estação do metrô.
2: Chega.
6: Em Belo Horizonte. O helicóptero caiu. O piloto morreu.
1: Belo Horizonte?
6: Dentro da estação do metrô.
1: Meu Deus, gente.
6: Que coisa de louco.
1: Eita, Sombra, começou daquele jeito,
2: deixa
1: hein?
2: Pra falar coisa
4: essa
2: ruim
4: coisa
2: depois.
4: De segunda pro final do programa, louco.
2: Fala coisa boa.
1: É isso aí, coisa feliz, coisa boa.
6: Coisa boa, minha mulher falou que eu sou bonito. Falou aqui.
1: Não, não, aí já.
4: É mentira.
1: Aí você tá apelando já.
4: Essa é coisa boa, você quer.
1: Não, não, aí é apelação, hein? Turma da massa para todo o Brasil, meus amores. Alô, P.
4: Oi, Nau, tudo jóia?
1: Tudo bom?
4: Estamos aqui, muita raiva, sabe?
1: Raiva.
2: O quê?
4: Brigar, eu quero brigar.
1: Calma, P.
4: Sai na rua.
1: Calma, P. Calma, P. Calma, P. Calma.
2: Não, isso, Maitê, pega
4: não,
2: ele.
4: Não, criança, quando você vai na festa de criança, que as meninas pisando no seu pé, elas puxam seu cabelo. Eu, dia das crianças, os meninos tudo chato.
2: Até você.
1: Toma. Toma, Pê. Ai, cadê o Zezinho Gasolina?
4: Fala aí, Naldinho.
1: E aí?
4: Tamo aqui, playboy demais. Vim de bicicleta, meu.
1: Quê?
4: Vim de bicicleta.
1: Bicicleta.
4: Não, você tem também? Não, a minha bicicleta. Você vem de quê? De carro?
1: Eu?
4: É.
1: Eu venho de busão.
4: Ah, então, quantas marchas tem o busão? Quantas marchas tem?
1: Ah, tem o quê? 8?
4: 8? A minha bicicleta tem 18 marchas.
2: Toma!
4: Toma!
6: Isso que é bicicleta.
4: Bicicleta que é chique mesmo.
1: É.
4: Aí nós veio de bicicleta, tá vindo pra cá pra chegar na hora certa, né?
1: Sim.
4: Cheguei certinho.
1: Tá bom.
4: Mas é melhor que é ônibus.
1: É isso aí.
4: Sabe quando que cobra pra andar no ônibus? R$5, tá doido. Bicicleta é de graça.
1: É de graça.
0: Ai, meus amores. É bem melhor.
1: Muito bem, muito bem. Olha quem tá chegando. Uela, Beth Guzzo, boa tarde.
3: Boa tarde, Naldinho. Uma tarde extraordinária de bênçãos pra todos nós. E hoje tem mimi. Bomba, bombinha e bombão. E claro que temos a pergunta aqui da briga.
1: Caramba, já manda ela, hein?
3: Pessoa que fala tudo o que pensa é autêntica ou inconveniente?
2: Fala sempre podemos falar tudo o que pensamos.
3: Eu acho que é inconveniente também.
1: É, só dá bicuda de vez em quando.
7: Se a pessoa fala tudo que pensa e fala besteira, ela é inconveniente.
1: É isso aí.
2: Se eu falasse tudo o que eu penso, eu tava na cadeia.
1: Por isso que a gente tem que medir as palavras.
0: É que medir muito.
1: Bora responder no WhatsApp 11-3509-9290 e na nossa live também.
0: Uau!
1: Brasil! Mestre dos mestres. Alô, Chicão.
0: Alô, Naldinho, Bete, Guzzo, Sombra.
1: Oi.
0: Chegador.
4: Oi.
0: A queridinha aqui, a filha dele.
1: A mãe dele.
0: É, Maitê Proença. Nossa japonesinha que tá vendendo uma caixa de 18 mil.
2: R$18 mil na off.
1: 18 mil?
2: É, entra lá na off, no meu Instagram, Milene Pavorou.
0: Isso, daqui a pouquinho a Pavorou vai fazer a terceira edição da abertura do programa.
2: Eu não aguento.
0: Ela entrou rasgando.
1: Entrou. É. Já. Oi, já começou. Tá, falou das curiosidades.
3: Falou de tudo.
0: Celular de homem é igual time de futebol.
1: Bora.
0: Tem as titulares, reservas, as expulsas e as que estão esperando convocação.
1: Eita, nós!
0: E olha, são 94, aumentou, Naldinho.
1: 94, mestre.
0: 94, Massa FM Panambi, Rio Grande do Sul.
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1: Muito bem, antes da Milene, olha, estamos recebendo a partir de agora as emissoras da Massa FM do Espírito Santo, que compõem a maior rede de rádios
0: lá
1: do Brasil.
0: Tem segundo turno.
1: É isso aí, lá tem o segundo turno e elas estão chegando agora na maior rede de rádios do
2: que
1: Brasil.
2: Legal.
1: Milene!
2: Boa tarde, ouvintes da Massa FM. Com muita alegria nessa segunda-feira. Teremos muitas curiosidades. Vou falar do significado. Significado porque tem o feriado dia 12 de outubro de hoje, né? Dia das Crianças, dia de Nossa Senhora Aparecida. Vou explicar por quê. Eu vou falar sobre o pastor que ficou famoso por procurar fiéis soltando... Ai, na cara deles.
1: Não acredito.
2: Eu vou falar da Copa do Mundo de Corrida de Espermatozoides. Eu vou falar do funcionário da China que ganhou um prêmio maravilhoso, gente, que todo mundo gostaria de ganhar no serviço.
1: Legal, tudo isso e muito mais. E agora tem pensamento da Pavorou.
2: Hoje tem motivacional lá no meu Instagram, Milene Pavorou, vai lá. Cuidado, tem muita gente ao seu lado, mas não do seu lado, não confunda.
1: É isso aí, hein? Muito bem. É pra refletir. Somos a maior rede de rádios do
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1: Informação.
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1: Pra rede.
6: Um avião de pequeno porte caiu nesta sexta-feira, perto da estação do metrô São Gabriel, na região norte de Belo Horizonte, deixando o piloto morto. O monomotor, que tinha apenas o condutor a bordo, voava em baixa altitude antes de colidir contra o galpão da estação e atingir a fiação elétrica do pátio de manutenção. O impacto gerou uma densa coluna de fumaça visível em vários pontos da capital mineira, e o óbito foi confirmado no local pelo Corpo de Bombeiros.
0: E hoje é dia de Nossa Senhora Aparecida. Lá em Aparecida do Norte estão chegando diversos grupos de romeiros que caminharam para chegar até lá. Muitos já chegaram de madrugada, muitos chegaram ontem à noite e agora começa a peregrinação da volta. Daqui a pouquinho a Milene vai contar como começou este feriadão em homenagem à Santinha.
1: Muito bem, mestre, a Nossa Senhora Aparecida, padroeira do Brasil. Olha, nossa querida Rosana Maier tá ligada com a gente. Rosana, um beijo em Araucária, no estado do Paraná. Muito obrigado pela sua participação. E você, tá curtindo a gente aonde? Claro que pode mandar a sua mensagem 11-3509-9290 e os astros falam.
3: Seja você mesmo, Milene, mas sem perder o jogo de cintura. É importante saber lidar com as situações mais diversas, cultivando as boas relações. A cor é verde, você não está de verde hoje.
2: Ah.
3: E o seu número de sorte é 11.
2: Jogador também.
3: Touro, observe antes de agir, taurino. Aliás, se quiser resolver alguma coisa na esfera íntima, Chicão... E xixi e sombra. Esse é um bom momento, tá? A cor é amarela e o número de sorte é 20.
2: Gêmeo.
3: É importante saber se expressar com calma e objetividade, geminiano. Pense nas palavras para poder conquistar pelo carisma. A cor é branca e seu número de sorte é 45.
2: Câncer.
3: Mantenha o foco e evite desperdiçar o seu tempo, canceriano. É importante lidar com as questões de maneira bem objetiva. A cor é azul e seu número de sorte é 23.
1: Daqui a pouquinho as previsões voltam com mais quatro signos aqui no Turma da Massa. Agora é o seguinte, ô Zezinho.
9: Oi.
1: Você tem uma boa?
9: Não, boa não, eu tava, você já foi no shopping? Que lugar que
1: não, eu... é shopping.
9: Cê, ah, você foi lá. Um shopping. É um lugar que eles botam um montão de loja, né? Que é pra gente ter a escada rolante, cara. Já andou de escada rolante? É. Não, é legal demais. Você sobe nela e anda sozinha. Não, é verdade, não é, meu menino?
1: Tá, sim.
9: Aí eu tava no shopping, aí tinha um menino lá. Aí o menino falou pra mãe assim, mamãe, vou, porque hoje é o dia das crianças, né? Aí o menino falou assim, mamãe, eu quero mijar. Aí a mãe, nossa, não pode falar assim, menino. Ai, mal educado. Não pode falar. Aí chamou ele no cantinho. Ó, quando você quiser fazer isso, fazer xixi, fala que você quer cantar. Pra não, senão, você não você ficar assim, eu quero cantar. Aí beleza, o menino, mamãe, quero cantar. Aí levava ele no banheiro. Aí, mamãe, quero cantar. Levava ele no banheiro. Aí beleza. Um dia a mãe foi sair com o pai, deixou na casa da avó.
1: Sim.
9: Aí dormi na casa da avó, né? Aí tá lá dormindo na casa da avó, 3 horas da manhã. Aí o menino, vovó, que foi? Quero cantar.
6: É hora de cantar,
9: ai, não pode cantar agora, tá de madrugada, vai acordar os vizinhos. Vovó, eu quero cantar demais, vovó.
1: Ai,
9: não,
1: vovó
9: pode,
1: não, sabia.
9: Não pode. Não pode. Vovó, eu quero
1: vai
9: cantar.
1: Ai, meu Deus.
9: Que negócio de cantar? Aí a vovó falou assim, peraí, então já que você quer cantar, vem cá. Canta aqui no ouvidinho da vovó baixinho. Canta no ouvidinho da vovó.
2: Ai,
9: canta
2: ai,
1: no ouvidinho
2: ai.
1: Da vovó.
2: Tadinho.
1: Tadinho da vovó.
6: Ai, gostei dessa.
1: Ele cantou mesmo.
6: Ai, ai, muito
2: aí lavou o ouvido dela.
3: Olha só, vamos falar do marido da Larissa Manoela, que vai interpretar o Leonardo no cinema.
1: Oh, sério?
3: É isso mesmo, é uma super novidade para os fãs da música sertaneja. O ator André Luiz Frambach, marido da Larissa Manoela, ele foi escolhido para interpretar o cantor Leonardo no filme Leandro e Leonardo, Não Aprendi a Dizer Adeus. Olha que legal. E tem uma curiosidade incrível. O André, O marido da Larissa, ele já interpretou o Leandro quando ele tinha apenas 8 anos em uma produção da Globo. E agora, aos 29, vai viver o irmão Leonardo. É, o Eduardo Borelli vai interpretar o Leandro e a direção será do Jaime Monjardim. O que que o filme vai mostrar? Ele vai mostrar a trajetória dos irmãos desde a infância, humilde, lá em Goiás, até o sucesso nacional, incluindo, claro, a emocionante despedida de Leandro, que morreu em 1998. As gravações estão previstas para novembro, mas ainda não há data de estreia, mas certo. Então já tá indo pro forninho, tá esquentando, logo mais não aprendi a dizer adeus.
6: Legal, expectativa.
2: Legal, né? Isso é demais.
3: Muito legal.
6: Todo mundo na expectativa de ver esse trabalho, hein? Turma da Massa para todo o Brasil, Matheus Ribeiro de Praia Grande, São Paulo, tá ligado com a gente, já mandou a mensagem dele, que bacana. E a Idalete de Blumenau, adora, curtiu Turma da Massa, tá ganhando beijo também, viu, minha linda? Muito obrigado pela participação. Ô, Milene.
2: Oi, Naldinho.
6: Curiosidade.
2: Vamos falar do dia, do feriado de hoje, dia 12 de outubro. O feriado do dia 12 de outubro nasceu para juntar duas comemorações muito importantes aqui no Brasil, né? Que é o Dia das Crianças e o Dia da nossa padroeira, Nossa Senhora Aparecida. Tudo começou em 1924, quando um político, ele teve a ideia de criar um dia especial para celebrar as crianças do Brasil. Aí depois, em 1980, quando eu estava nascendo, o governo oficializou essa data como feriado nacional, mas o motivo principal foi para homenagear Nossa Senhora Aparecida, que é a padroeira do país. A data foi escolhida porque foi em um mês de outubro, em 1717, que a imagem de Nossa Senhora foi encontrada por pescadores num rio. Assim, o dia virou uma grande festa que mistura a alegria da garotada com a fé de todos os brasileiros.
6: Muito bem, tá aí a Milene explicando tim-tim por tim-tim. Gostou, mestre?
0: Adorei.
6: É gozado o seguinte, né, nessa história toda. Nossa Senhora nasceu sem cabeça, né? Não encontraram
2: a cabeça?
6: E depois encontraram separado.
2: Olha.
6: E eles conseguiram unir o corpo à cabeça e deu certo. Muito bem. E Aparecida, pra quem não conhece, gente, vale a pena conhecer.
2: Vale.
6: É uma sensação maravilhosa.
3: É maravilhoso.
6: Aparecida.
3: É uma energia, né? Sim. Tem uma energia diferente. É.
6: Quando você fala Nossa Senhora Aparecida, você imagina uma estátua enorme, né? Grande. E ela é bem pequenininha.
9: É.
6: Verdade.
9: Interessante. Já fiz uma promessa lá. É verdade, né? Não é piada, não.
6: É.
9: Meu sobrinho, tinha um sobrinho, ele bateu de bicicleta, nossa, no muro, quase arrancou o muro. Aí, pra ele viver, eu falei que ia assistir todas as missas num dia. Aí eu cheguei lá 5 horas da manhã, ela só à noite. Deus, graças a Deus.
3: É, olha.
9: Já, e hoje vai ser um doutor, vai ser um médico, né? Doutor Vitinho.
6: Olha
3: que
6: só.
3: Legal.
6: Maravilha. Bacana. Então, lá tem a sala dos milagres.
3: Legal. Das promessas.
6: É de arrepiar.
3: Tem cada coisa, né? Tem fotos. Tem discos de cantores ali que fazem promessas.
6: Tem mais ali é muleta, né? Muleta tem demais,
3: tem
6: né?
3: Muita.
6: Então vale a pena
2: visitar. Vestido de noiva.
6: Também. É. Tem a Basílica Nova que a gente fala, a Basílica Velha também. Olha, é sensacional, vale a pena mesmo. Turma da Massa, você curtindo a gente, cadê a sua mensagem no 11-3509-9290, charadinha para o Brasil.
2: Você sabe que a minha mãe, ela tem um grupo de terceira idade, né?
6: Sim.
2: Aí elas fazem promessa, só que elas fazem a minha mãe ir pagar a promessa. Solange, você tem que ir lá para Aparecida, comprar uma vela de tantos metros, acender. A minha mãe que cumpre as promessas dela.
9: Solange, reza pra mim aí.
2: E ela reza.
6: Eu acho que se tiver outra pessoa pra poder pagar a promessa, não funciona.
2: É mais fácil, né?
6: Terceirizar a promessa.
2: Olha, vou perguntar pra Maitê.
6: Atenção.
2: Eu fui numa festa que não tinha refrigerante. Qual é o nome do filme?
6: Atenção.
2: Sim. Procurando Dolly.
6: Ponto para Milene. Ela gostou. Ai, ai, boa. Pode mandar o seu desafio para Milene também, hein?
1: Informação pra rede.
2: Oi, Sombra.
6: Opa. Não. Tá. Ele fugiu aqui. Ah.
1: Ah, pera lá.
6: Voltou.
1: 1-0 para o tablet.
6: Olha, Quest Datafolha deve divulgar pesquisas sobre as intenções de voto dos eleitores para o segundo turno das eleições presidenciais em todo o país. O levantamento da Quest, o primeiro nesse segundo turno, será publicado nesta quarta-feira, dia 14, com os resultados de entrevistas feitas entre os dias 10 e 13 de outubro, com 2.154 pessoas maiores de 16 anos. Já a pesquisa Datafolha está prevista para ser divulgada no dia seguinte, na quinta-feira, dia 15.
0: O Moraes autorizou retomada das visitas de Flávio ao seu pai Jair Bolsonaro. 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
6: Será que o coração dele amoleceu?
0: É. Tá lá.
6: Ele tá bonzinho.
0: Tá na hora.
6: Tá uma seda. Tá uma maravilha ele.
0: Rapaz, o careca tá legal.
1: Ah. O careca tá legal. Ai, ai, pra você que tá chegando agora, esse é o Turma da Massa. São 94 emissoras espalhadas pelo Brasil. Somos a maior rede de rádios do Brasil. Sai daí não, porque daqui a pouquinho tem mais.
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39: Boa, mestre. 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
39: Alexandre tá com a gente, vai encarar o Bexigão, essa primeira edição. Alexandre!
1: Oi, Ale.
2: Boa tarde, pessoal da massa.
39: Boa tarde, meu irmão. Bem. Você fala da onde, Alexandre?
2: Falo de Osasco, vem Holanda, São Paulo.
39: Tá certo.
2: Posso mandar um beijo hoje?
39: Claro, fica à vontade.
2: Vou mandar um beijo pra minha namorada linda de Santo André.
39: Muito bem.
6: Namora à distância.
0: Dama, viva voz.
10: É do outro lado da cidade.
6: Não tá no Viva Voz, não, né?
2: Não.
39: Então tá. Então você vai encarar o Bexigão. Preste atenção nas perguntas. O valor está acumulado em
0: R$50.
39: Só que pela sua participação você ganha presente.
6: Um copo térmico da Brimex personalizado.
0: Oh.
39: Beleza?
2: Beleza.
39: Posso soltar o tempo, Alexandre?
2: Pode.
39: Boa sorte para você. 1, 2, 3, valendo. Qual a maior estrela do sistema solar?
2: A Lua, o Sol.
39: Boa. Em que ano foi promulgada a primeira Constituição da República?
2: Primeira Constituição da República?
39: Em que ano?
2: Foi 88.
39: Não. Tá errado, pula para ganhar tempo.
2: Pula.
39: Qual estado do Nordeste tem a menor faixa litorânea?
2: Será a faixa litorânea? Ceará.
39: Não é.
6: Pula.
39: Quem foi o último imperador romano do Ocidente?
0: Olha!
6: Acabou, Alexandre.
39: Mas valeu. Valeu pela participação.
6: Ganhou o copo da Brimex.
10: Ganhou.
39: Até a próxima. Um abraço. Valeu, Alexandre. Obrigado pela participação. Alexandre não leva. Mestre, qual o valor do nosso Bexigão?
0: R$100.
39: É isso aí, R$100. Ô Beto, você vai falar de quem agora?
11: Eu vou falar agora de... Imagina você ter uma pessoa que sai aí fazendo live dizendo que é você. É isso mesmo que tá acontecendo com a Bruna Biancardini, só que a irmã dela saiu em defesa dela, porque a confusão, essa confusão ganhou mais um capítulo. A irmã da esposa de Neymar resolveu se manifestar depois que a Bruna foi criticada por enviar uma notificação extrajudicial à cantora Bruna Hember, que ficou conhecida nas redes sociais por sua semelhança com a Bruna. Segundo a Bianca, a cantora estaria deixando as pessoas acreditarem que ela era a Bruna durante transmissões ao vivo, chegando a fazer referências ao marido e às filhas da influenciadora. A Bruna é esposa do Neymar.
12: Ela é esposa do Neymar.
11: Ele namorava a Raquelzinha.
6: Por isso ela é famosa.
11: Raquelzinha. Ele morava. Aquela menina que é atora? Aquela atora, ele namorava Raquelzinha. Bruna Raquelzinha.
6: Não, Bruna. Marquezine.
11: Ele namorava com ela. Bruna Raquelzinha fez a novela. Ela chorava. Eu chorava demais. Ela é pequenininha, chorava nas novelas. Eu falei, meu Deus, esse menino vai morrer. Qualquer momento. E tá aí. Agora, a Bruna, a Bianca tá indo a favor. A Bruna.
12: E quem é a Bianca?
11: A Bianca é irmã da Bruna.
6: Ah. Cunhada do Neymar.
12: Você fala de pessoas que ninguém conhece.
11: Claro que conhece, patrão.
12: De pessoa desconhecida.
11: Vou falar da Virgínia. Você conhece a Virgínia?
10: A Virgínia separou.
11: Separou
12: do Bruno ou do Caboclo?
11: Não, separou do Vini. O Vini Júnior.
12: Não deu certo.
11: Opa, separou ontem.
0: Bomba.
11: É o projeto. Mas vou falar depois.
12: Eu separo minha mulher toda semana e vou.
10: Foi o projeto fracassado.
39: Eu tô achando que é relacionamento ioiô.
11: Eu acho também.
39: Vai e volta, vai e volta.
11: Mas você sabe que tem relacionamento ioiô que dá certo. A Maraísa vai casar.
12: A Maraísa também, ela vai
11: casar. Não,
12: mas ela faz tempo que ela tá namorando esse caboclo lá.
11: Mas terminou, voltou.
12: Já, ela faz isso sempre.
11: Namoro ioiô.
12: Mas agora ela firmou.
11: Agora firmou. Vai casar dia 26 de janeiro.
12: Inclusive eu estarei no casamento
11: eu
12: dela.
11: Eu também estarei. Então nós estaremos lá, patrão.
12: Vou lá no casamento dela.
11: A Vinícius Júnior deve...
12: Se tiver que dar presente, eu não vou, porque eu tô me casando a prenda.
11: Imagina, o Vini Júnior chegava do jogo...
10: Aí só cortar a gravata.
11: Tem três meninos correndo pra sala fora. A mulher gravando vídeo, coitado. Não consegui nem descansar, teve que terminar mesmo. Três moleques dentro de casa.
39: Ai, falou, não dou conta disso. Imagina. Não, hein?
11: Mas você sabe que isso que vocês falaram faz sentido, sim. Diz que da primeira vez quando eles terminaram, ele falou que ele não gostava desse movimento na casa dele. E, tipo, a casa dele ficava virada no Jiraya quando a criançada chegava.
12: Aí
11: ela filmava tudo, ele não gostava dela mostrar tudo,
12: Criança é alegria dentro de casa.
11: Criança é alegria, com certeza.
39: É isso aí. Um abraço pra todas as crianças hoje pelo Dia das Crianças.
12: Estamos vendo aqui a Milene nua.
1: O meu fã clube postou.
39: Gente.
1: Vou repostar no meu Instagram.
12: A Milene está nua no Instagram.
1: Banguela.
39: Banguelinha. Ela não nasceu, ela estreou. Foi uma estreia.
1: Que belezinha.
39: Charadinha para o Brasil.
1: Ah, eu tenho uma desafiadora aqui.
39: Sim.
1: Eu.
3: Pode me desafiar.
1: Olha, eu não sei se a charada tá certa, é porque eu vou fazer uma que eu lembro mais ou menos.
3: Tá.
1: O que é o que é? Tem furinho, mas repele a água.
12: Ixi.
39: Eita,
3: tem furinho, mas repele a água.
39: 5, 4, 3, 2, 1.
3: Bob Esponja?
1: É uma esponja. Quase acertou.
3: Quase.
39: Bateu na trave. Vou fazer agora informação no ar, hein? Pra rede.
4: A Força Aérea Brasileira mobilizou dois aviões KC-390 para reforçar o combate aos incêndios florestais nas regiões de Manaus, Itacoatiara e Parintins do Amazonas. As aeronaves devem chegar ao estado no fim da tarde deste domingo e em meio à situação de emergência provocada pelo avanço das chamas em 36 municípios amazonenses.
12: Só vou fazer uma pergunta, isso não é culpa do Bolsonaro não, né?
4: Não, estou...
12: É porque antigamente os artistas falavam que era culpa do Bolsonaro. Cadê os artistas? Cadê os artistas que defendiam a Amazônia? Onde é que vocês estão, cambada? Onde é que vocês estão? Vocês não vão pegar uma canequinha pra jogar água lá pra ajudar? Onde é que tá aquele caboclo lá dos Estados Unidos? Aquele...
3: Leonardo DiCaprio.
12: Onde é que tá o Caprio? Onde é que tá o povo aí da Rede Globo?
3: Salve, Amazônia!
12: Globo. Onde é que vocês estão? Onde é que vocês estão? Devia estar todo mundo com a canequinha lá, jogando água pra apagar o fogo, né? Porque antes era culpa do outro governo, e agora? Culpa de quem? Cadê o povo aí? Onde é que vocês estão? Onde é que vocês estão, cambada? Por isso que eu falo pra você que tem casa, não acredite nessa cambada de hipócrita. Estão lá pra pegar o dinheiro da Lei Rouanet e acabou.
4: É verdade. Querida, o ar, segundo informações, o ar que se respira na capital amazonense, olha, tá cada vez menor.
12: É o dobro do que tava quando eles falavam mal do Bolsonaro, que era culpa do Bolsonaro. Cadê os índios? Continua do mesmo jeito, sofrendo do mesmo jeito, tem até um ministério de índio. Tá pior do que tava, rapaz. Uma loucura isso daí, ó.
0: Parabéns, Três Lagoas, completando 110 anos de emancipação política. Ian, estava acontecendo a festa do aniversário quando o apresentador chamou. E agora com vocês, Simone Tebet.
4: Aí caiu a casa.
12: Tira isso.
0: Verdade. Coitadinha.
12: Verdade? Nada mais justo.
4: É porque ontem também o estado de Mato Grosso do Sul completou 49 anos de idade.
12: Implanta,
4: né?
12: Vento, cola e tempestade.
3: O povo tava querendo Simone Simari, falou Simone Tebet.
12: Ela foi prefeita, até uma boa prefeita lá,
4: mas
12: ela mudou de lado, esse povo muda de lado com a facilidade, pelo amor de Deus. E aquele tal de Janones, aquele é doido de pedra, né?
3: Aí tá ensinando os outros a ganhar voto, e quase que não vai. Quase que não entra.
12: Não entrou?
0: Ele perdeu 160 mil votos. Mas se elegeu.
12: Se elegeu?
0: É,
12: mais um louco lá na coisa. Vamos lá.
39: Turma da massa para todo o Brasil. Pergunta que dá briga. Lança aí, Beth, mais uma vez.
11: Pergunta que dá briga. A pessoa que fala tudo o que pensa, ela é autêntica ou ela é inconveniente?
3: Inconveniente.
12: Inconveniente.
39: Inconveniente.
12: Eu acho que tem coisa.
1: Se fala tudo que pensa e fala besteira, é inconveniente.
39: Aí,
1: não, é isso aí.

0: É igual a Bete.
1: A Bete é mal criada.
2: Não.
1: Bete, eu já vi você chegar perto de gente. Eu já vi.
2: Mas, patrão,
1: você chegar
2: quem
1: perto
2: eu conheço.
1: De gente e falar assim, ó, você tem o bafo, teu bafo tá ruim.
2: Tem que falar.
0: Mas a Bete.
1: Põe outro entregar, põe outro nome.
2: Eu, se eu tiver bafo, eu quero que vocês me falem.
3: Eu dou uma balinha.
0: Mas a Bete é o seguinte: a Bete entrou no restaurante ao lado da casa dela.
2: Ah.
0: A Bete entrou no restaurante ao lado da casa dela. Uma pessoa foi entregar um santinho pra ela. Ela não quis receber.
2: Eu?
0: Não foi você?
4: Foi, você comentou.
2: Foi eu, sim.
1: Por que custa pegar o santinho?
2: Não sou,
0: a pessoa
2: não
0: xingou ela de todo nome.
2: Me xingou, joga no lixo. Não vou pegar. Não quero. Mas santinho de política, é coisa de política.
1: Não, mas anima a pessoa.
3: Espera a pessoa virar as costas e joga no lixo.
2: Eu ainda fui educada, eu falei, eu não quero, muito obrigada. Ela me xingou.
4: Fala que vai votar também, só pra deixar feliz.
3: Fala que ela tem barra.
0: É autêntica demais.
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3: Só quer desabafar.
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0: Lion.
1: Ai, acertou do seu relógio com o relógio da massa.
2: Já estamos no Brasil todo?
1: Agora o Brasil inteiro.
2: Bom, eu queria mandar um abraço para toda aquela região de Sinop. Eu estive esse final de semana em Sinop. Conheci lá o prefeito de Sorriso, o prefeito de Cláudia, o prefeito de Sinop, claro, e o prefeito também da cidade, eu esqueci o nome aqui, daqui a pouco eu lembro. Lá estão montando um oásis, chama Oásis da Amazônia. O cara está montando um resort, um condomínio dentro de um lago, em frente ao lago, só que esse lago, a água que enche esse lago são as águas do rio Telespires, que é o rio mais piscoso do mundo.
3: Piscoso é o quê?
2: Piscoso que pega peixe.
4: Ah. Ele tem muita pescaria.
2: É o que tem mais
3: já
2: peixe
3: fui
2: do mundo, considerado que tem mais peixe do mundo. Então veja, você imagina você ter uma casa de frente para um lago, nossa, onde você pega o barco e sobe pelo lago mais piscoso do mundo. E nessa estrutura tem praia artificial,
0: caramba,
2: tem prainhas. É um luxo, mas um luxo maravilhoso. Eu passei lá, muito obrigado aos irmãos Trombeta, porque eu estava lá e possivelmente vou fazer propaganda desse produto. Falando em pescaria, um negócio que eu gosto, local, eu sei que é o rio mais piscoso do mundo e eu nunca tinha visto um pôr do sol tão bonito na minha vida. Foi impressionante.
0: Que legal.
2: Hoje, se eu puder, vou mostrar no meu programa, inclusive, que eu filmei um pedacinho.
0: Bacana.
1: Bonito. Muito bem. Turma da Massa com o Bexigão. O Bruno tá com a gente. Alô, Bruno, boa tarde.
5: Boa tarde.
1: Boa tarde, Bruno. Fala aí, de qual Bruno. Região do Brasil? Diga pra gente.
5: Piracicaba.
1: Aquele abraço.
5: São Paulo.
1: Isso aí, Piracicaba. Muito bem.
2: Sou louco pra comer um peixe lá naquele
3: porto.
2: Tem um pier lá. Como é que chama?
3: É o porto.
2: Hã?
5: Porto. Do Rio Piracicaba.
4: Do Rio Piracicaba.
2: É um porto da
0: Rio Piracicaba.
2: É a Rua do Porto. Eu nunca fui lá. Diz que é muito bonito. Eu sou louco pra comer um peixe lá, mas até agora o César e Paulinho que moram lá, principalmente o Paulinho, porque o César não prometeu nada. Quem prometeu foi o Paulinho.
1: Paulinho.
2: Que ia pagar peixe lá pra mim. Se eu depender do peixe dele, eu vou morrer de fome. Ele não paga.
1: Ô, Paulinho, paga o peixe do patrão aí.
3: Peixe, Paulinho.
1: Ai, ai, ai. Bruno, é o seguinte, nós temos aqui o valor acumulado, mestre.
6: R$100.
1: E é claro, pela sua participação, Bruno, tem presente pra você.
0: Um copo térmico personalizado da Brimex.
1: Vai sozinho ou acompanhado, Bruno? Quem vai te ajudar?
5: Tem duas do meu lado acompanhando.
1: Ah, e quem tá com você? Fala o nome, fazendo um favor.
5: A esposa e a filha.
1: Muito bem.
3: Ah, que o nome beleza. Dela é esposa e a outra
1: qual,
3: é filha.
1: Qual que é o nome da esposa?
4: Esposa.
5: Ana Cláudia.
1: E o nome da filha?
5: Laura, Ana Laura.
1: Muito bem, abraço pra família inteira. Bruno, é com você agora, boa sorte, hein? Dois, três, valendo! Em que ano foi promulgada a primeira Constituição da República?
5: 1891.
1: Muito bem. Olha, qual país europeu abriga a sede administrativa da União Europeia? Se não sabe,
5: Pula.
1: Qual estado do Nordeste tem a menor faixa litorânea? Se não sabe, pula.
5: Pula.
1: Quais são as menores veias do corpo humano?
0: Pula.
1: Que país europeu abriga. Ah, não deu! Não deu!
3: Que pena, Bruno!
1: Bruno, a gente agradece a participação, fica pra próxima!
3: Ganhou um copo da Brimex.
1: Tá bom, um abraço pra você e pra todos de Piracicaba, todo o nosso carinho. Ô, mestre! Qual valor?
6: R$150.
1: E para participar com a gente, manda sua mensagem. Eu quero participar do Bexigão. 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
2: 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E agora tem...
3: Leão!
4: Nude! Você está cheio de energia. Aproveite o momento para fazer bom uso da intuição, direcionando suas ações de maneira mais assertiva. A cor é preta e seu número de sorte é 6.
3: Virgem!
4: Olhe para dentro e pense bem nos seus passos, virginiano. O momento pede também mais calma e atenção ao seu bem-estar. A cor é vermelha e seu número de sorte é 19.
3: Libra!
4: Valorize as pessoas certas, libriano. A tarde de hoje favorece as associações e as atividades em grupo. Mas é preciso que você saiba com quem contar. A cor é marrom e seu número de sorte é 12.
3: Escorpião.
4: Seja estratégico, escorpiano. Pense no que você quer e só fale quando tiver mais certeza do que quer fazer, hein? Preste atenção nessa dica. A cor é cinza e seu número de sorte é 16.
2: Em instantes, tem mais previsões.
3: Tem Sagitário, Capricórnio, Aquário e Peixes.
2: Zezinho, tem bom aí?
5: Não, hoje é dia da criança, né? Aí a menininha tava indo levar, foi levar a vaca. Tava puxando a vaca, né?
2: Sim.
5: Tava puxando a vaca, tá indo assim, contou com o padre da cidade.
2: Sim.
5: Aí, opa, tudo bom? Eu falei assim, menina, onde você vai? Eu vou levar a vaca pra cruzar com um touro. Aí o padre falou, meu Deus, mas não é melhor seu pai fazer isso? Ah não, meu pai falou, tem que ser o touro mesmo.
2: Ai, ai, ai, Zezinho.
5: Tem que ser o touro.
2: Essa foi boa. Pra rede.
6: O feriado de Nossa Senhora Aparecida, nesta segunda-feira, começa com previsão de sol e variação de nuvens em todo o Mato Grosso do Sul. Apesar do tempo mais aberto, nas primeiras horas do dia, há possibilidade de chuva até a tarde e tempestades durante essa tarde em diferentes regiões do estado, conforme o Centro de Monitoramento do Tempo e também do Clima. As tempestades podem vir acompanhadas de raios e rajadas de vento nas regiões centro-sul, sudoeste, sudeste e oeste. A previsão indica possibilidade de chuva, mas frequentes e abrangentes, com volumes que podem ultrapassar a 40 milímetros em 24 horas.
7: Ana Elisa, que foi escolhida para fazer cuidar das redes sociais do Lula, queria fechar as igrejas e mais um monte de coisa que as pessoas são obrigadas a gostar do carnaval, e em vez de ela arrumar votos pro Lula, acabou prejudicando a campanha.
6: Confusão,
7: ela virou agora as costas, não pode mais participar porque acabou azedando a marmita.
6: Não.
7: Tadinha, ela
3: tiro não, saiu não pela
6: placa. Não deu bom, vontade, né?
8: Não deu bom, não.
6: Não faltou boa vontade, vai meter os braços pelas pernas, né? E aí acabou se atrapalhando.
8: Olha, eu vou te falar.
3: Os pés pelas mãos.
8: Na política, entrou na política, a turma vasculha sua vida.
6: Com certeza.
8: Vasculha tudo que você postou, tudo que você falou. Olha, eu vou te contar, hein? Milene, é o seguinte, curiosidade. Pois não, mestre?
7: Tem mais uma curiosidade sobre a Ana Elisa.
8: Sim.
7: Os pais dela são ricos e o pai dela vota no Bolsonaro.
8: Sério? Caramba, hein?
7: Complicou, hein?
8: Ai, ai, curiosidade agora.
3: Agora vamos falar do pastor que ficou famoso pela acusação de curar fiéis soltando
4: nossa, cara, gente. Ele sentava e soltava.
3: Isso era lá na África do Sul, ele graças a Deus.
8: Ele foi acusado.
3: Exatamente, Naldinho. Ele, na foto que a gente tá vendo aqui, ele aparece sentado em cima dos fiéis, deitado.
8: Agora que eu vi.
3: E o pastor de uma igreja na vila da província de Limpopo. Aí o jornal sul-africano garantiu em fevereiro que os fiéis não sentem dor porque o Espírito Santo está no comando. Antes do ritual, segundo as reportagens, eles são postos num sono profundo, que o pastor comparou ao sono em que Deus pôs Adão na Bíblia. Meu Deus.
8: Ô, gente.
3: Nem todo mundo engoliu. Membros da igreja contaram ao mesmo jornal que pararam de frequentar depois de ver aquilo. Claro,
8: meu,
3: já gente.
8: Não, sem condições,
3: é
8: pode, né? Gente. Sem condições.
3: E é pra matar a pessoa.
8: Já pensou esse homem depois de comer uma batata
3: meu
8: doce?
3: Deus.
5: E apavorou. É nossa, doida, apavorou, falou que eles não sentia dor.
8: Ah.
5: Mas
8: não.
5: Também a caatinga, velho. Aí sentia.
3: Mas eles desmaiavam com o cheiro.
8: Mas não tem, né? Não tem espírito que fica no corpo, gente. Que isso? Vai falar de quem, Beth?
4: Vamos falar da Virgínia e do Vini Júnior, que terminaram um relacionamento agora. Nesse último final de semana, a assessoria se pronunciou dizendo que eles terminaram numa boa, que não houve briga. Terminaram, um foi para um lado, o outro foi para outro. A Virgínia pegou o aviãozinho dela e foi para Miami. Lá em Miami,
8: sim,
4: ela se encontrou com Zé Felipe.
8: Curtiram
4: uma prainha juntos. Tomaram um café da manhã junto com a filharada toda e o Zé Felipe. Então ela saiu de Madrid, pegou o avião, foi para Miami.
8: Deixa eu entender.
4: Chegou em Miami e foi curtir uma prainha com o seu ex, o Zé.
6: Como é que você define uma mulher assim?
4: Ela falou... mas peraí, gente, ele é pai dos filhos dela.
3: É, e ela só foi lá e falou, Miami.
4: Você acha que ela tá errada, Sombra?
6: Eu acho que ela deveria dar pelo menos uma semana de prazo, né?
8: Rapaz,
4: mas é que o Zé Felipe, mas olha, eu não tô pro lado da Virgínia, não, defendendo a Virgínia. Mas é que o Zé Felipe tá morando em Miami agora.
6: Então, por causa disso
4: uma
6: mesmo.
4: Vez que ela pegou as crianças e foi pra Miami, ela queria que as crianças encontrassem o pai, não é?
3: É.
6: Por causa do dia das crianças, né?
8: E agora,
4: por conta do dia das crianças, é.
8: Eu acho que o Vini que terminou com ela. Aí ela viajou. Viajou.
4: Pode ser também, Milene, ó. Aí ela foi encontrar o Zé.
8: Por dentro ela tá acabada. Mas não dá o braço a torcer.
4: Pode ser.
8: Eu tenho as minhas fontes, minha gente.
5: Já fui várias vezes pra Miami.
8: Foi?
3: Foi?
8: É.
5: Miami Irindo, lá do Manhuacê.
8: Ai, ai, turma da Massa, o melhor programa do seu horário de almoço.
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1: Boa, atenção, desafio para esta bancada.
5: Manda.
1: Eu acho que o Sombra vai matar a charada.
6: Será?
1: Não
7: é bom,
1: isso
7: é bom.
1: O Nestor.
8: Sou demais.
1: O Nestor mandou esta charada para a Milene, para esta bancada. Qual a cidade que é cantora e apresentadora?
5: A cidade?
1: É, eu vou dar uma dica. Fica no Mato Grosso do Sul. Atenção.
8: Angélica.
1: Ponto para o Sombra.
5: Eu
8: nem
5: sabia que existia.
8: Eu conheço a
5: Angélica. Eu ia falar Angélica.
8: Oh, vou falar em Angélica. Um abraço pro meu amigo prefeito de Angélica.
1: Aí.
8: O Cassus.
2: Ô, Luciano Huck. É de ele tá pra da Angélica, não?
5: É. Lá em Angélica todo mundo vai de táxi?
2: Vai. Ah, lá não tem Uber.
8: É uma cidade pequena, dá pra ir a pé.
5: Olha.
1: Angélica, Mato Grosso do Sul. Nestor, muito obrigado aí pela sua participação, tá ligadaço com a gente. Muito bem, meus amores. Informação pra rede.
8: Olha o que pode e o que não pode nas visitas de Flávio a Jair Bolsonaro liberadas por Moraes. O ministro autorizou a retomada de visitação após a suspensão de 90 dias por descumprimento da regra que proíbe o uso político eleitoral das visitas ao ex-presidente. Alexandre de Moraes autorizou nesta semana a retomada de visitas do candidato Flávio Bolsonaro ao pai, o ex-presidente Jair Bolsonaro, que cumpre pena de 27 anos e 3 meses em prisão domiciliar humanitária. A visita de Flávio a Jair havia sido suspensa por 90 dias após descumprimento de regra e proíbe a utilização das redes sociais, diretamente ou não, por intermédio de terceiro pelo ex-presidente.
4: O Papa acabou cancelando audiências até 20 de outubro. Ele vai fazer cirurgia. O pontífice anunciou ontem que os médicos detectaram um nódulo no seu pulmão. Não sabe se é benigno ou maligno. Então, ele tem algumas viagens marcadas, desmarcou tudo e vai para a mesa de cirurgia.
1: Turma da Massa mandando um abraço para você que se liga com a gente. Aqui tem a nossa querida Marilze Piva. Ela tá ligada com a gente em Santo André. Marilze Piva, um beijo. Que alegria ter você com a gente aqui no Turma, tá? Muito obrigado pela sua participação. E você pode fazer igual a Marilze. Mande também a sua mensagem 11-3509-9290. E nós temos aqui o produto premiado Zaeli. Pra onde será que o Zaelinho vai, hein?
8: Pra onde?
1: Pra qual região do Brasil ele vai hoje, hein?
2: Como é que é o nome da menina mesmo?
1: É a Marilze Piva.
2: De mulher pra mulher, Marilze.
1: Atenção, atenção, produto premiado, hein? Tá chegando agora. Coco ralado. Pra você que tá chegando agora, já manda pra gente aí, nome completo, a região que você tá curtindo, Turma da Massa e Coco ralado, que é o produto premiado Zaeli. E é claro, Boa sorte pra você, hein? Seguinte, o João tá com a gente. João, seja bem-vindo ao Turma da Massa, tudo bem?
3: Olá, tudo bem vocês?
1: Olá, João, tudo bem, graças a Deus. Você fala da onde?
3: Tudo bem. Eu tô falando, eu moro em Itajaí, mas eu tô aqui em Balneário, passeando.
1: Ah, tá bem. Ele tá bem.
3: Desculpa aí. Tô gastando um pouco.
1: Ah, tá certo, tem que gastar, tem que gastar, tem que aproveitar a vida, não é verdade, João?
3: Tem que aproveitar.
1: A vida é gostosa de
5: tá
1: ser vivida.
5: Tá aproveitando a praia?
8: Aí, ó. Lá no calçadão, na beira do mar, passeando.
1: A Maitê perguntou pra você, pergunta novamente, Maitê.
5: Tá aproveitando a praia aí?
3: Por enquanto eu tô gastando só, eu vou passar na praia agora, já.
1: Tá certo então. Ô João, quem
3: é
1: tá...
3: É que não tá calor aqui, tá um tempo nublado.
1: Ah é, tá nublado?
3: Tá nublado.
1: Tá certo. Ixi,
8: né? Aí é duro.
5: Então, você vai viajar pra uma cidade que tem praia, aí tá...
8: É,
5: nublado. Tá nublado, não tá calor.
3: É ruim.
1: Tá certo.
8: A praia sem calor é terrível.
1: Muito bem.
3: É terrível.
1: Mas já que tá aí, vamos aproveitar, não é verdade?
3: Tem que
1: jeito.
3: Tem
1: é verdade. Pra descansar também, você trabalha com o quê, João?
3: Eu sou motorista de aplicativo.
1: Ah, entendi. Motorista pro aplicativo. Legal. Agora é o seguinte, você pode ganhar o valor acumulado de...
4: R$150.
1: E além disso, pela sua participação, João, você acaba de ganhar
7: um copo personalizado da Brimex para você tomar sua cervejinha geladinha ou seu café com leite quentinho.
1: Beleza.
3: E eu queria esse copo aí, escuto todo dia.
1: Já
3: eu
1: é seu.
3: Ligado
1: já
3: na massa
1: é seu.
3: 24 horas.
1: Que beleza.
7: Já é seu.
1: Personalizado, João. Olha que ótimo.
3: Legal.
1: Vou soltar o tempo, hein?
7: Solta.
1: Um, tá. Dois, três, valendo. Qual país tem mais pirâmides no mundo?
3: Pula.
1: Quem foi o último imperador romano do Ocidente?
3: Rômulo Augusto.
1: Boa. Quais são as menores veias do corpo humano?
3: Menores veias do corpo humano?
1: Perfeito.
3: Pula.
1: Qual osso forma o calcanhar humano?
3: Qual osso forma o...
1: Calcanhar?
3: Como que é?
8: Calcanhar.
1: Qual osso forma o calcanhar humano?
3: Qual osso forma o calcanhar humano?
1: Se não sabe, pula. Ganha tempo. Pula.
3: Ixi. Pula, pula.
1: Qual país tem mais pirâmides do mundo?
3: Sudão.
1: Ah! Você falou o quê?
3: Sudão.
7: Mas ele tá vindo bem, tá?
1: Ah, Sudão, Sudão.
8: O problema é que
3: tá certo. O importante é participar.
1: Tá certo, tá certo. Que você aproveite os dias aí, meu irmão. Muito obrigado pela sua participação. Dá um abraço na família inteira e o copo Brimex já é seu.
3: Valeu, obrigado.
1: Valeu, João, muito obrigado pela participação. Ô mestre, coloca mais cinquentão aí.
4: R$200.
1: É isso aí, R$200. Para você participar com a gente, mande a sua mensagem. Eu quero participar do Bexigão.
7: Vamos falar de Antônia Fontinelli.
1: Vamos.
7: Isso mesmo, eita que confusão. Ela registrou um boletim de ocorrência contra uma influenciadora e isso foi parar na polícia, sim. A Antônia registrou esse boletim de ocorrência contra a influenciadora Jenny Prioli, após comentários ofensivos direcionados ao seu filho, o Salvatore, de apenas 10 anos. Agora, como é que tudo isso começou? Começou quando a Jenny comentou durante uma live um vídeo em que o menino, o filho, aparecia chorando depois da derrota eleitoral da Antônia, da mãe, né? E a Antônia não gostou nada da situação e resolveu tomar providências legais. Além do boletim de ocorrência, a Antônia também pede à justiça que o canal da Jenny no YouTube seja retirado do ar. A defesa da criança informou que o caso foi encaminhado às autoridades e corre em segredo de justiça. Foi um babado mesmo, porque o Salvatore, a Antônia fez uma live com o Salvatore e ele estava inconformado que a mãe não tinha ganho as eleições, que a mãe só teve 3.000 votos, alguma coisa assim, e ele falou que a mãe dele era uma mulher trabalhadora, que trabalhava, que acordava cedo, que lutou muito, então ele chora nessa live. E essa Jenny, você viu? E essa Jenny, ela meteu a boca, falou do menino e a Antônia Fontinelli está processando a Jenny Prioli.
1: Que coisa!
7: Vamos ver o que vai acontecer. Isso ainda vai dar pano pra manga.
1: Com certeza. Eu acredito, hein? Ô, Beth. Aproveitando que você tá falando já, vamos passar ali na nossa live?
7: Live,
1: vamos dar uma espiadinha nos recados?
7: Vamos lá.
1: Bora lá. Tem alguns recadinhos?
7: Pode subir. Daniele da massa de tubarão. Ali, ó, Marcolino, Daniela, Marcolino. Oi, pessoal da massa, sou a Daniela de Tubarão, Santa Catarina. Adoro o programa, escuto todos os dias no meu fone de ouvido. Beijo, Dani, obrigada. Vamos descer mais um pouquinho.
1: Sim.
7: Vamos descer. Olha lá.
1: Desce.
7: Eva Delina, boa tarde, turma da massa. Pode descer mais. Ali, ó.
1: Mais um recado.
7: O Nildo Moraes. Boa tarde, turma. Nildo de Araucária, Paraná. Beijo.
1: Todo mundo curtindo a gente na live, também no aplicativo, no bom e velho radinho. Bora mandar sua mensagem pra gente também. 11-3509-9290. Sabe o que eu quero saber agora, bancada?
7: Que?
1: Curiosidade.
9: Naldinho, vamos falar da Copa do Mundo de Corrida de Espermatozoides.
1: Ei!
8: Isso é uma maravilha.
2: Eu já ganhei essa corrida.
9: Eu também.
1: Todos nós aqui, hein? Vencedores.
8: Todos nós ganhamos, né?
9: É uma competição inusitada realizada em uma pista microscópica de alta tecnologia, onde as células reprodutivas disputam para ver qual é a mais rápida. Por trás do formato divertido e do prêmio milionário, a verdadeira finalidade desse evento é conscientizar a população sobre a saúde reprodutiva masculina e abrir discussões sobre o declínio global das taxas de fertilidade. Utilizando humor, tecnologia, transmissões ao vivo, os organizadores, eles buscam quebrar os tabus que cercam esse assunto, incentivando os homens a acompanhar mais seus indicadores de saúde e a adotarem hábitos mais saudáveis.
1: Que beleza!
9: Belezinha!
1: Curiosidade pra você que tá curtindo a gente.
9: É uma história triste, né? Do espermatozoide. Esper era uma moça tão confiante e tinha um relacionamento.
7: Esper?
9: Chamava Esper. Aí o zoide traiu ela e espermatozoide.
1: Ai!
9: E ela foi traída.
1: Gente, que história, hein? Olha.
4: Eu fiquei todo arrepiado. Fazer corrida de espermatozoide, daqui uns dias tem aposta.
1: Já pensou? É verdade. Do jeito que tá. Aposta em quem?
4: Aposta naquele branquinho.
1: Turma da massa para todo o Brasil. E aí, Zezinho?
2: Ô, Nadinho, tá bom? Hoje,
1: tá bom. Nós
2: falando piada de criança hoje, né? Dia de criança. Aí a menina subiu na árvore, né?
1: Sei.
2: Aí a minha falou assim: minha filha, você viu na hora que você subiu na árvore, você não viu que o moço tava debaixo da árvore olhando sua calcinha?
1: Ih! Caraca!
2: Ela falou: não, mamãe, não viu minha calcinha, não, eu tava sem.
1: Ai!
9: Que sacadinha!
8: Ele é muito esperto.
9: Não pode, né, Maite? Tem que usar bermudinha embaixo da saia.
2: Maite usa bermudinha, né, Maite?
9: Não pode ficar sem nada embaixo do
2: chão.
9: Isso mesmo.
2: Esse pai seu é doido, hein?
1: Ai. E hoje as piadas para o Dia das Crianças.
9: Parece o Santos.
2: Olha o Santos. Daqui a pouquinho essa só Haroldo aparece do nada.
9: Você tá andando muito com o Santos.
4: Essa foi bem infantil.
2: Porque não tinha nada na cabeça. Falei, meu Deus, só veio.
1: Ai, meu Deus. Turma parece da massa, o Haroldo. Gente.
2: O Haroldo deve estar ligando pra cá.
1: É o melhor programa do seu horário de almoço.
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3: Que alegria ter você junto com a gente, hein? Para mais uma edição do Turma.
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3: Boa, mestre! Vou trazer agora o horóscopo e daqui a pouquinho, gente, o resultado da promoção Brincadeira Massa, valendo PlayStation 5 e um Atari. Olha só, hein?
7: Oh,
3: beleza!
7: Legal.
3: Bora lá, atenção!
7: Sagitário!
8: É hora de ouvir e aprender com experiência sagitariano. Valorize as pessoas dispostas a compartilhar conhecimento. A cor é lilás e o seu número de sorte é 22.
7: Capricórnio!
8: Organize-se e faça diferente, capricorniano. É importante saber com quem contar e ser bastante objetivo, abrindo mão do que não serve mais. A cor é laranja e seu número de sorte é 24.
7: Aquário.
8: Naldinho,
3: oi,
8: busque
3: olha.
8: O equilíbrio. É hora de saber conversar e a partir do diálogo encontrar as melhores soluções. Deixa eu ver, você não está com a sua cor hoje, é roxo e seu número de sorte é 18.
7: Peixe.
8: É hora de manter os hábitos saudáveis e a disciplina, pisciano. Valorize as atividades em equipe, mantendo o diálogo aberto com as pessoas no trabalho. A cor é bege, seu número de sorte é 10.
3: Legal, as previsões voltam amanhã. Lembrando que as previsões são para o período da tarde e...
8: da noite.
3: Noite.
9: Porque ele não tá bem da cor dele, a cor dele não tá boa.
3: Não tá
9: boa. Levantou muito cedo demais.
3: É, hoje eu madruguei, hein? Seguinte, promoção Brincadeira Massa, PlayStation 5 e um Atari. Nós temos aqui a pergunta, você que respondeu, participou com a gente, cruza os dedinhos e boa sorte, já tenho aqui a resposta vencedora. Qual é a rádio que deixa seu Dia das Crianças massa e por quê? A galera que foi no site, fez a inscrição, tá na hora de conhecer a resposta vencedora. Já tenho aqui, ó. 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
9: Muito bom.
7: Que lindo.
3: Olha quem leva esse presentaço.
9: Quem?
3: Tá indo
9: quem
3: pra leva? Brusque, Santa Catarina.
9: Olha isso.
3: Final do telefone 0872 é você, Wilson Carlos da Silva.
7: Wilson.
3: Parabéns.
7: Parabéns.
3: Wilson Carlos
9: Wilson.
3: Da Silva. Grita.
9: Wilson. Wilson.
10: Campeão, campeão.
9: Mais um Catarina.
3: Sensacional.
9: Wilson.
3: Parabéns, Wilson. Valeu todo mundo que participou, hein? Fique ligado, logo, logo tem mais promoções. Pra rede.
11: A cidade de Jaqueira, na zona norte da Mata Sul de Pernambuco, inaugura hoje, segunda-feira, o Santuário de Nossa Senhora Aparecida, com 16 metros de altura, somados à capela. Localizado no alto do Boa Vista e com acesso gratuito, o monumento levou um ano para ser construído e visa impulsionar o turismo religioso e a economia local. A programação oficial do novo ponto de fé inclui procissão a partir das 16h, missa solene e a bênção do mirante, celebrada no dia da padroeira do município e do Brasil.
6: Brasileira chegou toda sorridente em Bali. Desceu no aeroporto, cumprimentando todo mundo sorridente. De repente, foram checar sua bagagem, estava cheio de shampoo. E o shampoo
11: que tinha dentro?
6: Cheio de cocaína. Brasileira e acabou enroscada e pode, inclusive, pegar prisão perpétua.
11: Muito
6: Luiz Amarati não se pronunciou ainda.
0: Ah, onde quer? Eu
11: muito
0: já fui
11: criativa, nesse... né?
0: Onde quer o lugar?
6: Bali.
0: Ah, já fui.
11: Já foi?
0: Fui lá na venda comprar Bali.
4: É essa Bali.
3: Ai. Olha, tem a participação aqui do ouvinte. Oi, Nau.
0: Oi, Nau.
3: Manda
0: Oi,
3: abraço. Nau. Manda abraço pro Ju. É o Juliano. Alô, Juliano.
4: Um abraço, Juliano.
3: Ai, Juliano. Oi, de Ju. Curitiba. Tá ligado com a gente. Obrigado pela participação, hein? Curiosidade.
4: Um funcionário na China ganhou um prêmio que provavelmente faria qualquer um sentir inveja. Ele ganhou 365 dias de folga remunerada.
6: Meu Deus.
4: Era festa anual lá da empresa, né? Festa de fim de ano. Aí o vencedor, que ocupava um cargo de gerência, ficou tão surpreso que perguntou várias vezes se o prêmio realmente era de verdade. Até o próprio chefe ficou chocado, já que a chance de alguém tirar o prêmio principal era de 1 em 1000. E havia outra possibilidade. A empresa afirmou que negociaria se ele preferisse passar o ano afastado ou converter o prêmio em dinheiro. O mais curioso é que ele já trabalhava na empresa há 14 anos e foi a primeira vez que ele ganhou um prêmio na empresa. Vocês prefeririam trabalhar ou ganhar? Ficar em casa ou ganhar em dinheiro?
0: Se fosse no Brasil, ia ser assim, né? É. Aí o patrão falou, você ganhou 365 dias de folga. Eu falei, e as férias, como é que fica?
3: Ai, boa.
4: Aí não tá em férias, né? Porque vai ficar um ano fora.
3: Ai, gente, tá saindo
4: só
3: mais um.
4: Só tem férias no outro ano.
3: É verdade.
0: Bichinha fala, hein? Pelo amor de Deus.
4: Fala mesmo.
3: Ah, ó, ela fala mesmo. Tá certo.
0: Feminista.
3: Saindo mais um presente, meus amores.
4: Oba!
3: Agora é o Zaelinho. Tá indo pra onde? Pro estado do Paraná, Colombo, hein? Quem acaba de ganhar Zaelinho de presente, final do telefone 7221, é o Celso Alves Pereira.
4: Parabéns, Celso. Parabéns, Celso.
3: Zaelinho, tem endereço certo, Colombo, estado do Paraná. E aí, Beth?
8: Olha só, vamos falar de Rita Guedes. Você sabe que ela revelou que ela quase perdeu a visão por conta de uma cirurgia estética?
3: Meu Deus.
8: É isso mesmo, ela falou que ela passou por momentos dificílimos depois de uma cirurgia nas pálpebras, conhecida como blefaroplastia.
3: Caramba!
8: Segundo a Rita, o procedimento teve complicações que colocaram em risco a visão de um dos olhos dela. A Rita precisou de tratamento e passou meses usando óculos escuros durante a recuperação. Inclusive, a gente vê ela no Dança dos Famosos, na primeira vez que ela foi ao palco, que o Hulk foi falar quem seriam os participantes, ela tava de óculos escuros, né? Então, ela estava com esses óculos escuros aí durante toda a recuperação. Depois dela enfrentar todo esse drama, ela agora comemorou a possibilidade de voltar a aparecer em público sem os óculos. Deve ser um desespero, né, gente?
3: Com certeza.
8: É um desespero. Ela fez tratamento, fisioterapia e conseguiu, graças a Deus, recuperar sem danos permanentes.
3: Boa notícia.
8: Boa notícia.
3: Excelente notícia.
11: Excelente.
3: Muito bem. O Lopes mandou um recado pra gente aqui através do WhatsApp. Lopes e família almoçando nesse exato momento.
0: Ai, que inveja.
3: E curtindo Turma da Massa. Obrigado aí pelo carinho e pela audiência também. Ô Zezinho, mais uma pra gente fechar?
0: Vou tentar, né, salvar aquela aqui, pelo amor de Deus.
3: Só vai tentar salvar.
0: Tinha dois meninos, né? O João e Jesus. O João e Jesus, eles estavam brincando. Aí, é essa que eu queria contar, na verdade, aquela hora. Tava o João e Jesus, né?
3: Sim.
0: Aí o Jesus falou assim, ô João, empresta seu chinelo pra eu subir aqui no, na árvore. Aí falando, ah, não, Jesus, não, me empresta seu chinelo. Aí emprestou o chinelo. Aí subiu na árvore.
3: Subiu.
0: Ele esperando, aí olhando pro alto. Aí passou um padre. Falou assim, ô, Joãozinho, tudo bom, filho?
3: Oh, meu Deus.
0: Tudo bom, padre? Tudo jóia, graças a Deus. O que você tá fazendo aqui? Não, eu tô esperando Jesus voltar. Sim. Ele falou assim, nossa, Jesus só vai voltar quando o mundo acabar. Porque filho da égua levou meu chinelo.
3: Zezinho Gasolina.
0: Salvou,
3: salvou. É só você.
4: Boa.
3: Milene, beijo.
4: Beijo.
3: Valeu, mestre.
6: Nossa Senhora Aparecida, proteja as família.
3: Amém, amém, amém. Maitê, ó. Beijo.
4: Beijo.
3: Parabéns pelo seu dia.
0: Pede pra te seguir, Maitê, não internar.
4: Me segue no Instagram, arroba Maitê Logon.
3: É isso aí, muito bem.
0: Pra frente.
3: Valeu, Zezinho.
0: Valeu, Naldinho, um abraço. Ô, patrão, dá um alô aqui.
4: Gente, eu tenho mais uma charada, calma aí.
0: Acabou. No outro dia das crianças é bom.
3: Valeu, Sombra.
11: Um abraço, bom feriado a todos. E até segunda-feira. Aliás, terça-feira.
3: É isso aí, Bete Guzzo.
8: Beijo, até amanhã, se Deus quiser. Sigam lá, @BeteGuzzo.
3: Valeu, Brasil.

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1: Oba, senhoras e senhores, estamos chegando. É, chegando nesse feriadão, dia de Nossa Senhora de Aparecida, que ela nos abençoe, que a gente tenha um dia maravilhoso, tá bom? Também é dia das crianças, um abraço pra todas as crianças e pra aquela criança interior, aquela que vive dentro da gente, que a gente nunca perca, né? Essa essência de continuar sonhando, de acreditar nas coisas boas que vão acontecer na nossa vida, né? E que a gente cresça como ser humano, mas nunca deixe a essência da criança que existe dentro de nós. É ou não é coisa boa? Muito bem, meus queridos. Já começamos essa semana falando pra você que tem churrasqueira elétrica apresentando pra você. Resultado sai agora no dia 23, viu, minha gente? Então, boa sorte aí, participa com a gente, manda mensagem. Me fala o que você tá fazendo nesse feriadão. Viajou, não viajou? Tá onde? Tá ouvindo? O que você tá fazendo? Como é que foi o dia das crianças? O que você aprontou com a criançada? Conta pra gente aí. 3297-3297. Hoje nós vamos juntos até às 7 horas da noite. Tá no ar a tarde mais gostosa de Curitiba e começamos bem demais com Henrique, Juliano e Marília Mendonça.
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1: Gente, aqui é o Caio César, tamo aqui pra mandar um feliz dia das crianças pra toda a criançada que curte a Massa FM. É isso aí, um beijão pra todo mundo, hein? Valeu!

0: Márcia FM, a minha rádio é Márcia Mari Fernandes e o telefone sem fio passando por aqui nessa tarde gostosa. Deixa eu mandar um abraço pro Charles lá em Pissarra, está ligado com a gente. Boa tarde, Márcia. Aqui, Janaíne. Ah, aqui da Lapa. Tá mandando um beijo pra nós aqui, viu? Ah, ela pediu uma música do Zezé de Camargo, beleza, vamos pôr lá no final do dia lá, tá bom? Opa, o Moacir tá ligado com a gente no Mossungue. Fala, Mauri Alan, tô ligado aqui, viu? Tô ligado aqui com vocês, meu nome é Aurélio, moro no Prado Velho, até rimou, né, Aurélio? Um abraço pra você, meu garoto.
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0: Minha rádio é massa e vamos nessa.
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2: Existe uma teoria que se chama 90-10, onde uma pessoa tem 90% daquilo que você procura em alguém. Só que você foca naqueles 10% que falta. Aí você sai pra rua, se aventura e realmente você encontra aqueles 10%, mas não se deu conta que perdeu os 90. Era uma vez um cara que tinha um amor na mão. Tinha quase tudo, mas o quase tudo pra ele

0: Os 10% a gente deixa pro garçom, né não?
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0: Massa FM, a minha rádio é massa, Bruna Marrone, amor de carnaval, no dia das crianças rolando por aqui, que beleza, né? Olha a alegria dessa galera, deixa eu mandar um beijo muito especial pra elas aqui, ó.
1: Boa tarde, Massa FM, aqui é Conceição do Buqueirão.
0: Oi, Conceição.
1: Eu tô curtindo a Massa FM, tô fazendo o cafezinho da tarde dos vovôs na casa de repouso, Cora, Coralina, minha rádio é massa. Todos daqui da Coralina, estamos ligados na Massa, no Buqueirão.
0: Ah, que bonitinho, um beijo pra todos aí da casa de repouso, Cora, Coralina. Estão ligadinhas aqui comigo? Obrigado, um beijo enorme. Ô, Valdir Vitorino, ligado com a gente, fala Valdirzão, tudo tranquilo aí, meu irmão? Um abraço enorme pra você, tá bom? Vamos curtir Marco e Mário pra vida inteira? 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

0: música. Massa FM, a minha rádio é massa. Ô, música bonita, hein? Fernando em Sorocaba com Murilo Rufi. Bom, já vai sabendo. 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
20: Mas FM 18 para as 3.
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0: Márcia FM, minha rádio é massa. Roberta Miranda, cuida desse amor. E você? Você cuida desse amor que você tem do lado? Tem que cuidar, porque depois que a gente perde, aí, ai meu Deus, perdi meu amor. Aí não adianta mais, né? Aí não adianta. Deixa eu mandar um abraço aqui para a Samara, tá ligada com a gente. Ó, tô aqui na pracinha. Ah, junto com meus filhos, brincando. Um soltando pipa, o outro fazendo castelinho de areia aqui na cancha. Ô, que beleza. Um abração, só não falou o nome das crianças, né? Mas um beijo enorme aí pra eles, tá bom? O Gustavo também falou, Maurinho, tô aqui, ó, fazendo sabe o quê? Uma pipa pro meu filho, o Gustavo. Ô, Gustavinho Júnior. Parabéns, é isso mesmo, meu irmão. Faz a pipa, ensina o menino, tá bom? Um abraço enorme pra você e pra toda a galera ligada, sintonizada na massa, neste feriadão maravilhoso, dia de Nossa Senhora e também dia das crianças.
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0: Massa FM, a minha rádio é massa. Lucas Igor e o Flash. Chama lá, Brasquinha, ó. Ô, Mauri, manda beijo para minhas filhas, a Isabela e a Gabriela. Muito bem, quem tá mandando é a Neuza, do Jardim Modelo. Muito bom, muito bom, muito bom. Gente, nós vamos pro intervalo e voltamos com mais uma hora, porque a primeira já se foi. Rapaz, que o feriado passa assim, né? Quando você vê, já passou. Mas antes, também vamos ficar informadinho. Bora que tem notícia.
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0: Pois olha, meu amigo curitibano, se prepara e prepara o guarda-chuva, porque segundo o Cimepar, Curitiba não deve ter nem um dia totalmente sem chuva até 20 de outubro. Tá louco, viu? A previsão indica pancadas ao longo dos próximos 9 dias, com algumas aberturas de sol assim devagarinho na quarta e na quinta-feira, também durante o próximo fim de semana. As temperaturas devem cair. As mínimas passam de 15 para 10 graus. Ah, tá louco. Enquanto que as máximas ficam no máximo 20, a partir dessa sexta-feira. Bom, na segunda-feira a chuva deve persistir durante boa parte do dia, com períodos de maior intensidade e no fim da tarde e comecinho da noite. Ah, você tá louco, só porque eu vou estar de folga. E o Coxa, hein? Enfrenta o Botafogo nesta segunda-feira, às 16 horas, no Couto Pereira, pela 30ª rodada do Campeonato Brasileiro. O time paranaense está em 10º lugar com 38 pontos. Na segunda-feira, o Coxa completaria 117 anos. Completaria? Não, completa, né? Hã? História. E vai comemorar aí o chamado Coxa Day. Vai ser legal, né? Tomara que dê boa.
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0: Massa FM, a minha rádio é massa. Natanzinho Lima, até quando? É, até até quando? Eu vou dizer até quando pra você, sabe até quando? Até quando que você vai esperar? Até 8, 9, 10 e 11 de janeiro. Ué, do que você tá falando? Eu tô falando do Davi, do Daniel, meu filho. Daniel tá chegando aqui, ó.
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0: Eu anota aí, ó. Anota aí, agora 3 e 10. Hoje é dia 12. 3 e 10, anota direitinho. Agora você tem que ir lá pro site da Massa. Massa FM. .com.br, porque como eu falei, dias 8, 9, 10 e 11 de janeiro, na faixa com mais alguém muito especial, você vai curtir Daniel e vários shows nesse navio maravilhoso. Oh, mordomia, hein? Show, comida e comida boa demais. E uma cabine dupla externa e com varanda, pelo amor de Deus. Bom, agora vai lá pro site e responde pra gente: o que que você seria capaz de fazer para entrar, embarcar nesse navio do Daniel com a Massa FM? Você tem que ter 3 dias e horários com os dias aí que ele passou por aqui. Sim, Daniel, ele que tá chegando agora com Difícil Não Falar de Amor. 3 e 10, você anotou? Então vai lá pro site agora e boa sorte.

0: Massa FM, a minha rádio é Massa. Marcos e Belucci fechando mais um bloco por aqui com música linda chamada Pena Que Seja Namora. E ó, quem tá ligado com a gente aqui, ó, obrigado pelo carinho. Oh, ela tá sempre ligada com a gente, né? É a Maria Edinalda dos Santos. Ô, Maria Edinalda, um beijo enorme pra você, obrigado pelo carinho, viu? Olha, o Rodrigão tá aqui com a gente também. Amorim, manda abraço pro meu filho. O Douglas tá ouvindo você e jogando bola aqui no quintal. Ô, Douglas, um beijo enorme pra você. Brinca aí com o papai. Deixa o pai só ficar olhando tomando cerveja, não. Põe o pai pra jogar bola junto pra fazer exercício, não é? 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
0: Massa FM, agora 3:26.

0: Classe FM e a minha rádio é massa. Paula Fernandes com Simone Mendes Circo. Olha aí a galera ligada com a gente. Maria Edinaldo sempre, né, Maria Edinaldo?
1: Oi, Mauri, boa tarde. Boa tarde. Tudo bem? Maria Edinaldo Tatuquara. A minha rádio é massa.
0: Valeu, querida. Um beijo enorme pra você. Tá concorrendo aos prêmios, sim, claro. O povo pergunta, mas tô concorrendo aos prêmios, claro. Não precisa nem pedir. Quero concorrer aos prêmios, não precisa nem falar. Já tá. Só mandou um recado pra nós, já tá valendo.
2: Boa tarde, Mauri. Tudo bem? Aqui é Tereza Machado. Tô aqui em Araucária. Hoje é feriado, a gente tá em casa, de folga. A única coisa que a gente não tira a folga é de escutar a massa. Ah, minha rádio é massa. Mauri, um abração.
0: Mas aí não tem que tirar folga mesmo, porque, ó, se nós estamos aqui trabalhando no sábado, no domingo, no feriado, 24 horas por dia, por que vocês vão tirar folga de nós? Não, não faça isso comigo, não. Não me faça um troço desse, querido, tá louca?
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0: Márcia FM, a minha rádio massa de Ponta Grau só para o planeta Talagaço. Quem de nós dois? Aqui na tarde mais gostosa de Curitiba. E por falar em tarde, ó, e gostosa, né? Músicas boas demais. Olha essa música que todo mundo gosta, já já chegando com ela, a Boiadeira.
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0: que eu lembro pra você que no dia 23 agora tem presentaço. Todo mundo gosta, né? Quem é que não gosta de um bom churrasquinho? Todo mundo curte. Agora, com essa churrasqueira aqui, elétrica, aí a parada muda. Pode chover que não dá nada. Você monta dentro na sua sacada, na garagem de casa, não faz aquela fumaceira e a carne fica uma delícia. Pode assar o que você quiser, meu filho. É pãozinho de alho, linguiçinha, enfim. Ah, meu Deus do céu, me deu água na boca. É verdade mesmo. Ah, vamos pro intervalo? Já tem massa da de 10 e mais um programaço que tem presentes pra você. Aliás, da massa aqui é presente o dia todo, não é?
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Chega no dia 17 já, hein, minha gente? Sabadão agora, eu tenho o prazer de dar esse presente pra você, sabe por quê? Porque você merece, você é o melhor ouvinte do mundo, mais do que todos os outros do planeta que ouvem outras rádios. O ouvinte massa merece, merece, claro que merece. E você vai levar essa airfryer, 6,5 litros presentão da massa pra você. E pra isso tem que anotar as 10 músicas sem intervalo comercial. Já imaginou? A gente dá de presente pra você muita música, nada de intervalo e ainda uma airfryer. Ah, pelo amor de Deus. Ah, bom, vamos começar bem demais. Tem Lauana e Cauane, tem Henrique e Juliano rolando por aqui. Vai ter Geninho com aquele peão todo tatuado. E começamos com aquela página virada clássico na Massa FM, Chitãozinho e Chororó. 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
1: Massa FM, a minha rádio é massa. Ed Brito com Samuel, toda mulher. E aí, estão anotando direitinho, gente? Bom, tem que anotar, porque como eu falei, esse presentão pode ser seu e o resultado sai no dia 17, sábado agora, tá? Air Fryer 6,5 litros. Maravilhosa. Bom, vamos anotar mais uma? Chega no Maiara e Maraíza e aqueles 10% no Massa da 10.

0: Gustavo Mourinho.
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0: Massa FM, a minha rádio é massa. Fechamos o Massa das 10 com Gustavo Lima e aquela bala alojada. Mas eu faço questão de lembrar você que sábado agora é resultado dessa Air Fryer. Coisa boa demais, né? Você gostaria de ganhar? Quem que não quer, rapaz? É grandona, 6,5 litros, dá pra fazer um monte de coisa, viu? Bom, você sabe, né, que você pode fazer carne, preparar batata, legumes e muitas coisas que você quiser. É só ficar ligado, hein? Ah, pode ser seu, né? Anotou direitinho? Então manda pra cá. Tô esperando. 3297-3297. Boa sorte. Amanhã, 10 da manhã, tem mais.
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Márcia FM, a minha rádio é Márcia Michel Teló e o casal Modão passando por aqui. Aí, meu amigo, quero perguntar para você o seguinte: já mandou mensagem? Não mandou? Então não adianta depois reclamar: eu queria pizza, Mauri. Porque não é uma pizza, é um voucher para você ir na Dina Pizza, aproveitar aquele buffet maravilhoso. Então manda mensagem agora, escreve aí pizza e eu vou escolher alguém já já, tá bom? Boa sorte para você aí. Márcia FM, a minha rádio é Márcia Mato.

0: pizza, rapaz.
1: Quero não ver o sabor, é? É ele ou ela, meu filho?
0: Ela? Ah, então tá bom. Muito bem, tá na hora. Boa sorte. Você ganha. Quem vai na Dina Pizza, saborear pizza doce, salgada, sobremesa e até sorvete com mais alguém, é a Paula Parolin. Paula Parolin, ela mora no SIC, final do telefone 0390, parabéns. Se deu bem, Paula?
1: Ah, muito bem, muito bem, muito bem.
0: Bom, a gente vai pro intervalo, voltamos já já com as mais pedidas, mas antes tem informação para você.
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0: E olha, o Terminal Central de Araucária na região metropolitana de Curitiba vai passar por uma reforma e ampliação com investimento estimado em 26 milhões de reais. O projeto prevê aí uma nova plataforma, elevador, ar-condicionado, banheiros e espaços comerciais. Também serão instaladas câmeras de monitoramento, bicicletários e uma usina de energia solar com 242 painéis. Olha, segundo a prefeitura, entre 75 mil e 78 mil pessoas utilizam o terminal nos dias úteis. A obra busca oferecer mais conforto e segurança e também acessibilidade aos passageiros que usam o terminal. E ninguém acertou as 6 dezenas da Mega Sena que foram sorteadas na manhã de ontem no Espaço da Sorte, na capital paulista. O prêmio acumulou e está estimado em 150 milhões de reais para o próximo sorteio.
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0: minha rádio é massa, tá na hora de começar, ó.
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0: Sim, senhoras e senhores, a partir de agora você vai me ajudar a fazer a programação da Massa FM? É. Bom, você vai mandar pra cá seu nome, seu bairro, vai pedir música, vai oferecer pra quem você quiser, fique à vontade. Tá no ar as mais pedidas e a gente já começa bem demais com Marília Mendonça, Eu Sei de Cor.
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0: Márcia FM, a minha rádio é massa. Zezé de Camargo, irmão da lua, amigo das estrelas. E vamos atender pedido, fazia tempo que eu não vi essa frase, né? O Diego mandou, a Mauri, pelo amor de Deus, Jorge e Matheus, duas metades, rola, meu amigo? Claro que rola, mas só se for agora, Diego.
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0: FM, a minha rádio massa, Sam Henrique, o último romântico. E só música boa, as mais pedidas do dia, e daqui a pouquinho tem mais uma, é um clássico que já me pediram aqui, eu vou rolar daqui a pouco. Presta atenção que vai rolar Leandro e Leonardo, já já, ó.
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0: Fala galera, aqui é o Zé Neto.
1: Fala turma, Cristiano aqui.
0: Passando aqui pra desejar um feliz dia das crianças pra todas as crianças do nosso país.
1: Feliz dia das crianças, criançada. Aproveita o dia, hein?

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1: Márcia FM, a minha rádio é Márcia Guilherme Benuto. Eu duvido que você não goste dessa aqui que o Diego pediu, né, Diego? Ó, não, agora você vê, agora que me lembrei. Do outro foi Diogo, agora é o Diego. Rapaz, nós só tá dando D. Vamos ver quem é a próxima, tá vendo aqui? É Johnny. Diogo, Diego, enfim, tanto faz porque a música é boa pra todos os nomes. Ó, Leandro Leonardo chegando, clássico, hein?
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1: Márcia FM, a minha rádio é Márcia, Cleiton e Romário, chuva de bênçãos, e esse ano vai dar certo. Tá quase acabando, mas dá tudo certo. Não desanima, não. Se desanimar aí que não vai. Gente, olha a música que vai rolar já já aqui, ó.
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13: Mas FM faltando 21 para as 6.

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1: Massa FM, minha rádio é massa. Luan Santana, dona, fechando por aqui as mais pedidas, que volto, claro, amanhã. Amanhã, terça-feira. Ah, que maravilha, né? Tem gente que não vai trabalhar, os professores mesmo. Não vão, então é a gente, os professores. Então, beijo pra vocês que já vão aproveitar o feriadão e esticar mais um dia, que delícia, né? Já tem Giro Massa, galera.
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16: Mas FM faltando 5 para as 6.
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Muito bem, senhoras e senhores, olá, tudo beleza por aí? Feriadão rolando e um giro aqui comigo, hoje só eu. Ninguém apareceu, cara. Mas é assim mesmo, eu já sabia, a gente já tinha combinado aí pra galera descansar mesmo, né? Bom, negócio é o seguinte, tá no ar o nosso giro massa e eu quero a sua participação por aqui, tá? Dando aquele show na programação da Massa FM no 3297-3297. Vamos para o destaque de hoje, hoje só vai ter notícia, ó.

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1: Muito bem, quero saber o seguinte. Como hoje é dia das crianças, eu quero perguntar qual foi o melhor brinquedo que você já teve. Ó, eu tinha umas coisinhas que meu pai fazia de madeira, de espingardinha, assim, que era a melhor coisa que eu tinha, cara. Podia vir com bicicleta, com carrinho de controle remoto, eu não gostava. Eu queria aquela espingardinha que ele fazia de galho de árvore. Era o melhor presente que eu tinha. Então, conta pra mim aí, no 3297-3297, qual é o melhor presente que você já teve na sua infância e que tá, até hoje você não esquece. Manda que eu quero saber. Vambora? Então vem comigo que vamos começar bem demais com Simone Mendes e o Erro Gostoso. 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
1: Aqui é o Rodrigo.
0: Feliz Dia das Crianças.
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3: O nome dela é Flash, hein?

0: Massa FM, a minha rádio massa, música linda de Bruno Marrone. Se não tivesse ido, mas vai, sabe pra onde? Pro navio do Daniel, ó.
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0: Eita, anotaram aí, ó. Então anota que eu não falei também, vai anotar o quê, né? São 6:07, 6:07, hoje dia 12/10. Anota direitinho e vai lá pro site, né? massafm.com.br, respondendo a pergunta pra gente, que é a seguinte: o que que você faria pra embarcar no navio do Daniel com a Massa FM? Bom, você sabe que o resultado vai acontecer já, logo, logo. É, e os dias? Ai, Mauro, quantos dias? São 3 dias, gente, 3 dias maravilhosos pra você ficar com mais alguém muito especial no navio do Daniel. Ô, coisa boa, né? Ah, fala sério, cara. Ó, os dias vão ser nos dias, presta atenção, que você vai curtir. 8, 9, 10 e 11 de janeiro. Resultado já sai agora, dia 30 de novembro. Anotou? Então você precisa de mais 2 dias e horário, tá bom? Aí vai lá pro site da Massa e responde a pergunta pra gente. O que que você faria pra embarcar no navio do Daniel, hein? Fala a verdade. 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

0: Fortaleza.
1: Márcia FM, a minha rádio, a Márcia Mari Fernandes e o telefone sem fio por aqui, passando. Ótimo, dá um abraço pra Ana Amélia, tá ligadinha com a gente lá no Prado Velho, obrigado pelo carinho. A Francisca tá ligada em Araucária. Ô, Francisca, Julião disse que tá dando a geral no carro, que hoje não deu pra ir pra praia, que ele tinha que trabalhar, porque trabalha em oficina, tinha um monte de carro pra arrumar, mas amanhã ele vai fazer um bate-volta. Ô, Julião, é isso mesmo, tem que fazer, meu filho. O Antônio tá na mesma, ó. Amanhã, Maurinho, eu vou pra praia. Quer ir junto? Queria, meu filho, mas não posso, Antônio. Mas agradeço, viu? Agradeço. Bom, a gente vai pro intervalo e hoje eu tô perguntando o seguinte: como é dia das crianças, qual é o presente que você não tira da memória, seu? Não precisa nem ser presente, alguma coisa que você fez, um brinquedo que você ganhou, um brinquedo que você tinha quando era criança. Quero saber, qual é o brinquedo que marcou a sua vida? Me conta. E se puder, conta quem que deu também, tá bom?

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0: 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E olha, gente, você que é curitibano, prepare o guarda-chuvinha. É, pois é. Segundo o CIMEPAR, Curitiba não deve ter nenhum dia totalmente sem chuva até o dia 20 de outubro, pelo amor de Deus, né? A previsão indica pancadas ao longo dos próximos 9 dias, com algumas aberturas de sol na quarta e na quinta e também durante o próximo fim de semana. Agora, as temperaturas devem cair bastante, viu? As mínimas passam de 15 para 10 graus, enquanto que as máximas ficam abaixo dos 19 a partir desta sexta-feira. Na segunda, a chuva deve persistir durante boa parte do dia, com períodos de maior instabilidade no fim da tarde e também no começo da noite. Tá louco, viu, cara? Ninguém merece.
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0: Bom, hoje eu perguntei pra galera o seguinte, né? Aquele brinquedinho que te lembra, que te faz sentir saudade. Oh, meu Deus, conta pra gente. Hoje é dia das crianças. Vamos resgatar essa criança que existe dentro de nós.
2: Tarde, turma. Oi. Da massa. Boa tarde, é o Maurício.
0: Boa tarde, querida.
2: Ai, a minha infância que marcou muito, uma boneca que meus pais deram pra mim, né? Uhum. Ixi, nossa, aquela boneca ficou tanto tempo. Acredito que eu casei, daí a boneca ficou na casa da minha mãe, daí começou a aparecer a sobrinhada.
0: Jesus.
2: E foi pegando a boneca, já estragando a boneca, daí deram fim na boneca. Mas eu lembro daquela boneca até hoje. Ai, como eu adorava brincar com aquela boneca. Tá bom, boa tarde, a minha rádio é massa.
0: Ah, que bonitinho. Eu já aprendi a brincar com a boneca mais tarde. Eu pegava na boneca, depois eu acerto e daí comecei a pegar na boneca.
3: Bem, eu sou a Isabela Deola, aqui do bairro São Brás. E o melhor brinquedo que eu tive quando eu era menor, né? O brinquedo que eu mais gostava era uma boneca minha, que o nome dela era Bruna.
0: Olha!
3: Eu gostava muito dela, eu sempre brincava com ela.
0: E aonde foi parar
3: a
0: Bruna?
3: Mas agora eu não gosto mais dela, porque coitada, uma vez eu tive um pesadelo com ela e nunca mais quis brincar. É isso, massa. Um beijo, minha rádio é massa.
0: O que que você fez com a coitada da Bruna? Hã? Ah, exorcizou a Bruna, velho. Falei, aqui, boneca do capeta. Hã? Coitada da Bruna. Sonhou e a boneca pagou o pato. Ai, Massa FM, a minha rádio é massa. Gustavo Lima, fui fiel. Seja minha.

Massa FM, a minha rádio é Massa, Corpo e Alma, Contrai a Veia, Três Vícios. Que música bonita, né? Que letra forte, rapaz. Bom, vamos pro intervalo? Já já a gente volta com muito mais música boa pra você. E essa aqui, inclusive, ó, que boa, ó.

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8: Massa FM 17 para as 7.
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0: Muito bem. Bom, hoje nós perguntamos aqui, nós não, eu perguntei porque não tem mais ninguém, eu tô aqui largado, abandonado, às traças, se não fosse vocês, meus queridos, eu tava lascado. Não é verdade? Não, não ria não, não ria porque é triste, todo mundo folgou, só eu. Também só eu que vou ganhar hora extra, dobrada, se lasque. Então não é. O negócio é o seguinte, meus queridos, eu perguntei hoje pra galera sobre brinquedo de infância. Qual brinquedo te marcou assim na infância, hein? Aquele que você ganhou e assim você não esquece de jeito nenhum.
2: Fala, pessoal do Giro Massa, boa noite, Amaury, boa noite, Noronha.
0: Que Noronha?
2: Eduardo Marinho.
0: Tem ninguém aqui, mano. Só tô eu, velho. Só tô eu.
2: O melhor brinquedo que eu tive na época, quando eu era criança, eu ganhei uma coisa de carrinho do Hot Wheels. 60 carrinhos do Hot Wheels.
0: Ah, legal. Ganhou Hot Wheels, meu querido. Ô, Charles. Boa, né? Agora essa aqui me lembrou eu, tentando andar de bicicleta quando eu era criança, ó. Bicicleta do vô.
3: Olá, boa tarde. Tudo bem?
0: Tudo.
3: Rádio Massa e a todos os ouvintes. O meu brinquedo que eu mais gostei, marcou a minha infância.
0: Qual é?
3: Foi uma bicicleta Monark. Maior que eu, com um círculo no meio, pra eu poder pedalar. Como eu não alcançava, eu colocava, passava uma perna no meio, ficava meio torta e pedalava.
0: E
3: a primeira vez que eu consegui...
0: Isso.
3: Eu dei com tudo no muro de uma casa.
0: Capaz.
3: Mas marcou, assim, foi muito
0: marcou
3: divertido.
0: Os dentes,
3: foi através daquela bicicleta que eu aprendi a pedalar.
0: Tá bom.
3: Memórias inesquecíveis e para sempre em nossos corações.
0: Verdade.
3: Um grande abraço e uma excelente semana a todos.
0: A todos.
3: É Alessandra de Campo Largo.
0: Valeu, querido. Um abraço para você também. Fique com Deus aí, obrigado pelo carinho. Tá bom, vamos rolar agora Maiara e Maraísa. Eu quero me despedir já de vocês, agradecer o carinho, a audiência, a paciência, um beijo no coração de todos vocês, tá bom? E a gente se encontra amanhã, gente. Amanhã, às 14h, prometo.
4: Existe uma teoria que se chama 90-10, onde uma pessoa tem 90% daquilo que você procura em alguém, só que você foca naqueles 10% que falta. Você sai pra rua, se aventura e realmente você encontra aqueles 10%, mas não se deu conta que perdeu os 90. Era uma vez um cara que tinha um amor na mão. Tinha quase tudo, mas o quase tudo pra ele.

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0: noite, Pri, sua criancinha linda.
1: Noite boa pra sua criancinha linda também que tá trabalhando hoje. Tá, sua criancinha tá boa?
0: Eu tenho uma criança por dentro que adora um PlayStation 5. Que adora um sorvete.
1: Tá chupando o dedo?
0: Né? Exatamente. Ah. E eu acho que as minhas economias também são de criança.
1: Ah, faz sentido.
0: Tudo eu fico pedindo pro papai e pra mamãe.
1: Papai Noel também? Coelhinho da Páscoa, fada do dente?
0: Ai, mas olha, essa criança é maravilhosa. E você que tem um neném, você que tem um filho. Quem não tem, bora fazer menino, que é bom demais. Não é isso, Pri?
1: Bora fazer menino porque a pirâmide da sociedade tá precisando, viu?
0: Exatamente.
1: Os futuros, os próximos idosos não terão aposentadoria porque tá faltando criança no mundo.
0: Exatamente, elas têm que ser chicoteadas, trabalhar. Ah, mas eu amo ter sobrinha também, que eu peço pra ela pegar água toda hora pra mim, peço pra ela buscar carregador. É uma delícia ser titio também.
1: Olha que péssimo, mas bom, aqui no programa R$1.800 e tem um assunto pra você participar. Não adianta mandar mensagem pra cá apenas pedindo pra brincar de stop, sabendo que tá valendo R$3.800, que a gente vai passar você numa peneira. Se o teu número for sorteado, eu vou olhar se você participou do tema de hoje, que é sabe qual, que chaba?
0: Qual?
1: É uma vizinha ouvinte aqui da Massa FM, que está entregando a sua vizinha idosa. Quem mandou o barraco pra cá foi a Célia e tá entregando a dona Marli. A dona Marli, a Célia tá relatando que a dona Marli, por alguns anos, foi muito simpática, amável, era sempre assim, sem nenhum tipo de problemas. Era uma vizinha e uma senhora muito agradável.
0: Sim.
1: Porém, de uns tempos pra cá, diz que ela tá cri-cri, cri-cri, ela encrenca com absolutamente tudo.
0: Ai.
1: O que você puder imaginar, ela vai implicar. Bom, alguns vizinhos novos se mudaram pra vizinhança, fizeram uma festa aí nessa emenda de feriado e baixou polícia na vizinhança.
0: Ixi.
1: Baixou polícia, foi um barraco, dona Marli de um lado, os outros vizinhos do outro. Bom, a gente quer que você se intrometa nessa história e diga como faz pra lidar com o vizinho chato. Vocês acham que a dona Marli, no caso, é uma senhora idosa? A vizinhança que tem que se adaptar a ela, que é uma senhora idosa, ou ela, mesmo sendo idosa, precisa ter um pouco mais de tolerância? A gente tem que tolerar a festa de vizinhos que são sem educação? Porque assim, os novos vizinhos deram uma extrapolada, né? Então vem aqui e diz o que você acha desse barraco aqui que envolve a dona Marli, uma vizinha idosa que implica com tudo!
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2: Meus queridos amigos, depende a sua participação, a sua inscrição, né? A sua inscrição no Stop logo mais. Depende que você se intrometa nesse barraco que eu vou te contar. Quem mandou a história foi a Célia, nossa ouvinte, que inclusive relatou que tá ouvindo a Massa FM no último volume, justamente pra vizinha dela ouvir. É a vizinha dela que ela tá entregando aqui. Ela falou, ó, meu barraco é com a minha vizinha, a dona Marli. Ô, dona Marli. Diz que ao longo dos anos, a dona Marli era uma senhora muito agradável e foi ficando cada vez mais chata, cri-cri, implicante. De um tempo pra cá, ela ficou insuportável. Qualquer barulho que eu faça em casa, ela reclama, mas tudo mesmo. Ela reclama se eu faço faxina muito cedo ou à tarde, se eu recebo visita e faz algum barulho. Ela reclama dos cachorros. Tudo que acontece, ela bate aqui na minha porta pra reclamar. Bom, e pra evitar a dona chata, eu acabei mudando muitos dos meus hábitos e até me privando pra não ter implicância e problema com ela. Se vocês estão achando que eu moro em apartamento, não, acredite se quiser, não. Eu moro em casa de rua normal, nem é condomínio. E essa chata tá enchendo a paciência. Mas o barraco também é que outros vizinhos se mudaram recentemente e não conhecem a dona peça. Fizeram um churrascão que durou aí 3 dias por conta desse feriado prolongado. Adivinha o que aconteceu? Dona Marli chamou a polícia pra eles. Virou um quebra-pau, bate-boca na rua, dona Marli de um lado, os vizinhos do outro. Concordo que tava alta demais a música e a festa foi até alta madrugada. Porém, não é como se eles fizessem isso toda hora, sabe? É final de semana prolongado. Eu achei muito deselegante da parte dela. E fiquei pensando em como a chatice dela me priva dentro da minha própria casa. Ô, gente, diz aqui. Como é que lida com vizinhança chata? Vocês acham que por ela ser idosa, a rua toda tem que se adaptar? Fala a verdade. Eu vou deixar o rádio bem. Tô deixando o rádio no último volume pra ela ouvir o que tá sendo discutido aqui na Massa FM. Vem cá.
0: Aumenta, comadre. Agora, dona Marli, só tem que se mudar pra um cemitério.
2: Não, menino.
0: Ou então pra uma máquina de ressonância magnética.
2: Mas que maldade, a senhora de idade.
0: E vive lá, é melhor assim. Entendeu? O banheiro químico tem várias sugestões.
2: Olha, que horroroso.
3: Boa noite, galera. Tamo junto misturado. Aqui é a Flávia Cristina. Eu acho assim que tem muita idosa que qualquer barulhinho já acha ruim, né? Eu tenho 37 anos, já sou uma idosa aqui. Não. Eu não gosto de barulho, odeio quando 37. Meu vizinho começa aquele som alto, com aquele barulheira. Não gosto. Então eu sou uma idosa, porque eu não gosto, né? Eu sou assim, não tem jeito. Eu acho que tem que respeitar, né? Não precisa colocar um som alto pra todo mundo ouvir, né? Só a pessoa ouvir, ele tá bom, né? Quero participar do Stop.
0: Ela quer um fone de ouvido.
2: Ela falou que tem quantos anos, que chama?
0: 37.
2: E ela já tá assim, intolerante?
0: Claro.
2: Não vai chegar nem perto da idade da dona Marli.
0: Vai se estressar toda, né?
2: Não, menina, calma, calma. Você vai chegar sim, calma. Muitos
0: Olha,
2: anos de vida.
0: Eu sou tolerante com música boa. Se o cara estiver ouvindo o Beethoven, o Mozart, o Chopin, ele pode chapar.
2: Nossa.
0: Do jeito que ele quiser.
2: Onde
0: Mas fancão, eu ligo pra polícia e ainda compro aquelas maquininhas de derrubar o Bluetooth do cara. Entendeu? Inclusive, pra você que quer arregaçar com seu vizinho sem precisar usar armas letais, você compra naquele site um negocinho que bloqueia sinal de som ordinário.
2: Isso daí não é ilegal, não, menino?
0: É não, meu bem. Não, é bloqueador de Bluetooth.
2: Vigia.
0: Você pega, na hora que a festa tá boa, você aperta e tchum. Acabou o rolê.
4: Boa noite, Rádio Massa. Então, o negócio da vizinha aí, nós temos um vizinho também. Só que, porém, ele no começo era amável, dava bom dia, boa tarde, boa noite,
2: agora?
4: Né? Aí, dos começos pra cá, a gente pega uma folga, ele começou, a gente gosta de escutar um sonzinho, chamar uns parentes pra fazer um churrasco em casa, aí ele começou a chamar a polícia pra meio mundo. O vizinho tá mais cri-cri que cri-cri, só os cachorros em cima da gente e tá uma pauleira. Me põe no Stop.
2: Ah, mas que coisa, hein? Conseguimos um vizinho pior que a dona Marli.
0: Não, mas essa aí gosta do bagaço, hein? Dá pra ver que ela... essa aí comprou aquela JBL, aquela que tem que 2 pra carregar.
2: Ô, dona Marli, seja mais tolerante.
5: Fala, Rádio Massa. Boa noite, aqui é o Daniel.
2: Oi, Dani.
5: Pra brincar aí no Stop. E sim, tem que... Essa vizinha aí, ela tem que se adaptar, né? Aos novos vizinhos. É só porque ela tá velha, tá acabando as forças que tem que acabar com a festa, a alegria dos outros.
2: É justamente uma senhora idosa, tem menos tempo na terra do que vocês. vamos respeitar que ela já viveu muita coisa na vida. Bora baixar o volume, parar de palhaçada e deixar essa senhora descansar na casa
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2: Dela.
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2: Não?
0: Quê?
2: Sim? Não?
0: O quê?
2: Concordam comigo? Discordam de mim?

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4: É, meus amigos, barraco com vizinha idosa que se incomoda com absolutamente tudo que acontece ao redor aí na casa dos vizinhos. E a nossa ouvinte, que está nesse momento ouvindo o rádio no talo, justamente pra que a dona fulana ouça, é a dona Marli, é a vizinha que se incomoda com tudo. E quem tá entregando a situação? A nossa ouvinte, Célia. O que vocês fariam nessa situação? A Célia diz que já mudou toda a rotina dela, toda a vida dela, porque tudo a dona Marli se incomoda e reclama e bate no portão dela e vai falar e fica aquela confusão. Imagina você viver prisioneiro dentro da sua própria casa? Ô, dona Marli, a Célia tá se sentindo assim. Como é que faz, gente, com um vizinho nessas condições? O que vocês têm a dizer?
0: É, você vai na caixa e fala, ó, ele que vai pagar a prestação. Né? É ele. Aluguel, condomínio, não sou eu mais.
5: Boa noite, Rádio Massa. É complicado. Eu tenho uma vizinha bem chata. Bem chata.
4: Bem, dona
5: tudo ela se implica. É aquela vizinha que ela faz tudo o que ela quer. Ela faz festa, ela tem uma bicharada, ela planta flor pro meu lado do terreno e eu não me implico com nada. Mas eu fazer aqui um churrasquinho, pode ser no horário do meio-dia, e ligar uma musiquinha, ela começa a mandar mensagem. Pra te ter uma ideia, eu tenho ela bloqueada no meu WhatsApp, porque eu não aguentava mais receber mensagem dela. Então, assim, é claro, existe aquele bom senso da gente saber a questão do horário, da música. A gente também tem que saber que não é uma coisa que vai acontecer sempre. Às vezes é um aniversário, uma coisa que acontece uma vez no ano, sabe? Mas é complicado. Tu tem um vizinho chato, não tem nada igual. E é aquela coisa, ou tu te suporta ou tu te muda, né? Então, tem que se adaptar.
0: Só que é o negócio aquilo. É o seguinte, é, na boa, já é um mau sinal se você não convida o seu vizinho pro aniversário, pra uma festinha na sua casa, não é?
4: Estão convidando as senhorinhas de idade. É, olha só, é o churrasquinho, aí. A fumacinha, a carninha queimando e as bichinhas chupando beijo sozinha lá do outro lado do muro. Olha que egoísmo.
0: Pois é, por isso que ela planta as plantas carnívoro lá, erva daninha lá, as ervas de agouro. Catispero, pé de catispero, outro lado pra vizinha, né? Pra dar azar pra vizinha.
6: Boa noite, Pri, boa noite. Oi. Danilo, meu nome é Leandro Cícero, boa noite a todos os ouvintes da melhor rádio, Massa FM. Tá meu palpite hoje no barraco de hoje aí, ó. É, realmente tem vizinho que é complicado, tem vizinho que é problema. Ave Maria, você tá doido. Só que aí a pessoa tem que se policiar também, né? Tem que se pôr no lugar, negócio de algazarra, festa, som alto, ainda mais pra uma vizinha idosa ainda, aí é problema mesmo.
4: Exato.
6: Aí dá rolo e confusão, hein? Minha rádio é Massa, quero participar do estoque, coloca meu nome no estoque aí.
4: E vocês acham que não tem? O que mais? Tem a vizinha sem vergonha, sem noção, passa das 10 horas da noite, não respeita o silêncio dos idosos da vizinhança. Vocês não têm vergonha na cara de vocês, essa lata de vocês que vocês chamam de cara. Agora, ô dona Marli, ô dona Marli, vamos procurar um lote pra comprar e construir o seu barraquinho no meio do mato? Porque aí a senhora só vai ouvir passarinhos e grilos, e aí não vai adiantar brigar com eles.
0: Outra coisa, dona Comadre aí, a senhora aqui. Não é mais coisa de bairro periférico, viu? Bairro de Bacana também tá tendo esses problemas aí, viu? É só o que tem bairro de Bacana, é briga de vizinho por causa de som, por causa de sacanagem, entendeu? Inclusive tem umas que estão com um emprego novo, e aí é o entra e sai de namorado, de macho, de mulher.
2: Vixe!
0: Aí é problema, tem saído nas páginas de fofoca.
7: Lote no mato. Boa noite, galera, tamo junto e misturado, Leandro, ouvindo a rádio nesse feriado maravilhoso. Então, né, a dona Marli vem morar aqui na minha cidade, ela fica louca, porque o vizinho da frente liga uma caixa de som, o outro do lado liga a caixa de som. É três tipos de música tocando, de cima é um bar, que tem aquela jukebox. Meu filho, é três tipos de som diferente. E no sábado tem o culto na igreja, que eu moro bem do lado da igrejinha pequena, só tem culto de sábado. É uma bagunça aqui só. Aí chega no sábado, é som de um lado no bar, a igreja com horror, daqui a pouco o vizinho tocando um funk e outro no pagodinho. Rapaz do céu, a dona Marli vai ficar louca se ela vir morar aqui. Ela não vai aguentar o barulho na cabeça dela, não. E a minha rádio é
4: massa. A dona Marli já tá babando, espumando uma hora dessa. Tá, vamos fazer uma forcinha, apresentar um lote pra ela comprar no meio do mato, aí ela vai ficar feliz. Acabou os vizinhos humanos por perto. Vai fazer a vizinhança pros bichos. Ah, é, dona Marli, resolvemos o problema.
0: Agora, Priscila, eu morei perto de igreja e o pior dia não era o dia do culto, era o dia do ensaio.
4: Não.
0: O que é? O dia do ensaio é o pior possível, né?
4: É pior do que o dia do culto?
0: Claro, mais barulho e mais gente desafinada.
4: Não, como
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4: não?
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0: 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Gente, daqui a pouco o seu telefone vai tocar, hein? É pra você brincar do Stop!
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2: Tem um anjo do outro lado da linha. Boa noite, Angel.
4: Boa noite.
2: Você tá boa?
4: Tô bem, graças a Deus.
2: Você tem problema com vizinhos?
4: Tenho. Tem uma vizinha aí que não fala bom dia, mas eu ignoro.
2: É mesmo, menina? E qual foi a solução? Porque assim, eu, quando o seu número foi sorteado, eu vi que você foi uma das muitas participantes que mandou a mensagem pra cá e não entrou no ar. A gente não sabe qual foi a sua participação. Qual foi a solução que você deu?
4: Ah, eu acho assim, eu acho que a dona Marli, ela precisa de atenção. Eu acho que tinha que chamar ela pra ir pra festa também.
2: Olá, gente, é isso aí. Deixa a bichinha lá sozinha, não. Convida ela pras festas dos vizinhos. Convida a nossa ouvinte que mandou aqui e que mandou o barraco. Falou que a dona senhorinha, a dona Marli, se incomoda com tudo. É faxina, ela se incomoda. Chama ela, ó, dona Marli, ajuda aqui fazendo a faxininha. A bichinha, às vezes, só quer uma companhia, né, o Angel?
4: Eu acho assim, ela só quer uma companhia, ela só quer atenção. Mas a senhora de tarde, ela precisa de atenção.
0: Você deu atenção pra véia e a véia nem te respondeu, né? Ó o que dá, você ficar dando trela pra vizinha.
4: A minha
0: ideia,
4: cara, é novinha.
0: Novinha? Ih, tá, vai, fica cheio de macho aí de noite, é? Ah. Ou não?
2: Agora deixa eu te perguntar, o que você faria com R$3.800 se você levar aqui da brincadeira?
4: Eu acho que eu ia fazer um churrasco, viu?
0: Boa, muito barulho.
2: A vizinha novinha?
4: Sim, eu ia botar um fogão lá em cima, assim, ó, me ignorar. Polícia, chama a polícia.
2: Angelita, tem alguém pra te ajudar aí ou vão te atrapalhar?
4: Olha, tem o meu marido que me meteu nessa enrascada, ele que ajude.
2: Bom, a tradição do programa é, nesse momento,
4: é
2: botar
4: o marido nunca ajuda.
2: É, menina, bota ele pra recolher o lixo, bota ele pra fazer alguma coisa. E boa sorte pra você. A gente vai jogar os dedos aqui. Vamos?
0: Vamos.
2: Stop! O Kixaba tem só dois dedos, que vai dar letra B. Eu tenho cinco, que vai dar C, D, E, F, G.
0: Letra G, valendo!
2: Tem seis sílabas. Pula.
4: Galera.
2: Não.
4: Galera.
2: Não, são seis, não três.
4: Seis. Sequila.
2: Pulou? Pula. Item de reciclagem.
4: Calão.
2: Sim, tem no céu.
4: Pula.
2: País.

0: país, eu já não ia saber mais nada.
1: Epri, você sabe como tequila fica com 6 sílabas? Quando você bebe a garrafa toda, aí ela nunca acaba a palavra.
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1: E agora ficou quanto?
0: 3.900 reais. Meu telefone tá tocando, acho que é a dona Marli. Deixa eu trocar uma ideia com ela aqui.
1: Tá bom.
3: Você acredita que eu já passei por isso algumas vezes? Todo mundo já passou por essa história. Desce, sobe.
4: Que vai prédio, né?

Hits FM, a minha rádio massa com João Bosco e Vinícius. Sem esse coração, gente. Tamo junto, misturado, concluído com sucesso, mas siga aqui na programação da massa, tá? Mas pra todas as crianças, o desejo de muita felicidade, que os sonhos não se apaguem, que saiam do celular, que não fiquem o tempo todo em joguinho, e que com certeza aproveitem essa época maravilhosa de estar no colo dos pais, ou se não, dos amigos queridos e das pessoas da família, tá certo? Feliz restinho de Dia das Crianças e até amanhã com mais Tamo Junto Misturado.

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0: mandar. Cadê a criançada?
1: Eu quero ter a tua companhia.
0: Criançada da minha época, né? Todas as crianças da minha época, oi. Oi, vem pra cá, vem pra cá. Muito bem, o climinha do Dia das Crianças, também dia da Nossa Senhora Aparecida para os cristãos católicos. E agora a gente vai brincar. Vamos brincar de quê? De enigma.

Atenção, hoje é nota musical, produção. Nota musical hoje. Quero saber, mas tá valendo o quê? Um aspirador de pó vertical, né? Ele é vertical e portátil também. Vamos ganhar esse aspirador de pó? Mas pra isso, o que você tem que fazer? Diga-me, que música é essa? Computador, qual é a música? E será que tá fácil? Mais uma vez.

Capta Musical. (11) 3509-9290, áudio curto, somente com seu nome e a resposta do enigma, no caso, o nome da música e de quem canta.

e o seu telefone, tá bom? Mais uma vez, é? Mais uma vez, vamos ouvir. Aí, será que tá fácil? A gente começa com os meninos do Brasil e Billy Ray Cyrus. Ela não vai mais chorar.

0: você, Ed Brito e Samuel, Tanda Mulher, aqui na nossa noite. Noite gostosa de feriadão. Vambora! Quero saber que música é essa hoje, a nota musical no Enigma. Atenção, hein? Presta atenção! Você sabe? Hã? É uma música antiga, uma música da nossa época, né? Quando a gente era criancinha. E é um grupo que tocava muito nos programas de televisão, tocava no rádio também. Mais uma vez, atenção. Ah, ficou fácil com essa dica, não ficou? 11-3509-9290. Áudio curto com seu nome e também a resposta, né? A resposta do Enigma. Abaixo o nome completo e telefone para concorrer a um aspirador de pó na caixa novinho, aspirador vertical e também portátil. Oi, boa noite, quem fala?
1: Fala, galera, massa. Massa. O Enigma de hoje é Brinda Alegria, He-Man, Roberto. Um abraço.
0: Um abraço, Roberto. He-Man, será que... He-Man, He-Man. Lembra do esqueleto?
2: Como eu disse, Dilson, essa música tá uma cara, é He-Man. Como eu gostava de assistir o filme do He-Man, o desenho do He-Man. Maravilhoso.
0: Ah, Anisete, um beijo pra você. He-Man, será que é He-Man? Oi.
3: Boa noite, galera da massa. Meu nome é Maria José e o Enigma de hoje, a música é He-Man, do Trem da Alegria. Boa noite, minha rádio massa.
0: Boa noite, um beijo pra você. Quem é que tá falando aí, ou cantando, né?
4: He-Man é o trem da alegria. É João Henrique.
0: Olha aí, João Henrique na alegria total. Muito bom, hein, João Henrique?
5: Boa noite, sou eu. Quem canta música é o trem da alegria. Meu filho, que tem 45, amava essa turma. Trem da alegria. He-Man, é isso aí. Boa noite, minha rádio é massa. Geisa,
0: Geisa
5: corintiana. Abraços e beijos, mil, minha rádio é massa.
0: Beijo, Geisa. Tá vendo aí como é, né? Como é pras crianças de 45, né? 48, 50 anos, 50 e poucos anos. Felipe Araújo, Chave Cópia na massa.

0: Timidez, aqui na nossa noitita, né? Noite de segunda-feira, comecinho de semana. Hoje, feriadão, todo mundo em casa, né? Curtindo, descansando, pra batalhar amanhã, né? Pra começar a peleja amanhã, não é verdade? 11-3509-9290. Tem um mimo pra você, tem um presentaço que é um aspirador de pó. Ele é vertical, ele é portátil, ele é lindo, tá na caixa, tá novinho. Vai ser uma mão na roda aí pra te ajudar em casa, né? Mais tempo de qualidade com a família, com o maridão, né? Com a esposa. Enfim, mais tempo pra tudo. Muito bem, você só precisa me dizer que música é essa. É um grupo infantil da década de 80, começo dos anos 90. Aliás, é bem famosa essa banda. Atenção, que música e que banda é essa? Vamos ouvir. Você sabe? Boa sorte pra você. Oi, quem é?
1: Boa noite, Dilcinha. O enigma de hoje da música é He-Man, o trem da alegria. E coloca nesse sorteio aí do aspirador de pó. Aqui é a Tati.
0: Oi, Tati. Um beijo pra você. Muito obrigado pela participação.
2: Boa noite, He-Man, trem da alegria.
0: Obrigado. Beijão pra você, He-Man. Trem da alegria, mas será? Será que é o trem da alegria, He-Man?
3: Oi, meu nome é Vitória e eu tô com minha mamãe. E quem que canta a música do He-Man é o Trem da Alegria. E eu gosto muito de assistir a música.
0: Ah, que fofucha.
3: E a minha rádio é massa.
4: Aê. Isso aí, a resposta do enigma é He-Man com o Trem da Alegria. Abraços. Vitória e a Verônica.
3: Tchau.
0: Vitória e Verônica, mamãe e filhota, família curtindo a massa, obrigado.
5: Boa noite, Massa FM. Resposta da música hoje aí é He-Man, Trem da Alegria. Que é
0: a Andréia. Tá bom, André, um beijo pra você. Você acha também que é o He-Man? Então entre em contato com a gente, participe. 11-3509-9290.
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existe uma teoria que se chama 90-10, onde uma pessoa tem 90% daquilo que você procura em alguém, só que você foca naqueles 10% que falta. Aí você sai pra rua, se aventura, e realmente você encontra aqueles 10%, mas não se deu conta que perdeu os 90%.

0: Massa FM, a minha rádio é massa. 8h47, 90-10, Maiara e Maraíza. Aqui na nossa noitinha, ô noite boa, ô noite gostosa, ô felicidade de ter você aqui junto com a gente, sabia? Obrigado pelo carinho, obrigado pela companhia. Vamos lá! Quero saber que música é essa, qual a banda infantil que tá cantando e qual o nome da música? Você sabe? 11-3509-9290. Mande um áudio caprichado aí com o seu nome e também a resposta do enigma. Oi, quem fala?
1: Trem da Alegria, He-Man. Edilene Terebrista e Campo Largo.
0: Obrigado, menina. Um beijo pra você. Oi, quem fala?
2: Boa noite, Edilson. Tudo bem?
0: Tudo. Bruno,
2: eu tô ligadinho na massa.
0: Obrigado.
2: Esse enigma de hoje é He-Man. Tamo junto, essa rádio é massa.
0: Obrigado, rapaz. Quem mais tá aqui? Oi.
3: Boa noite, Edilson. Aqui é Edilson, motorista de aplicativo. A música é He-Man, Trem da Alegria.
0: Obrigado, bom trabalho pra você, viu? Oi, boa noite.
4: Boa noite, massa. Meu nome é Maria de Jabuticabal, e o enigma de hoje é Trem da Alegria, He-Man. A minha rádio é massa.
0: Obrigado, menina, um beijo pra você. Olá, quem fala?
5: Boa noite, Rádio Massa. O enigma de hoje é Trem da Alegria, He-Man.
0: Obrigado. Quem mais tá aqui? Oi.
6: Boa noite, Gilcinho. É Trem da Alegria, He-Man.
0: Obrigado, beijo pra você. Será que é o He-Man mesmo, o Trem da Alegria?
7: Boa noite, Gilson Campos.
0: Boa noite.
7: Roberto, essa música do Trem da Alegria.
0: Obrigado, Paulo Roberto. Será que é mesmo? Será que é?
8: Boa noite, massa. Aqui é Fernanda, então. Eu acho que a música de hoje é He-Man, o Trem da Alegria.
0: Obrigado, Fernando. Um beijo pra você. Já tem resultado. Henrique e Juliano, como é que a gente fica?

0: Muito bom!
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0: Ai, caramba, tava fácil hoje, não tava fácil? Muito bom, obrigado pelo carinho, pela companhia. Pra você que participou, se inscreveu na promoção, tá saindo aqui o aspirador de pó. Ele é vertical, ele é portátil também. Quem leva? Quem leva a linha Aparecida Alves Amarante ganhou! Parabéns, parabéns, parabéns! Aline Aparecida Alves Amarante, 1281, final de telefone. Mais palmas, aí, muito bom. Obrigado, viu, Aline? Obrigado pra você que participou também. Daqui a pouco a gente volta. Tem muita música gostosa, uma hora de música massa, sem intervalos comerciais. Não, sem intervalos comerciais, Gilson.

0: Ah, tem mais, peraí.
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também. Pode se inscrever já pro Minha Saudade é Você, deixando o nome completo, deixando sua mensagem, deixando seu recadinho do coração. Fique à vontade, viu? 11-3509-9290. A gente começa essa hora sem intervalos com Sérgio Reis e a Xalana. Ah, que música linda!